0: Boa noite, estimado ouvinte. Bem-vindo às notícias apresentadas por Vítor Rufino. O presidente da República, Daniel Chapo, enaltece o papel das comunidades religiosas pela promoção da paz, convivência harmoniosa entre os moçambicanos e desenvolvimento humano. O chefe do Estado, que falava na tarde desta quinta-feira na cerimónia de comemoração do centenário da Sinagoga de Maputo, da comunidade judaica em Moçambique, exortou as comunidades religiosas a serem promotoras da solidariedade por um Moçambique mais justo e unido.
1: Vivemos tempos que exigem reflexão, responsabilidade e um renovado compromisso com a construção da paz. Moçambique continua confrontado com seus próprios desafios igualmente urgentes. Daí que a paz é fundamental. A comunidade judaica tem dado um contributo valioso para o fortalecimento do diálogo interreligioso e para a construção de uma sociedade assente no respeito mútuo e na convivência harmoniosa. A voz das comunidades tem um poder de mobilização moral. Por isso, o exemplo desta comunidade judaica, que preserva as suas tradições, ao mesmo tempo que promove a inclusão, a paz, o diálogo, assume um significado ainda mais relevante para o nosso país.
0: Presidente da República, Daniel Chapo, e a exortação às comunidades religiosas a promoverem a paz e convivência harmoniosa entre os moçambicanos. O Serviço Nacional de Investigação Criminal na Zambésia acaba de anunciar a detenção de 3 indivíduos no âmbito das investigações relacionadas com o assassinato do bispo da diocese de Quilimane e a administradora apostólico da arquidiocese da Beira, Dom Osório Sitor Afonso. Os pormenores por Sérgio Mamudo.
2: O CERNIC não revelou os nomes dos indivíduos, ora detidos, mas confirma a legalização da detenção.
3: Da prova indiciária até aqui coligida, o CERNIC identificou alguns cidadãos potencialmente suspeitos, repito, potencialmente suspeitos de cometimento deste crime hediondo, havendo, por isso, até aqui 3 detidos.
2: Funcionário do CERNIC na Zambésia dando conta da detenção de 3 indivíduos indiciados no assassinato do bispo da diocese de Quilimane, Dom Osório Sitor Afonso, ocorrido no sábado. De Quilimane, Sérgio Mamudo.
0: O embaixador de Moçambique, junto da Santa Sé, em Roma, condena o assassinato do bispo da diocese de Quilimane e a administradora apostólico da arquidiocese da Beira, Dom Osório Sitor Afonso, e exorta a sociedade a se reconciliar com a paz. Raul Domingos falava esta quinta-feira após desembarcar no aeroporto de Quilimane para participar esta sexta-feira do funeral eclesiástico oficial do bispo Dom Osório Sitor Afonso. A fonte lamentou o assassinato e pediu para que a sociedade não normalize a violência.
4: Eu vejo que a sociedade está a precisar de se encontrar, de se pacificar e de se reconciliar sobre vários aspectos. É preocupante notar que até na igreja não poupamos ações como estas. Portanto, não podemos normalizar isso e precisamos de encontrar uma forma de trazer mais paz e mais harmonia para o nosso país.
0: Raul Domingos, embaixador de Moçambique, junto da Santa Sé, em Roma. Em Tete, cerca de 2 milhões de meticais foram investidos este ano pelo governo do distrito de Doa nas obras de reabilitação da estrada que liga a sede distrital à localidade de Anguazi. Os pormenores por Ignácio Gamay.
5: Os recursos foram usados para a construção de um aqueduto e de diversas obras de arte e infraestruturas que permitiram recuperar os troços mais afetados pelas chuvas registadas entre janeiro e março deste ano. A intervenção melhorou as condições de transitabilidade numa via considerada estratégica para a mobilidade da população e para o escoamento de produtos agrícolas e de outras mercadorias. Ignácio Gamay, em Doa.
0: No estrangeiro, o Papa Leão XIV defende que a Europa deve fazer um exame de consciência sobre a imigração e, por fim, a normalização das mortes de imigrantes no Mediterrâneo e no Atlântico. Falando no porto de Arguineguim, nas Ilhas Canárias, o líder da Igreja Católica afirmou que a dignidade humana não tem passaporte e que os migrantes não podem ser tratados como números. Leão XIV apelou aos países de origem, de trânsito e de destino para que criem condições de paz, garantam vias legais e seguras de imigração e reforcem a proteção das vítimas das redes de tráfico humano. Fechamos com a previsão do tempo. As cidades de Tete e Beira poderão registrar hoje 31 graus Celsius de temperatura máxima, seguidas por Maputo com 30 graus. Para Xai-Xai e Pemba prevê-se 29 graus, Quilimane e Nampula 28, Inhambane 27, Vilanculo e Chimoio 26 e por fim Lixinga com 22 graus centígrados de temperatura máxima. Apresentamos as notícias a esta hora, as próximas às 3 horas.
6: Vamos, nesta segunda hora do nosso encontro, ouvir o espetáculo do cantor angolano Yuri da Cunha. Em 2004, Yuri da Cunha, com a música Macumba, venceu o Top de Rádio Luanda e foi também vencedor do Prêmio Rádio Luanda em 2008, na categoria Quianda de Sucesso, pela quantidade de shows e reconhecimentos da cultura do seu país. Em 2010, Yuri da Cunha foi homenageado com uma estrela de Nivaranda. Em 2010, Yuri da Cunha foi homenageado com uma estrela do Nivaranda Studios, um centro cultural português. Na sua discografia, conta com o álbum É Tudo Amor, em 1999, em 2005, o álbum Eu, e em 2015, o álbum O Intérprete. Vamos ouvir já a seguir Yuri da Cunha. Deixaram...

Deus, meta a mão no ar. Quem é de Deus tem que baixar o Satanás tem que ficar aqui em terra. O Satanás não pode. Aquele que mexer o Satanás e ficar aqui, a vida dele será abençoada, terá 7 anos bons, mas muito bons. E os outros a seguir têm que renovar o contrato com Deus. Certo? Então vamos tirar o Satanás, não é verdade? É verdade. Então

Quem é de Deus faz barulho. Então aquele que é do amor, aquele que está

nesse momento eu quero fazer uma grande homenagem para um grande artista de Angola, meu amigo, que hoje já não está entre nós, mas que a música dele está conosco no coração e o espírito dele, com certeza, quando essa música cantada por todos nós soar, ecoar por essa marginal, estará aqui conosco. Portanto, essa música é para todos nós.

Ai, Montchuma. Kuduro, não tocar ainda que não é um Kuduro. Num festival mesmo não sai Kuduro. Dá uma batida de Kuduro, vai! Oh yeah!

0: muita paz, que bem haja, felicidades a todas as mulheres angolanas, ok? Que vos dê muito buquê, muito jardim e muita pancada. Não, pancada de... Não é pancada de soco, não, não confio. Outras pancadas, tá?
1: Calado, você está, não, você só surgiu na sua fotografia.
0: Não, o meu problema...
1: Máquina, já saí.
0: O meu problema é ser bonito, tá vendo? Eu já me confundiram com Brett. Eu estava nos Estados Unidos, hello Disney, eu disse, oh, no, no, I'm not Disney. He's my star. É complicado.
1: Aqui cada um está com um amigo dele, não é verdade? Yeah.
0: Então... E eu, graças a Deus, tenho meu amigo, yeah, que eu amo. Yeah. E hoje, sempre, nos amaremos. É bom e importante quando você diz, teu amigo, gosto de ti, te amo. Ok? Não quero te perder, meu amigo. Amar não é só namorada, nem mulher. Mãe, irmão, amigo. E eu amo esse meu amigo. Dadão!
1: Maculo!
0: Yo, Dadão.
1: Olha só, quem tem um amigo aí? Quem tem um amigo aí? Quem tem um amigo? Amigo de verdade. Não é amigo de comprar. Tá onde o teu amigo? Tá onde o teu amigo? Texas, dá-me só aqui uma cena.
0: Cada um abraça o amigo dele. Cuidado com a catinga. Eu quero ver quem tem amigo. Faz barulho quem tem amigo. Assim, assim, assim.

0: para porque brrr, stop. Agora eu quero ver todo mundo com o chapéu no ar. Homem que não tirar o chapéu não gosta de mulher.
1: Tem problema de calvície.
0: Homem que não vai tirar o chapéu não gosta de mulher. O homem que não tiver um chapéu, levanta a mão.
2: Quando o tiro não vos mata?
0: Todo mundo com o chapéu lá em cima. Até essa mina que eu tô ali, assim.

0: mensagem. Mentira! Mentira! Quem tem tu... aí?
1: Fala. Aquela tua amiga que tem tissagem, nem precisa de falar tissagem, ele fala sua amiga, desculpa, não, mas gênero. Ela fala, gênero é quê?
0: Gênero mais. Quem tem amiga que tem tissagem? Então, quem tem amiga que tem tissagem, aponta assim na cabeça dele. Aponta na cabeça. Aponta.

0: ou amiga corno. Ou que já foi.
1: Ok.
0: É mentira.
1: É
0: mentira. Mas você não pode abandonar teu amigo só porque é corno, não é verdade?
1: É, continua sendo teu mesmo com o chifre dele.
0: Não é dele. Então, quem tem um amigo aí corno, ou que já foi, né? Se você gosta do teu amigo...

0: Atenção, atenção. Eu quero ver todo mundo virado para esse lado.
1: Exatamente.
0: Todos nós assim para esse lado. Assim. Yeah.
1: Ele tá me impedindo de dançar.
0: Os dois braços para frente. Vira, quem virar para o outro lado assim, tá? Espera que ele faça uma. Todo mundo assim. Mas a moto não tá. Mas a moto não tá.
2: Pega.
0: Mas a moto não tá. Pegou, pegou, pegou sim.
2: Pegou sim, pegou. Pegou, pegou, pegou sim. Pegou sim, pegou. Pegou, pegou, pegou.
0: Agora viramos desse lado, desse lado, desse lado. Desse lado. Tem que andar, porque qual já essa moto tá parada então, é de quem? Vamos lá, mas a moto não tá. Mas a moto não tá. Mas a moto não tá. Pegou, pegou, pegou sim.
2: Pegou sim, pegou. Pegou, pegou, pegou sim.
3: Pegou sim.
1: Não, tá cuidado.
0: Olha só. Eu, pra mim, o show tem que ser assim, a história. Todos nós participamos, né?
3: Não é verdade.
0: Eu mesmo me pagaram, tudo bem, tá bonito. Mas o melhor, o maior pagamento do artista é, sem sombra de dúvida, esse carinho, as vossas
1: não, almas. Cuia.
0: Tudo isso aqui. Chema, Chema, vem só, vem só, vem. Chega aqui, Chema.
1: Cuia,
0: chega
1: aqui.
0: Ok, chega aqui, Chema. Quem conhece o Chema? Eu tenho certeza que aqueles que não conhecem, quando sentiu que o Chema fazer, vão bater palma. Chema, aquela música que você tocou, do meu irmão, meu amigo, ela começa mais ou menos assim. Texas, vai!

0: Matadouro. Imagina nós nas Antilhas, Texas. Nós nas Antilhas, sim.
1: Olá.
0: Tira o chapéu!

assim as duas. Quem é da Mora? Quem é ciente? Eu quero ver quem sabe assim. Se eu...

0: Estamos a fechar a segunda hora aqui na Antena Nacional da Rádio Moçambique. Ouvimos o espetáculo de Yuri da Cunha.
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Ouvimos a música de Hildo Ferreira, intitulada Amigos, uma homenagem a bons amigos. Gito Balói nasceu a 30 de setembro de 1964 e perdeu a vida em 2004 em Johannesburg, na África do Sul. Com a sua voz, fala-nos da liberdade.

Apelos à Paz de Gito Balói, ele é recordado por ser um artista inovador. Progresso é o título da música dos Guruane. E a sequência vai ouvir Gestácio Fernandes com a música Amar Sem Ser Amado.

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Músicas do nosso país, ouvimos Estácio Fernandes com a música Amar Sem Ser Amado e a banda Gruane, que trouxe-nos o tema Progresso. Esta banda que foi fundada em 1893. Espero que a nossa companhia esteja a trazer uma ótima disposição.

0: São 3 horas em Moçambique.
1: Boa noite, estimado ouvinte. Bem-vindo às notícias apresentadas por Vítor Rufino. O presidente da República, Daniel Chapo, promulgou e mandou publicar a lei que altera o Estatuto Geral dos Funcionários e Agentes de Estado. Trata-se da lei que alarga a idade de reforma dos funcionários e agentes de Estado para 65 anos e 70 para profissionais de carreiras especiais que reúnam determinados requisitos legais.

0: O chefe do Estado promulgou e mandou publicar igualmente a lei que estabelece os princípios, normas de organização, competências e o funcionamento dos órgãos executivos de governação descentralizada provincial e a lei que estabelece o quadro legal sobre a organização e funcionamento dos órgãos de representação do Estado na província. As alterações legislativas concretizam o compromisso assumido pelo Presidente da República na sua investidura, que assenta na valorização dos funcionários e agentes do Estado e na delimitação e clarificação das funções do Governador da Província e Secretário de Estado. O Presidente da República, Daniel Chapo, defendeu esta quinta-feira em Maputo o reforço do papel das comunidades religiosas na promoção da paz, da tolerância e da convivência harmoniosa entre os moçambicanos. Daniel Chapo afirmou que as confissões religiosas continuam a ser forças morais fundamentais para a construção de uma sociedade mais justa, solidária e unida, numa altura em que o país enfrenta desafios ligados ao terrorismo, às mudanças climáticas e ao desenvolvimento social.
1: Moçambique orgulha-se da sua diversidade religiosa e cultural. A Constituição da República de Moçambique consagra a liberdade do culto religioso e reconhece o papel das confissões religiosas na promoção da paz, da coesão social, da convivência harmoniosa entre moçambicanos, da tolerância e do desenvolvimento humano. Neste contexto, a comunidade judaica tem dado um contributo valioso para o fortalecimento do diálogo interreligioso e para a construção de uma sociedade assente no respeito mútuo e na convivência harmoniosa.
0: O chefe do Estado falava na cerimônia de celebração dos 100 anos da Sinagoga de Maputo, pertencente à comunidade judaica de Moçambique. Serviço Nacional de Investigação Criminal na Zambésia anuncia a detenção de 3 cidadãos indiciados no assassinato do bispo da diocese de Quelimane e administrador apostólico da arquidiocese da Beira, Dom Osório Sitor Afonso. Sem revelar nomes, uma fonte do CERNIC confirmou a legalização da prisão dos suspeitos.
2: Da prova indiciária até aqui coligida, o CERNIC identificou alguns cidadãos potencialmente suspeitos, repito, potencialmente suspeitos de cometimento deste crime hediondo, havendo, por isso, até aqui 3 detidos, os quais foram hoje sujeitos ao primeiro interrogatório judicial, tendo sido a prisão legalizada e os arguidos mantidos sob prisão preventiva.
0: Serviço Nacional de Investigação Criminal confirma a detenção de 3 suspeitos do assassinato do bispo da diocese de Quelimane, Dom Osório Sitor Afonso, no último sábado. O funeral eclesiástico oficial de Dom Osório Sitor Afonso vai decorrer esta sexta-feira na Sé Catedral da Nossa Senhora do Livramento, em Quelimane, na Zambésia. O comunicado da Conferência Episcopal de Moçambique indica que as cerimônias fúnebres vão decorrer nas cidades de Quelimane e Nampula, em conformidade com as normas canónicas e litúrgicas da Igreja Católica, aplicáveis aos bispos diocesanos. O enterro do clérigo está marcado para sábado na cidade de Nampula. Em Inhambane, perto de 300 doentes beneficiaram de cirurgias de cataratas nas campanhas promovidas pelo Hospital Provincial de Inhambane, em coordenação com a organização não-governamental Olhos do Mundo. Foram 3 campanhas realizadas em igual número de distritos da província de Inhambane, de um total de 6 programadas para este ano. Miguel Siquice, técnico de oftalmologia no Hospital Provincial de Inhambane, que falava esta quinta-feira num debate radiofónico promovido pela Rádio Moçambique, considera que, a medir pelo fluxo e os resultados alcançados, a avaliação é satisfatória.
3: Preferimos irmos ao encontro. Este ano já fizemos em Panda, por exemplo, mas é um centro de saúde que não tem serviços cirúrgicos, mas fomos para lá. Operamos muitas pessoas que não, se nós estivéssemos cá, não teríamos conseguido operar aquelas pessoas porque não ia conseguir cá chegar.
4: Há muita gente a sofrer.
3: Muitas pessoas que padecem de cataratas. Muitas pessoas.
0: Técnico de oftalmologia no Hospital Provincial de Inhambane, Miguel Siquice. Na atualidade internacional, o Tribunal Militar Regional de Bissau pediu ao Supremo Tribunal de Justiça guinense para que aprecie a constitucionalidade da sua competência para julgar o líder da oposição, acusado de participação numa alegada tentativa de golpe de Estado. A medida do Tribunal Militar foi tornada pública esta quinta-feira nos órgãos de comunicação social guinenses, que citam um despacho de um juiz de instrução criminal que foi instado pelos advogados do opositor Domingos Simões Pereira a se pronunciar sobre a constitucionalidade daquela instância. Simões Pereira está a ser investigado, primeiro na qualidade de declarante e mais tarde enquanto suspeito no Tribunal Militar Regional de Bissau, num processo de alegada participação numa tentativa de golpe de Estado que teria ocorrido em outubro do ano passado. Fechamos com a previsão do tempo. As cidades da Beira e Teato poderão registrar esta sexta-feira 31 graus centígrados de temperatura máxima, seguidas por Maputo com 30 graus. Para Xai-Xai e Pemba, prevê-se 29 graus, Quelimane e Nampula 28, Inhambane 27, Vilanculo e Chimoio 26 e por fim Lixinga com 22 graus centígrados de temperatura máxima. Apresentamos as notícias a esta hora, as próximas às 4 horas.

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5: Atualizamos as notícias a esta hora e seguimos com a música de Adérito Luiz, intitulada Amor e Brigas. É importante refletir sobre esses momentos e optar pelo amor, uma ótima sintonia.

deixa que o telemóvel seja o motivo das vossas brigas, do vosso relacionamento. 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

0: Amor e brigas de Adérito Luiz. O ideal é evitar as brigas e privilegiar a harmonia e trazer o sucesso para o seu coração.
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0: Vamos continuar a levar até si a nossa música até sensivelmente 4 horas, a altura em que vamos atualizar para si o essencial da informação. Alex Júnior, com a música Coragem, e Alfa Tulana, com a música Cantar de Amor.

Ouvimos a música de Alex Júnior com o título Coragem. E teve espaço ainda Alfa Tulana, com Cantar de Amor, e André Cabasso com a música intitulada Livros. É o autor de vários trabalhos musicais, nascido em Maputo e radicado em Portugal. Por ora, o convite vai para Alexandre Langa, com a música intitulada Beleza da Rapariga. Enaltecendo a beleza da mulher moçambicana, vai ainda ouvir o extinto projeto Chin Chin, com a música de Nuno Abdul e Yolanda, Coração de Aço.

Ouvimos do distrito de Chibuto, província de Gaza, Alexandre Langa, com a música Beleza da Rapariga. Alexandre Langa cresceu num ambiente rural e o seu pai tocava timbila. Ficamos ainda com a cumplicidade do jovem músico Nuno Abdul, ao lado de Yolanda, em Coração de Aço. Votos de uma ótima escuta à nossa emissão. 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Seguimos com a música de Ana Juliana, com o título Poema para a Paz. Ancha com a música da Dani e Aniano Tamel com a música Ntumbi. Para ouvir.

Dentro de instantes poderá acompanhar o programa Letras e Sons, o hino nacional quando forem 4 horas e 57 minutos, o programa Campo e Desenvolvimento às 5 horas e 10 minutos, às 5 horas e 30 minutos o programa Educação Financeira. A voz que segue é de Anita Macuacua, com o som Destino.

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0: Já a seguir, vamos atualizar para si a informação. São 4 horas em Moçambique.
1: Bom dia. Bem-vindo às notícias apresentadas por Vítor Rufino. O presidente da República, Daniel Chapo, promulgou e mandou publicar a lei que altera o Estatuto Geral dos Funcionários e Agentes de Estado. Trata-se da lei que alarga a idade de reforma dos funcionários e agentes de Estado para 65 anos e 70 para profissionais de carreiras especiais que reúnam determinados requisitos legais. O chefe do Estado promulgou e mandou publicar igualmente a lei que estabelece os princípios, normas de organização, competências e o funcionamento dos órgãos executivos de governação descentralizada provincial e a lei que estabelece o quadro legal sobre a organização e funcionamento dos órgãos de representação do Estado na província. As alterações legislativas concretizam o compromisso assumido pelo Presidente da República na sua investidura, que assenta na valorização dos funcionários e agentes do Estado e na delimitação e clarificação das funções do Governador da província e Secretário de Estado. O presidente da República, Daniel Chapo, defendeu esta quinta-feira em Maputo o reforço do papel das comunidades religiosas na promoção da paz, da tolerância e da convivência harmoniosa entre os moçambicanos. Daniel Chapo afirmou que as confissões religiosas continuam a ser forças morais fundamentais para a construção de uma sociedade mais justa, solidária e unida, numa altura em que o país enfrenta desafios ligados ao terrorismo, às mudanças climáticas e ao desenvolvimento social.
2: Moçambique orgulha-se da sua diversidade religiosa e cultural. A Constituição da República de Moçambique consagra a liberdade do culto religioso e reconhece o papel das confissões religiosas na promoção da paz, da coesão social, da convivência harmoniosa entre moçambicanos, da tolerância e do desenvolvimento humano. Neste contexto, a comunidade judaica tem dado um contributo valioso para o fortalecimento do diálogo interreligioso e para a construção de uma sociedade assente no respeito mútuo e na convivência harmoniosa.
1: O chefe do Estado falava na cerimônia de celebração dos 100 anos da Sinagoga de Maputo, pertencente à comunidade judaica de Moçambique. Serviço Nacional de Investigação Criminal na Zambésia anuncia a detenção de 3 cidadãos indiciados no assassinato do bispo da diocese de Quelimane e administrador apostólico da arquidiocese da Beira, Dom Osório Sitor Afonso. Sem revelar nomes, uma fonte do Cernic confirmou a legalização da prisão dos suspeitos.
3: Da prova indiciária até aqui coligida, o Cernic identificou alguns cidadãos potencialmente suspeitos, repito, potencialmente suspeitos de cometimento deste crime hediondo, havendo, por isso, até aqui 3 detidos, os quais foram hoje sujeitos ao primeiro interrogatório judicial, tendo sido a prisão legalizada e os arguidos mantidos sob prisão preventiva.
1: Serviço Nacional de Investigação Criminal confirma a detenção de 3 suspeitos do assassinato do bispo da diocese de Quelimane, Dom Osório Sitor Afonso, no último sábado. O funeral eclesiástico oficial de Dom Osório Sitor Afonso vai decorrer esta sexta-feira na Sé Catedral da Nossa Senhora do Livramento, em Quelimane, na Zambésia. O comunicado da Conferência Episcopal de Moçambique indica que as cerimônias fúnebres vão decorrer nas cidades de Quelimane e Nampula, em conformidade com as normas canónicas e litúrgicas da Igreja Católica, aplicáveis aos bispos diocesanos. O enterro do clérigo está marcado para sábado na cidade de Nampula. Em Inhambane, perto de 300 doentes beneficiaram de cirurgias de cataratas nas campanhas promovidas pelo Hospital Provincial de Inhambane, em coordenação com a organização não-governamental Olhos do Mundo. Foram 3 campanhas realizadas em igual número de distritos da província de Inhambane, de um total de 6 programadas para este ano. Miguel Siquice, técnico de oftalmologia no Hospital Provincial de Inhambane, que falava esta quinta-feira num debate radiofónico promovido pela Rádio Moçambique, considera que, a medir pelo fluxo e os resultados alcançados, a avaliação é satisfatória.
4: Preferimos irmos ao encontro. Este ano já fizemos em Panda, por exemplo, mas é um centro de saúde que não tem serviços cirúrgicos, mas fomos para lá. Operamos muitas pessoas que nós, se nós estivéssemos cá, não teríamos conseguido operar aquelas pessoas porque não ia conseguir cá chegar.
5: Há muita gente a sofrer.
4: Muitas pessoas que padecem de cataratas. Muitas pessoas.
1: técnico de oftalmologia no Hospital Provincial de Inhambane, Miguel Siquis. Na atualidade internacional, o Tribunal Militar Regional de Bissau pediu ao Supremo Tribunal de Justiça guinense para que aprecie a constitucionalidade da sua competência para julgar o líder da oposição, acusado de participação numa alegada tentativa de golpe de Estado. A medida do Tribunal Militar foi tornada pública esta quinta-feira nos órgãos de comunicação social guinenses, que citam um despacho de um juiz de instrução criminal que foi instado pelos advogados do opositor Domingos Simões Pereira a se pronunciar sobre a constitucionalidade daquela instância. Simões Pereira está a ser investigado primeiro na qualidade de declarante e mais tarde enquanto suspeito no Tribunal Militar Regional de Bissau, num processo de alegada participação numa tentativa de golpe de Estado que teria ocorrido em outubro do ano passado. Fechamos com a previsão do tempo. As cidades da Beira e Tete poderão registrar esta sexta-feira 31 graus centígrados de temperatura máxima, seguidas por Maputo com 30 graus. Para Xai-Xai e Pemba, prevê-se 29 graus, Clima Ninampula 28, Inhambane 27, Vilanculo e Chimoio 26 e por fim Lixinga com 22 graus centígrados de temperatura máxima. Apresentamos as notícias esta hora, as próximas às 5 horas.

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2: Atualizamos para si uma vez mais as notícias. Desejo uma ótima sexta-feira. Vamos já a seguir acompanhar o programa Letras e Sons. Boa audição.
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0: Estimado ouvinte, seja bem-vindo ao Letras e Sons. Hoje vamos falar um pouco de práticas pedagógicas com inteligência emocional. Vamos saber o que é isso, da obra de Soumaya Ghafoor, Educar com Educação, Práticas Pedagógicas com Inteligência Emocional. Educar com emoção, um comando urgente. Ao longo de vários capítulos, Soumaya Ghafoor percorre os quatro pilares da inteligência emocional propostos por Daniel Goleman: autoconhecimento, autogestão, empatia e gestão relacional, aplicando-os ao contexto concreto da escola moçambicana. Aí é que reside o maior interesse deste livro. Muito bem-vinda, Soumaya Ghafoor. Parabéns pela obra.
1: Muito obrigada pelo convite, muito obrigada por me receber. Para mim é um orgulho fazer uma obra que as pessoas têm interesse e que estamos a falar mais de Moçambique numa vertente tão nova que é a inteligência emocional, especialmente na área da educação.
0: Doutoranda em Educação pela Universidade Ibero-Americana, UNINI, mestre em Sistemas Integrados de Gestão pelo ISCTEM e bacharel em Design de Interiores, traz consigo uma formação plural que reflete a sua visão multidimensional da aprendizagem. Fale-nos desta experiência.
1: É uma experiência que eu gosto muito de conversar com estudantes, porque muitas vezes nós não escolhemos o nosso curso por aquilo que nós amamos, mas por influências do contexto onde estamos inseridos, pela falta do autoconhecimento. Eu não fui diferente. Eu escolhi um curso porque eu gostava de desenho, eu não percebia o que era arquitetura, eu fui e fiz, gostei, apaixonei-me, mas percebi que não era a área que eu queria trabalhar. Fui fazer um mestrado em Sistemas de Gestão da Qualidade, gostei imenso, gosto e trabalho até hoje, porque tem tudo a ver com a educação, é como nós podemos gerir qualquer empresa com qualidade. E faz todo sentido para Moçambique, porque qualidade também é uma área muito nova. Nós não temos tanta qualidade em termos de serviços que estamos a prestar ao cliente.
0: O que não devia ser.
1: Não devia ser. Não devia nem um pouco. E por isso percebi a minha paixão de formar, de ensinar, de compreender como é que é isto de nós ensinarmos outras pessoas. Para mim sempre impactou-me a educação em Moçambique. E trabalho na área de educação e é uma pergunta que eu sempre vinha a fazer-me. Porquê que estamos sempre a dizer, especialmente nós professores,
0: pois,
1: que a educação está a piorar? Está a piorar. Mas está a piorar o quê? E se está a piorar, como é que nós podemos reverter isto? Qual é a chave rápida de nós mudarmos este aluno que nós estamos a formar, porque tem a ver com a qualidade, porque
0: certo,
1: o aluno é o que vai ser a pessoa que está a trabalhar.
0: Exatamente. Mas diga-me uma coisa, Soumaya, com este currículo tão rico, escolhe a área da educação?
1: Escolho, amo a educação. Eu acho que transformar pessoas é o meu propósito de vida.
0: Então, partilha aqui ferramentas, práticas, histórias reais, desafios e inspirações. Mas, acima de tudo, reafirma uma verdade simples. Educar com emoção é possível, e acabou de dizer agora, e é transformador. O que é educar com emoção?
1: Eu iria dizer que educar com emoção é nós sairmos da robótica. E eu acho que se nós analisarmos a história da educação em Moçambique, faz todo sentido, porque tivemos o tempo colonial, em que o moçambicano tinha acesso precário à educação, para não dizer que não tinha, né? Tivemos a independência e tivemos uma urgência em educar os moçambicanos. Então, este processo inicial foi muito de educar rápido. É um pouco robótico. Temos que educar em um curto tempo, o maior número de pessoas, as pessoas têm que saber escrever, têm que saber ler, mas nós não estávamos focados na qualidade porque não poderíamos estar. Porque aquela era não exigia isso, exigia rapidez, exigia eficiência naquilo que a gente estava a fazer. E fez todo sentido. Entretanto, nós agora já estamos numa era que nós temos que parar e temos que perceber como é que eu educo de uma forma que aquilo que eu estou a ensinar vai ficar na outra pessoa. E está provado, não por mim, por várias pessoas que fazem pesquisa, que a emoção é a maneira mais rápida de nós retermos memória. E não há conhecimento, não há aprendizado sem memória. E se eu estou roboticamente a passar conhecimento numa sala de aulas sem empatia, sem animação, sem alegria, mecânica, o aluno não está a aprender. O aluno está a passar de classe.
0: Pois.
1: Mas não é isso que a gente precisa.
0: É preciso que ele apreenda.
1: Exatamente.
0: E falo com a inteligência emocional, um tema moderno, transversal. Como é que esta inteligência emocional se aplica à pedagogia? O que é?
1: Hoje em dia nós falamos muito de psicopedagogia. A psicopedagogia é o processo de eu usar a psicologia e a pedagogia, porque já está percebido que a passagem de conhecimento é uma transformação do ser humano.
0: É sim.
1: A outra pessoa tem que querer. Eu não consigo ensinar a ninguém que não queira aprender. E falamos também no processo de ensino e aprendizagem, porque antes havia muito ensino. O professor chega e ensina e não quer saber se o outro aprendeu.
0: É impostor.
1: Exatamente. Hoje em dia é mentor. Então, não acaba quando eu ensinei, mas acaba quando ele aprende. E a inteligência emocional, ela está subdividida em duas grandes áreas. Que a primeira área é eu gerir a minha própria emoção. E a segunda é eu ajudar a qualquer ser humano a gerir a emoção dele.
0: Pois é, se eu não giro as minhas próprias emoções, como é que eu vou ter depois a capacidade de gerir a dos outros?
1: Não tenho. Então, começa em mim. E um professor que não tem a capacidade de gerir a sua emoção e não consegue ajudar o aluno a gerir a emoção dele, será que vai conseguir transformar este ser humano? Dificilmente. E se ele tiver inteligência emocional, ele facilita o processo.
0: Mas e para a nossa realidade, em que o professor não vem com esta inteligência emocional, o ensino é ensino mesmo, é ditador.
1: É ditador, é um ensino focado no professor, é uma aula muito, nós chamamos de aula expositiva, porque é uma aula em que o professor chega, expõe, não se preocupa se o outro compreendeu, se o outro aprende de uma forma diferente.
0: Não há empatia.
1: Não há nada, não há gestão de relacionamento, não há nada. O professor chegar, falou, porque nós professores adoramos falar. Deveríamos vir para programas da rádio mais vezes.
0: Também não se fala à toa.
1: É verdade. Nós, professores, adoramos falar. E acaba a aula, o professor com o seu ego em cima, porque falou, mas sem compreender se o outro escutou. Então, eu acho que a chave vem aí. O livro faz parte de uma metodologia de ensinar a professores, que eu criei. Parte do meu doutoramento, então eu criei, já consegui testar aqui em Moçambique e o resultado tem sido fantástico.
0: Com experiências que cá trouxe.
1: Exatamente, então é interessante perceber que é possível com poucos recursos, porque sim, a inteligência emocional são recursos que qualquer um tem.
0: Portanto, avança aqui no livro que não é um luxo pedagógico.
1: Não.
0: Então o que é?
1: É uma necessidade vital para todos nós seres humanos.
0: E como é que se faz? Forma os professores, tal como nos propõe.
1: Exato.
0: Aqui neste livro, que é assim que ele nasce, é.
1: Exato.
0: O propósito.
1: Exatamente.
0: Formar
1: os professores.
0: Emoções e realidades moçambicanas, ensinar em Moçambique, o que exige mais do que domínio de conteúdos, segundo constatei eu na sua obra. Moçambique é um país multicultural, onde coexistem mais de 20 línguas nacionais, estou a roubar extratos do seu livro, e inúmeros sistemas de conhecimentos tradicionais. Em muitas comunidades, a aprendizagem ocorre principalmente através de oralidade, observação e participação em práticas coletivas. Como é que se move neste meio o educador emocionalmente inteligente?
1: O educador emocionalmente inteligente primeiro tem a capacidade de chegar numa escola, e a maior parte das nossas escolas em Moçambique são escolas com muita escassez de recursos. Ele chegar, e ele próprio está a vir de uma vida com escassez de recursos, com dificuldades, desafios, todos nós temos. Ele perceber que eu cheguei, os meus problemas vão ficar para lá. Eu tenho que perceber que aquele dia que eu estou chateado, zangado, com raiva, a emoção que esteja, eu tenho que conseguir regular a minha emoção. Que este é o primeiro passo. E acontece, estamos aqui duas mulheres, imagina, tenho filhos que choraram em casa, que estão doentes, tenho uma aula que eu tenho que ir dar, o chapa atrasou, tive problemas, chego atrasada, a turma está cheia, com crianças, imagina, de 14 anos, que tudo riem, tudo gozam. É um desafio real.

0: regulei o meu sistema nervoso. Ok, já entro na sala com assertividade e já posso usar diferentes técnicas pedagógicas. Por exemplo, tem uma que é chegar e ficar parado. Automaticamente eles começam a ficar calados, porque não é normal. É normal o professor chegar a gritar, mas começar a cantar de uma forma lúdica, ou chegar a escrever no quadro, aquilo que eu quiser fazer, mas eu já faço de forma consciente. Já não é a minha emoção a controlar o meu comportamento, mas é eu a decidir o comportamento que eu quero ter naquele momento. Exatamente.
1: E não ser aquele professor sisudo. Silêncio, por favor, silêncio. Estas são, portanto, as características de um educador inteligente.
0: Exatamente.
1: As principais características.
0: Sim, ele consegue saber, conhecer-se, consegue regular a sua emoção, gerir a sua emoção. Depois ele chega também vai conseguir compreender. Eu estou numa turma de crianças. Imagina que eu tenho crianças de 9, 10 anos. Eu não vou exigir que essas crianças de 10 anos fiquem 4 horas seguidas estáticas. Ter empatia é perceber quem é que está ao meu lado. Eu vou compreender que às vezes elas vão precisar de descomprimir.
1: Pois.
0: Eu vou compreender que eu tenho um aluno que, por exemplo, fica aborrecido por fazer um teste de 20 perguntas. E eu posso dizer, olha, faz 3, depois faz um desenho. Depois vem fazer mais 3, depois faz um desenho. Eu vou ter esta empatia pelos meus alunos. E eu vou ter uma capacidade de comunicar com os meus alunos, que é a gestão relacional,
1: sim,
0: com humanidade. Que é o que já não acontece. Este aluno que chegou mal disposto, que os pais estão-se a separar, tem um divórcio em casa, que ele está a atravessar problemas na casa dele, sofreu bullying ali fora, seja o que for. E o professor chega, ah, porquê que não fizeste os trabalhos? Porquê que não fazes isso? Porquê que não fazes?
1: Aumenta-lhe a dose de problemas que já transporta.
0: E se eu chegar e disser, está tudo bem hoje? Estou a ver que hoje estás mais... estás a falar mais, ou estás a fazer mais barulho, está tudo bem contigo? Este não é teu comportamento normal. Automaticamente nós já vemos ali uma gestão relacional completamente diferenciada, que às vezes é a chave para o aluno transformar-se positivamente.
1: E traz ao livro até exemplos disso, só que chegaremos. O que diz a ciência sobre a aprendizagem com base emocional?
0: Estados Unidos já usa. E nós aqui em Moçambique temos uma escola que, em termos de currículo pedagógico, que é a escola americana, conscientemente já está a colocar. E eles usam. Eu, na minha pesquisa, trouxe exemplos de outras pessoas e testei, que foi um exercício muito simples que vou dividir para qualquer professor poder usar. Levei os emojis do WhatsApp, imprimi, mandei plastificar, que é para eu poder utilizar. Coloquei na mesa todas as pessoas, quando entrassem os alunos, alunos adultos, porque fiz a professores também, fiz a alunos jovens.
1: Jovens.
0: Chegavam, tinham que olhar para uma coisa que nós olhamos todos os dias e identificar como é que eles se caracterizam naquele momento. Foi muito interessante, porque eles tinham que fazer isso no início da sala,
1: uhum,
0: e no final da aula. E isso ajuda-me a mim como professora a medir se eu ajudei esta pessoa a sair melhor da minha aula. E tive exemplos de... e eu não sabia quem escolheu qual. Eu só,
1: sim,
0: dizia, escolham, deixam na minha mesa e eu depois no final vou ver, olha, tive 5 que estavam zangados, mas que no final saí com 2 zangados.
1: Zangados.
0: Isto é super positivo.
1: Aliás, isto contribui para que eles ganhem consciência do que vão vivenciar.
0: Exatamente, que é o autoconhecimento. E muitos chegavam, paravam, ficavam 3 minutos. Eu não sei como estou-me a sentir, preciso de algum tempo. Eu dizia, fiquem à vontade.
1: Um autoexame de consciência.
0: Exatamente. E de novo, barato. Não há custos por aí além, né? Há um custo de imersão, mas tu fazes uma vez... e já estava, a plastificar, acho que são 10 meticais por folha, uma coisa assim. Eu combinei com o senhor um preço e foi.
1: Portanto, é tal criatividade.
0: Criatividade.
1: Criatividade nos diferentes níveis de ensino que aborda aqui na obra, primário, secundário. De que depende a criatividade docente?
0: Eu acho que depende da criança que nós temos dentro de nós. Porque nós docentes somos adultos, na sua maioria. E nós adultos esquecemos que nós somos e fomos crianças. E temos uma criança dentro de nós. Então nós ficamos robotizados. É tudo automático, é tudo rápido, especialmente hoje em dia, é tudo a correr. Eu esqueço-me que eu gosto de rir, ter alegria.

0: alegria, fazer as coisas com amor. E é um pouco isso que eu trago o livro, é educar com emoção, eu pôr o meu amor na minha aula. E aí vem a criatividade de forma fácil.
1: Por acaso está-me a fazer lembrar de uma coisa muito recente. No dia 7 de abril, combinámos amigas de infância, os senhores, avós, e fazer um mini tour pela Catembe, depois um pouco da cidade de Maputo, a Costa do Sol, aqui a Baía de Maputo. Fez-me lembrar os tempos de excursão de criança, umas crianças autênticas a cumprimentar todo mundo, mas a brincar.
0: Isso é isso
1: está,
0: mesmo.
1: Está a lembrar-me exatamente o que estava a dizer. Muito melhor do que fazer grandes almoçaradas.

0: profissionais de carreiras especiais que reúnam determinados requisitos legais. O chefe de Estado promulgou e mandou publicar igualmente a lei que estabelece os princípios, normas de organização, competências e o funcionamento dos órgãos executivos de governação descentralizada provincial e a lei que estabelece o quadro legal sobre a organização e funcionamento dos órgãos de representação do Estado na província. As alterações legislativas concretizam o compromisso assumido pelo Presidente da República na sua investidura, que assenta na valorização dos funcionários e agentes de Estado e na delimitação e clarificação das funções do Governador da Província e Secretário de Estado. O Presidente da República defendeu esta quinta-feira em Maputo o reforço do papel das comunidades religiosas na promoção da paz, da tolerância e da convivência harmoniosa entre os moçambicanos. Daniel Chapo afirmou que as confissões religiosas continuam a ser forças morais fundamentais para a construção de uma sociedade mais justa, solidária e unida, numa altura em que o país enfrenta desafios ligados ao terrorismo, às mudanças climáticas e ao desenvolvimento social.
1: Moçambique orgulha-se da sua diversidade religiosa e cultural. A Constituição da República de Moçambique consagra a liberdade do culto religioso e reconhece o papel das confissões religiosas na promoção da paz, da coesão social, da convivência harmoniosa entre moçambicanos, da tolerância e do desenvolvimento humano. Neste contexto, a comunidade judaica tem dado um contributo valioso para o fortalecimento do diálogo interreligioso e para a construção de uma sociedade assente no respeito mútuo e na convivência harmoniosa.
0: O chefe do Estado falava na cerimônia de celebração dos 100 anos da Sinagoga de Maputo, pertencente à comunidade judaica de Moçambique. O presidente da República, Daniel Chapo, participa esta sexta-feira nas exéquias de Dom Osório Sítor Afonso, bispo da Diocese de Quilimane e administrador apostólico da Arquidiocese da Beira, assassinado na madrugada de sábado. De acordo com um comunicado da Presidência da República recebido na nossa redação, o chefe do Estado associar-se-á em gesto de pesar e solidariedade às cerimônias fúnebres do prelado, reconhecido pelo seu contributo à Igreja Católica e à promoção da paz, reconciliação e desenvolvimento social no país. Serviço Nacional de Investigação Criminal na Zambésia anuncia a detenção de 3 cidadãos indiciados no assassinato do bispo da Diocese de Quilimane e administrador apostólico da Arquidiocese da Beira, Dom Osório Sítor Afonso. Sem revelar nomes, uma fonte do CERNIC confirmou a legalização da prisão dos suspeitos.
2: Da prova indiciária até aqui coligida, o CERNIC identificou alguns cidadãos potencialmente suspeitos, repito, potencialmente suspeitos de cometimento deste crime hediondo, havendo, por isso, até aqui 3 detidos, os quais foram hoje sujeitos ao primeiro interrogatório judicial, tendo sido a prisão legalizada e os arguidos mantidos sob prisão preventiva.
0: Serviço Nacional de Investigação Criminal confirma a detenção de 3 suspeitos do assassinato do bispo da Diocese de Quilimane, Dom Osório Sítor Afonso, no último sábado. O funeral eclesiástico oficial de Dom Osório Sítor Afonso vai decorrer esta sexta-feira na Sé Catedral de Nossa Senhora do Livramento, em Quilimane, na Zambésia. O comunicado da Conferência Episcopal de Moçambique indica que as cerimônias fúnebres vão decorrer nas cidades de Quilimane e Nampula, em conformidade com as normas canónicas e litúrgicas da Igreja Católica aplicáveis aos bispos diocesanos. O enterro do clérigo está marcado para sábado na cidade de Nampula. O Serviço Nacional de Imigração em Nampula deteve 5 cidadãos de nacionalidade estrangeira indiciados de permanência ilegal no país e falsificação de documentos. Trata-se de 2 cidadãos de nacionalidade guinense, um somali e maliano. A porta-voz da Migração em Nampula, Nércia Nota, desencoraja a permanência ilegal de cidadãos estrangeiros no país, em particular na província.
3: Nós, neste momento, já encaminhamos as autoridades competentes para fins de investigação e a posterior responsabilização dos envolvidos no processo.
0: O Serviço Nacional de Imigração em Nampula deteve 5 cidadãos de nacionalidade estrangeira, indiciados de permanência ilegal no país e falsificação de documentos. Na atualidade internacional, O Tribunal Militar Regional de Bissau pediu ao Supremo Tribunal de Justiça guinense para que aprecie a constitucionalidade da sua competência para julgar o líder da oposição, acusado de participação numa alegada tentativa de golpe de Estado. A medida do Tribunal Militar foi tornada pública esta quinta-feira nos órgãos de comunicação social guinenses, que citam um despacho de um juiz de instrução criminal que foi instado pelos advogados do opositor Domingos Simões Pereira a se pronunciar sobre a constitucionalidade daquela instância. Simões Pereira está a ser investigado primeiro na qualidade de declarante e mais tarde enquanto suspeito no Tribunal Militar Regional de Bissau, num processo de alegada participação numa tentativa de golpe de Estado que teria ocorrido em outubro do ano passado. Fechamos com a previsão do tempo. As cidades da Beira e Teato poderão registrar esta sexta-feira 31 graus centígrados de temperatura máxima, seguidas por Maputo com 30 graus. Para Xai-Xai e Pemba, prevê-se 29 graus, Quelimane e Nampula 28, Inhambane 27, Vilanculo e Chimoio 26 e por fim Lixinga com 22 graus centígrados de temperatura máxima. Apresentamos as notícias a esta hora, as próximas às 6 horas, no Jornal da Manhã.
4: Muito bom dia. Em Moçambique são 5 horas e 7 minutos.
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0: Muito bom dia Moçambique. Está a começar a sua habitual viagem matinal em informação aqui na Rádio Moçambique, o Jornal da Manhã. Vamos de imediato aos assuntos que estão hoje em destaque na quinta e última edição da semana. Iniciam hoje as exéquias do Bispo da Diocese de Quelimane, Dom Osório Sítor Afonso. O Presidente da República, Daniel Chapo, toma parte na cerimónia eclesiástica do Bispo, assassinado sábado último. Secretária de Estado dos Negócios Estrangeiros e Comunidade Moçambicana no Exterior, Maria de Fátima Manso, trabalha na África do Sul, onde vai acompanhar assistência aos moçambicanos afetados pelos ataques xenófobos. Fábrica de Açúcar Orgânico de Xemba, em Sofala, passa a produzir exclusivamente álcool etílico neutro para a produção de cosméticos, detergentes, bebidas alcoólicas e componentes farmacêuticos. No estrangeiro, o presidente norte-americano diz ter chegado a um acordo com o Irã. Donald Trump mandou suspender todos os ataques ao país. São estes os assuntos hoje em destaque aqui no Jornal da Manhã. A edição é de sexta-feira, 12 de junho de 2026, num dia em que tem lugar em Maputo a cerimónia de abertura oficial do Fórum sobre o Fortalecimento do Subsistema Comunitário de Saúde e Redução da Mortalidade Materno-Infantil em Moçambique. E o ato será dirigido pela Primeira-Ministra Maria Bem-vinda Alvim, em representação do Presidente da República. Uma vasta equipa torna possível a transmissão deste Jornal da Manhã. Em nome dela, cumprimentam-lhe Vitor África nas notícias, Sidónio Pires na sonorização e Simon Cabue na edição e apresentação. As notícias a seguir apresentadas por Vítor África. Muito bom dia.
1: Bom dia. O Presidente da República, Daniel Chapo, participa hoje em Quelimane, província da Zambésia, nas exéquias de Dom Osório Sítor Afonso, Bispo da Diocese de Quelimane e Administrador Apostólico da Arquidiocese da Beira, assassinado na madrugada de sábado passado. De acordo com o comunicado, o chefe de Estado associar-se-á em gesto de pesar e solidariedade às cerimónias fúnebres do prelado, reconhecido pelo seu contributo à Igreja Católica e à promoção da paz, reconciliação e desenvolvimento social no país. E ontem, o Serviço Nacional de Investigação Criminal, SERNIC, anunciou a detenção de 3 cidadãos indiciados no assassinato do bispo Dom Osório Sítor Afonso. O porta-voz do SERNIC na Zambésia, Domingos Baroni, confirmou a legalização da prisão dos suspeitos.
2: O SERNIC identificou alguns cidadãos potencialmente suspeitos, repito, potencialmente suspeitos de cometimento deste crime hediondo, havendo, por isso, até aqui 3 detidos, os quais foram sujeitos ao primeiro interrogatório judicial, tendo sido a prisão legalizada e os arguidos mantidos sob prisão preventiva.
1: SERNIC anuncia a detenção de 3 suspeitos do assassinato do bispo da Diocese de Quelimane, Dom Osório Sítor Afonso. O funeral eclesiástico oficial de Dom Osório Sítor Afonso tem lugar hoje na Sé Catedral da Nossa Senhora do Livramento, em Quelimane. O comunicado da Conferência Episcopal de Moçambique indica que as cerimônias fúnebres decorrerão nas cidades de Quelimane e Nampula, em conformidade com as normas canônicas e litúrgicas da Igreja Católica aplicáveis aos bispos diocesanos. O enterro está marcado para amanhã, sábado, na cidade de Nampula. O Presidente da República defendeu ontem o reforço do papel das comunidades religiosas na promoção da paz, da tolerância e da convivência harmoniosa entre os moçambicanos. O chefe de Estado, que falava na cerimônia de celebração dos 100 anos da Sinagoga de Maputo, pertencente à comunidade judaica de Moçambique, afirmou que as confissões religiosas continuam a ser forças morais fundamentais para a construção de uma sociedade mais justa, solidária e unida.
3: Moçambique orgulha-se da sua diversidade religiosa e cultural. A Constituição da República de Moçambique consagra a liberdade do culto religioso e reconhece o papel das confissões religiosas na promoção da paz, da coesão social, da convivência harmoniosa entre moçambicanos, da tolerância e do desenvolvimento humano.
1: Presidente da República, Daniel Chapo, discursando ontem nas celebrações dos 100 anos da Sinagoga de Maputo. Ainda ontem, o chefe de Estado promulgou e mandou publicar a lei que altera o Estatuto Geral dos Funcionários e Agentes do Estado. Trata-se da lei que alarga a idade de reforma dos funcionários e agentes do Estado para 65 anos e 70 anos para profissionais de carreiras especiais que reúnam determinados requisitos legais. O chefe de Estado promulgou e mandou publicar igualmente a lei que estabelece os princípios, normas de organização, competências e funcionamento dos órgãos executivos de governação descentralizada provincial e a lei que estabelece o quadro legal sobre a organização e funcionamento dos órgãos de representação do Estado na província, refere um comunicado da Presidência. O Serviço Nacional de Imigração em Nampula deteve 5 cidadãos estrangeiros indiciados de permanência ilegal no país e falsificação de documentos. Trata-se de 2 cidadãos de nacionalidade guineense, 1 somali e 2 malianos, já sei que é. A porta-voz de imigração em Nampula, Nércia Nota, desencoraja a permanência ilegal de cidadãos estrangeiros no país, em particular na província.
4: Nós, neste momento, já encaminhamos as autoridades competentes para fins de investigação e a posterior responsabilização dos envolvidos no processo.
1: O Serviço Nacional de Imigração em Nampula deteve 5 cidadãos de nacionalidade estrangeira indiciados de permanência ilegal no país e falsificação de documentos. E no plano internacional, o presidente norte-americano Donald Trump anunciou ontem ter chegado a um acordo de paz com o Irã que poderá ser assinado em breve na Europa. Na Casa Branca, Donald Trump disse que os documentos serão finalizados e que de seguida deverá ser assinado um acordo de paz num dos países da Europa. Trump suspendeu ontem ataques contra a República Islâmica, horas depois de anunciá-los, alegando que um acordo foi levado ao mais alto nível da liderança iraniana e aprovado. Apresentamos as notícias no próximo bloco às 7 horas.

0: 6:09. Vamos ao encontro de Aristides Neves, um meteorologista em serviço hoje. Bom dia, como é que estará o tempo nesta sexta-feira em Moçambique?
1: Bom dia, ouvintes de Rádio Moçambique. A previsão do tempo para hoje indica para as províncias de Niassa, Cabo Delgado e Nampula. Céu pouco nublado, localmente muito nublado na faixa costeira, onde há possibilidades de ocorrência de chuvas em regime fraco a moderado. Vento do leste a sueste fraco a moderado. Para as províncias de Tete, Zambeze, Amanica e Sofala, prevê-se céu pouco nublado, localmente muito nublado. Ocorrência de chuviscos locais. Vento do sueste a nordeste fraco. Para as províncias de Inhambane, Gaza e Maputo, prevê-se céu geralmente pouco nublado. Vento do sueste a nordeste fraco a moderado, soprando por vezes com rajadas. Em relação às temperaturas máximas previstas em graus Celsius, Beira, Tete, 31, Maputo, 30, Xai-Xai, Pemba, 29, Quilimane, Nampula, 28, Inhambane, 27, Vilanculo, Chimoio, 26 e, finalmente, Lixinga, com 22 graus. É tudo, muito bom dia.

0: 6:10, iniciamos a viagem pelo país. Esta é a viagem através da qual, de segunda a sexta-feira, a esta hora, medimos o pulsar de Moçambique no que a informação diz respeito aqui na Rádio Pública. A nota de destaque neste jornal: o Núncio Apostólico de Moçambique dirige hoje as cerimónias do funeral eclesiástico oficial do Bispo da Diocese de Quelimane e Administrador Apostólico da Arquidiocese da Beira, Dom Osório Sítor Afonso. Dom Osório Sítor Afonso foi assassinado no passado sábado. Vamos ao detalhe a partir de Quelimane com o jornalista Salim Tepa. Bom dia.
1: Muito bom dia. O representante do Papa em Moçambique chegou esta quinta-feira à cidade de Quelimane para dirigir as cerimônias das exéquias fúnebres do bispo da Diocese de Quelimane, cujos restos mortais vão enterrar no sábado na província de Nampula.
2: É muito dura, muito dolorosa a morte de um caro irmão, um caro amigo, Dom Osório. Realmente deixou em choque a tantas pessoas de boa vontade, a tantos católicos, a tantos moçambicanos também, o Santo Padre. É uma notícia muito, muito triste. Chegamos tantos para acompanhar Dom Osório, um bispo jovem, muito bom, muito capaz, mas que o Senhor Deus, na sua providência divina, tinha planos diferentes daqueles humanos. Agradecemos a presença de tantas pessoas, também das autoridades.
1: O Núncio Apostólico Moçambique, Dom Miguel Luiz Cárdaba, repudia a violência e pede a todos a cultivar o amor ao próximo.
2: Um momento de uma oportunidade para refletir, para tocar os corações e para dizer basta a violência, precisamos paz. Paz. E fazer todos um exame de consciência, uma chamada de Deus à conversão dos corações para fazer juntos um mundo mais melhor, uma igreja melhor, uma sociedade melhor.
1: Núncio Apostólico Moçambique, Dom Miguel Luiz Cárdaba, condenando o assassinato do bispo da Diocese de Quelimane, Dom Osório Sítor Afonso. Em conexão com o caso, estão detidos em Quelimane 3 indivíduos. Alguns crentes da Igreja Católica em Quelimane estão inconsoláveis pelo assassinato do bispo Osório Sítor Afonso.
3: Esta morte é uma morte mesmo muito dolorosa. Para a posição dos crentes agora, só é uma tristeza mesmo para todos os crentes da comunidade católica.
4: É admirável uma pessoa que vivia com pessoas ser morto e ninguém saber. Não é fácil, há de haver muita confusão na igreja. Nós não sabemos quem foi, mas em princípio é um escândalo. Se lhe matasse assim fora, a gente dizia, ah, pronto, mas dentro da igreja, podemos dizer que a casa dele é uma igreja. Matam-lhe aí mesmo. Como que eu hei de dizer o crente que vamos nos amar, se nós próprios não estamos nos amar? Porque as pessoas não sabem o que é igreja. Igreja é irmão.
1: O corpo do bispo Dom Osório Sítor Afonso está desde a tarde de ontem na Sé Catedral de Quelimane. Abalianga, sambani manja kawiri kawiri na mazi sabau peno dota, tuela kuchalira utenda waku siana siana. Salimu Tepa, Rádio Moçambique, Quelimane.
0: Fica esta nota no seu apostólico de Moçambique, dirige hoje as cerimónias de funeral eclesiástico oficial do Bispo da Diocese de Quelimane e Administrador Apostólico da Arquidiocese da Beira, Dom Sítor Afonso. O Presidente da República toma parte na cerimónia. Ontem, Daniel Chapo voltou a destacar o papel das confissões religiosas na promoção da paz e de uma sociedade mais justa, solidária e unida. Adérito Magaia.
5: O Presidente da República, Daniel Chapo, defendeu esta quinta-feira em Maputo o reforço do papel das comunidades religiosas na promoção da paz, da tolerância e da convivência harmoniosa entre os moçambicanos. Daniel Chapo falava na cerimónia de celebração dos 100 anos da Sinagoga de Maputo, pertencente à comunidade judaica de Moçambique. O chefe de Estado afirmou que as confissões religiosas continuam a ser forças morais fundamentais para a construção de uma sociedade mais justa, solidária e unida numa altura que o país enfrenta desafios ligados ao terrorismo, às mudanças climáticas e ao desenvolvimento social.
6: Moçambique orgulha-se da sua diversidade religiosa e cultural. A Constituição da República de Moçambique consagra a liberdade do culto religioso e reconheço o papel das confissões religiosas na promoção da paz, da coesão social, da convivência harmoniosa entre moçambicanos, da tolerância e do desenvolvimento humano. Neste contexto, a comunidade judaica tem dado um contributo valioso para o fortalecimento do diálogo interreligioso e para a construção de uma sociedade decente, no respeito mútuo e na convivência harmoniosa.
5: Presidente da República destacou ainda que a Sinagoga de Maputo representa não apenas um património espiritual da comunidade judaica, mas também um símbolo da coexistência pacífica e da diversidade cultural que caracteriza o Moçambique. Perante os convidados, Chapo apelou à união entre os moçambicanos e à consolidação do diálogo como caminho para enfrentar os desafios nacionais.
6: Que este marco seja para todos nós um momento de renovação de compromisso comum, de trabalharmos juntos, como irmãos, por um Moçambique cada vez mais unido na sua diversidade, mais forte na sua solidariedade e mais firme no seu compromisso com a dignidade humana e harmonia social. Que esta casa de oração continue a ser um farol de espiritualidade da família e da comunidade judaica, de memória e de esperança em Moçambique.
5: O estadista reafirmou igualmente o compromisso do Estado moçambicano em continuar a promover o diálogo interreligioso e garantir que o espaço público permaneça aberto à convivência entre diferentes crenças culturais e sensibilidades sociais. A cerimónia do centenário da Sinagoga de Maputo reuniu representantes da comunidade judaica, membros do Conselho das Religiões, convidados internacionais e entidades governamentais.
0: 6:17, viramos a página neste jornal. A economia agora em grande plano nesta viagem pelo país. Fábrica de açúcar orgânico de Xemba em Sofala passa a produzir exclusivamente álcool etílico neutro, usado na produção de cosméticos, detergentes, bebidas alcoólicas e componentes farmacêuticos. A mudança da linha produtiva foi decidida pelos novos acionistas da unidade Fabril, que se encontra paralisada há mais de um ano. Jorge John.
7: Os novos investidores já estão preparados para fazer alterações da maquinaria e reestruturação da indústria, que deixará assim de fabricar açúcar orgânico. No global, o montante a ser investido ultrapassa os 1.000 milhões de meticais, de acordo com o diretor provincial de Indústria e Comércio em Sofala, António Alexandre. O responsável explicou que, devido ao processo de mudança da maquinaria e reestruturação do complexo açucareiro, incluindo a retoma do cultivo de cana-de-açúcar, a fábrica só pôde voltar a laborar no início de 2028. António Alexandre assegurou que o projeto está bem encaminhado, vincando que se prevê a criação de 300 postos de trabalho.
8: Espera-se empregar, numa primeira fase, 100 trabalhadores e, progressivamente, até 300 trabalhadores, para além de outros sazonais colaboradores na produção da cana. Porque o álcool, a sua produção, mantém a produção da cana, não dá de processamento do álcool. O seu processamento só vai diferenciar na finalização. Em vez de sair o açúcar orgânico, então sai o álcool etílico neutro. Este novo investidor, a sua unidade, chama-se Distilaria Vale de Zambeze. O seu investimento foi maioritariamente estrangeiro, em Maurícia. São ações de 99% e 1% em investidores moçambicanos.
7: A fábrica de açúcar orgânico de Xemba, a primeira e única no país, encerrou 5 anos após a sua inauguração devido a uma crise profunda. O pagamento das indemnizações aos mais de 800 ex-trabalhadores foi concluído há 2 meses. Unhai Ndinjira e Natipata Tueratikale Naungumi. Safinika Kutitik Salakano Lidwatu Mambonsene, Bitichalira Mautenda Kusiana Siana. Jorge Johnny, Nabeira.
0: Cresce a procura pelo licenciamento de atividades económicas por parte de companhias estrangeiras em TET. Em destaque estão empresas pertencentes a investidores da China, Índia e Bangladesh. Jornalista Diolinda Matavel.
9: Muito bom dia. Esta região está também a registrar maior procura para o licenciamento de atividades por parte dos empresários do Brasil, Portugal, Zimbábue e do Níger. Segundo o delegado do Balcão de Atendimento Único em Tete, as áreas de comércio artalho e grosso têm sido as apostas das empresas de capitais estrangeiros. Hermenegildo Gimarizan frisou que este ano já foram implantadas cerca de 30 empresas de capitais estrangeiros, o que está a contribuir para a melhoria de oportunidades de emprego para a juventude.
10: Nós sabemos que o empreendedorismo é um foco fundamental para a redução da nossa pobreza. Então estamos a ter também muita gente abrir as suas empresas de janeiro a maio. Temos mais ou menos 1.070 potencial postos de empregos. Vamos fazer mais divulgação para termos mais empresas formalizadas, de modo a termos muitos jovens no emprego. E vamos continuar a trabalhar de modo que tenhamos mais empresas formalizadas, mais jovens a serem empregues a nível da nossa província.
9: Delegado do Balcão de Atendimento Único em Tete, Hermenegildo Chimarizen, e o impacto do licenciamento de novas empresas de capitais estrangeiros. No presente ano, 315 novas empresas licenciaram as suas atividades económicas no Balcão de Atendimento Único de Tete, Ebal, Moçambique, Funicali, Cálides e Colantindeira, Namacalido e Abuino, de Tete, de Olinda Matavel.
0: No Niassa estão em marcha várias ações visando a melhoria da gestão de recursos naturais em diferentes distritos da província. Numa primeira fase decorrem, portanto, ações para o licenciamento ambiental de 7 cooperativas mineiras na localidade de Lupilich, distrito do Lago. Jornalista Pinto Catawa.
11: O diretor do Serviço Provincial do Ambiente no Niassa, Jornito Memed, explicou que estas ações vão permitir a exploração sustentável dos recursos naturais e rigor na aplicação de medidas de adaptação ambiental. Jornito Memed apontou como foco do governo proteger os interesses locais através da inclusão e participação das comunidades das zonas onde ocorrem os recursos naturais no processo de exploração, canalização e uso das receitas provenientes destas atividades. A fonte destacou que a província do Niassa é detentora de vastos recursos florestais, faunísticos e minerais que devem ser usados para responder aos desafios do desenvolvimento socioeconômico da população.
12: Daí que, com este projeto, poderemos melhorar, para além dos comitês de gestão de recursos naturais, de biosfera, floresta e fauna, os comitês que estão naqueles pontos que ocorre a exploração de recursos minerais. Distrito do Lago será o primeiro ponto que nós poderemos trabalhar com o apoio deste projeto. Organizar, licenciar ambientalmente as cooperativas. Temos também o distrito de Chimunila, com a exploração de recursos minerais neste momento. Também no distrito de Micanhelas, já temos a licença de prospecção e pesquisa neste momento, que em qualquer momento poderemos ter empresas a explorar recursos minerais no distrito de Micanhelas.
11: Diretor do Serviço Provincial do Ambiente no Niassa, Jornito Memed, indicou que, em parceria com o Projeto Lago, Governação Local para a Gestão de Terra e Recursos Naturais, decorre a capacitação de vários intervenientes em matéria de gestão de conflitos em defesa dos direitos das comunidades nos distritos de Chimbunila, Lago, Mecanhelas e municípios de Coamba, Insaca e Metangula. Onvela, Samalani Malanguizo e Azomoyo, Patiteteto, Chamatenda e Oceana. Belixinga, Pinto Catawa.
0: Prossegue a assistência aos alunos afetados pelas calamidades naturais deste ano na província de Maputo. Trata-se de assistência psicológica para milhares de alunos, entre as quais vítimas de traumas. A jornalista Stélio Manhissa.
13: Na província de Maputo, cerca de 3 mil alunos que foram afetados pelas cheias deste ano continuam a receber assistência psicológica, visando minimizar o impacto emocional causado pela situação de emergência. A ação abrange alunos que estiveram em situações críticas e acomodados nos centros de acolhimento e que atualmente tenham regressado às zonas de origem com algum trauma decorrente da situação de emergência. A ideia é continuar a assistir e a monitorar os alunos afetados pela calamidade, garantindo que a situação não interfira no processo de ensino e aprendizagem. Isso mesmo explicou a diretora provincial de educação, Carmênia Canda.
14: Em cada distrito, os mais afetados continuamos ainda com o acompanhamento psicológico. São orientados os pais. Em algum momento, os nossos professores já levam a vantagem de, na sua formação psicopedagógica, terem esta componente da psicopedagogia e até da psicologia para nível um pouco superior. Então, conseguem perceber que alguma coisa não está bem nos nossos alunos e vão encaminhando a eles para os devidos cuidados a serem seguidos.
13: Vale recordar que durante o período de emergência na província de Maputo foram afetados mais de 58 mil alunos, 102 escolas, 15 das quais funcionavam como centros de acolhimento. E nessa altura, 90 professores ficaram desalojados. Eu sou Stélio Manhissa, da cidade da Matola. Bom dia e bom final de semana.

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6:30. Vamos aos assuntos que estão hoje em destaque aqui no Jornal da Manhã. Iniciam-se hoje as cerimónias, as exéquias do Bispo da Diocese de Quelimane, Dom Osório Sítor Afonso. O Presidente da República, Daniel Chapo, toma parte na cerimónia eclesiástica do Bispo, assassinado sábado último. Secretária de Estado dos Negócios Estrangeiros e Comunidades Moçambicanas no Exterior, Maria de Fátima Manso, trabalha na África do Sul, onde acompanha assistência aos moçambicanos afetadas pelos ataques xenófobos. Fábrica de açúcar de Xembe, em Sofala, passa a produzir exclusivamente álcool etílico, usado na produção de cosméticos, detergentes, bebidas alcoólicas e componentes farmacêuticos. No estrangeiro, presidente norte-americano diz ter chegado a um acordo com o Irão. Donald Trump mandou suspender todos os ataques ao país. São os assuntos em destaque no dia em que a primeira-ministra Maria Bem-vinda Levy abre o Fórum de Fortalecimento do Subsistema Comunitário de Saúde, a redução da mortalidade materno-infantil em Moçambique, um fórum que tem lugar em Maputo. 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

0: A seguir vamos recordar a previsão do tempo para hoje com o meteorologista Aristides Neves.
1: Bom dia, ouvintes de Rádio Moçambique. A previsão do tempo para hoje indica para as províncias de Niassa, Cabo Delgado e Nampula céu pouco nublado, localmente muito nublado na faixa costeira, onde há possibilidades de ocorrência de chuvas em regime fraco a moderado. Vento do leste a sueste fraco a moderado. Para as províncias de Tete, Zambézia, Manica e Sofala, prevê-se céu pouco nublado, localmente muito nublado. Ocorrência de chuviscos locais. Vento do sueste a nordeste fraco. Para as províncias de Inhambane, Gaza e Maputo, prevê-se céu geralmente pouco nublado. Vento do sueste a nordeste fraco moderado, soprando por vezes com rajadas. Em relação às temperaturas máximas previstas em graus Celsius, Beira, Tete, 31, Maputo, 30, Xai-Xai, Pemba, 29, Quilimane, Nampula, 28, Inhambane, 27, Vilanculo, Chimoio, 26 e, finalmente, Lixinga, com 22 graus.

0: No Café da Manhã vamos falar hoje das estratégias para o fortalecimento do subsistema comunitário de saúde, a redução da mortalidade materno-infantil em Moçambique. Hoje tem lugar em Maputo um fórum sobre a matéria, cujos objetivos iremos igualmente abordar no Café da Manhã. Um café que tem como convidado o porta-voz do Ministério da Saúde, o Dr. José Manuel Alberto. Apresenta as suas questões e contribuições num espaço de comentários da publicação relativa a este tema. O tema está já nas páginas do Facebook Jornal da Manhã RM e Rádio Moçambique. 6 horas e 34 minutos é o regresso à ronda pelas capitais provinciais. É nesta ronda que fazemos, como sempre, aqui no Jornal da Manhã, o pulsar do país no que respeita à atualidade. No distrito de Vilanculo, em Inhambane, implementam-se estratégias para relançar a produção agrícola assolada pela chuva intensa registrada em fevereiro último. A disse mesmo nos dá conta o jornalista Alexandre Matsim.
1: Exato, para a recuperação dos rendimentos nesta segunda época foram alocados diversos insumos, com destaque para a semente de hortícolas, cereais e leguminosas. O administrador de Vilanculo, José Jeremias, aponta igualmente a recuperação de alguns sistemas de regadio e reparação de alguns equipamentos como ações que visam garantir a segurança alimentar no distrito. Acrescenta que, face ao envolvimento da população, grande parte dos mercados do distrito de Vilanculo são abastecidos pela produção local.
2: De facto, depois da situação de inundações que o distrito teve no mês de janeiro, uma das medidas que tomamos foi de tudo fazermos de modo a termos a semente. Distribuímos 5 mil toneladas de milho, 3,7 toneladas de amendoim, hortícolas, mesmo para garantir esta segunda época. Olhando o estado vegetativo das culturas no campo, há uma boa promessa. Ou seja, os 19.400 toneladas que planificamos, há uma boa promessa. Cerca de 926 produtores estão mesmo engajados no acompanhamento da segunda época agrícola. A colheita das hortícolas igualmente está sendo uma realidade. Os tubérculos, raízes, já começam a circular nos mercados do nosso distrito e não só.
1: Administrador do distrito de Vilanculo, José Jeremias, e os esforços para garantir a produção de alimentos na região. Inami, Amani, viva a paz. Simon, muito bom dia e bom final de semana.
0: Bom dia, Alexandre Matsimba, a partir então da capital provincial de Inhambane, na cidade do mesmo nome, esta nota segundo a qual na província de Inhambane, mais concretamente no distrito de Vilanculo, estão neste momento a ser implementadas estratégias com vista ao relançamento da produção agrícola assolada pela chuva intensa registrada em fevereiro último. Enquanto isso, mais de 5 mil mudas de plantas exóticas e nativas serão povoadas este ano em áreas degradadas de diversos bairros da localidade de Inxope, a distrito de Gondola e Manica. Portanto, este ponto do país será povoado com mais de 5 mil mudas de plantas exóticas e nativas. São plantas em multiplicação nos viveiros dos postos administrativos de Amatongas e Inxope, que serão distribuídas aos moradores para fazer face à erosão. Vítor Ambirei.
3: O administrador do distrito de Gondola, Patrício Mek, disse que a ação visa estancar a erosão que tomou a maior parte dos bairros de Inxope 7 devido ao abate das árvores e exploração de argila para o fabrico de tijolos. Patrício Mek assegurou que a iniciativa vai ser implementada pelo governo distrital e o setor do ambiente de Manica em colaboração com os líderes comunitários.
4: Em relação ao reflorestamento, devo dizer que é um grande desafio. Para nós, como governo, temos trabalhado com os serviços do ambiente ao nível da província. E nos shoppings já temos um viveiro e também ao nível do posto administrativo de Amatongas também temos um viveiro. E estamos a trabalhar no sentido de, nos próximos momentos, distribuirmos algumas quantidades de plantas para os líderes comunitários poderem manter as nossas florestas em dia. Portanto, este é um trabalho que nós estamos a fazer para manter as florestas, porque nós sabemos qual é a importância que as plantas têm para a nossa vida.
3: O posto administrativo de Inxope é o palco de exploração de solos, sobretudo argila, para o fabrico de tijolos apetecidos na construção de moradias e abate de árvores para a queima destes e a obtenção de carvão vegetal, o que torna a região vulnerável a eventos climáticos extremos. Muterere, Ngatigeze Moko, Nemvuranisipo, Guitraku, Zivira, Kujurgira, Jacacena, Siena, Dishmoyo, Vitor Amirai.
0: O distrito de Gondola em Manica será povoado por mais de 5 mil mudas de plantas exóticas e nativas em áreas degradadas de diversos bairros, particularmente da localidade de Inxope Sede. Governo lança primeiro Plano Nacional de Ação para a Conservação e Gestão de Tubarões e Arraias. O ato teve lugar ontem no quadro da Conferência Crescendo Azul, evento no qual foi reforçada a parceria entre três instituições que operam na proteção da biodiversidade em Moçambique. Adere Tumagaia.
5: O Prozul, a Biofund e o USN, União Internacional para a Conservação da Natureza, assinaram esta quinta-feira na cidade de Maputo um memorando de entendimento destinado ao reforço da cooperação na conservação da biodiversidade marinha e na gestão sustentável dos recursos oceânicos no quadro da terceira edição da Conferência Crescendo Azul. Intervindo na cerimónia, o Ministro da Agricultura, Ambiente e Pescas, Roberto Albino, destacou a importância da parceria entre instituições públicas e organizações ligadas à conservação ambiental. O governante saudou igualmente os acordos de cooperação celebrados entre ProAzul e outras entidades parceiras, considerando que os entendimentos alcançados vão fortalecer as ações de preservação dos recursos marinhos no país.
6: A mim só me resta, neste momento, usar a expone para declarar oficialmente lançado o Plano de Ação da Conservação e Gestão de Tubarões e Raias, que vai ser um instrumento muito importante, como ela muito bem disse, para guiar a nossa ação estratégica, não só na conservação, mas sobretudo para que possamos tirar maior proveito desse grande recurso marinho que abunda na nossa costa e no mundo.
5: Na ocasião, o Roberto Albino procedeu ao lançamento oficial do primeiro Plano Nacional de Ação para a Conservação e Gestão dos Tubarões e Raias, instrumento que vai orientar a Estratégia Nacional de Conservação e Utilização Sustentável destes recursos. O ministro referiu ainda que o documento será distribuído às províncias e disponibilizado em formato eletrónico para facilitar a sua implementação.
0: 6:41. O Conselho Executivo Provincial de Cabo Delgado devolve para a reavaliação a proposta de agravamento das tarifas de transporte semicoletivo de passageiros interdistrital. É uma proposta submetida a este órgão pela Associação dos Transportadores Rodoviários da província. Florencio Moussa, bom dia.
7: Bom dia. Dentre as razões de devolução da proposta, destaca-se uma alegada falta de clareza sobre os critérios quilômetro-preço e quilômetro-hora e pelo facto de a mesma castigar o bolso do cidadão. A título de exemplo, os transportadores propõem um agravamento de 300 meticais na atual tarifa de 500 meticais cobrada a cada passageiro no trajeto Pemba-Montepuez, numa distância de 210 quilômetros. O governador de Cabo Delgado, Valide Tawabo, orientou para que estes e outros aspectos sejam redesenhados e, num prazo de uma semana, a proposta deverá voltar à mesa do Conselho Executivo para a sua discussão a este nível e, posteriormente, ser submetida à Assembleia Provincial.
8: Então, queremos remeter para que a Trocad e a Direção Provincial se reencontrem, trabalhem na proposta definitiva. Vai-se contemplar a questão das estradas, vai-se contemplar a questão de quilometragem, contemplar-se também a questão de combustível e daí tirar-se o rácio possível para fazer-se um cálculo adequado para a realidade, de modo a que a nossa população como consumidora possa também estar satisfeita e compreender o que está a acontecer na atualidade. Então, tudo tem que passar por essas harmonizações.
7: Está iminente o agravamento de tarifas de transporte semicoletivo de passageiro interdistrital na província de Cabo Delgado. Os transportadores alegam o mau estado das estradas e o recente aumento do preço dos combustíveis como sendo os imperativos para que o mais rápido possível agrave-se as tarifas em todas as rotas.
9: aumentamos por causa daquilo que falamos de defeito de estrada. Balama, Montepés, nesse exato momento, nós estamos a cobrar a 150. São 60 a 55 quilômetros. Mas com esse aumento, nós calculamos Pemba diretamente a Balama. Se a pessoa vai direto, vai ter que gastar 1.000 metros de caixa. Mocimba está a 1.500, até queríamos 2.000 nesse exato momento. Nós pedimos aos nossos colaboradores de que não, vamos reduzir e colocamos como 1.500 até Palma, até 1.600 por causa da rota, e consideramos que é uma zona em segurança.
7: Cassim Salim, o presidente da Associação dos Transportadores Rodoviários em Cabo Delgado. Amuti, o Quecha, o Apuani, o Uira no Mole, o Ureta, Muinte. A partir de Pemba, Florencio Moussa, bom dia.
0: Muito bom dia. Já terminou o levantamento das benfeitorias com vista à definição do pacote de indemnização das 250 famílias a serem reassentadas nos próximos meses no interior do Parque Nacional do Limpopo, em Gaza. Teodomir Nhantumbo.
10: O pacote das compensações visa potenciar as famílias beneficiárias com vista à construção de infraestruturas secundárias, a exemplo de celeiros e corrais na zona de reassentamento. A informação foi partilhada pelo administrador do Parque Nacional do Limpopo, o qual indicou que neste momento decorrem os preparativos com vista à transferência das 250 famílias da zona de Mafose no interior daquela área de conservação. Francisco Pariela fez saber igualmente que a construção das casas já foi concluída e o processo de reassentamento deverá terminar dentro dos próximos 2 meses.
11: Já concluímos a construção de 250 casas. E o que estamos a fazer? Alinhamos aquilo que são pacotes de compensação. O pacote de compensação é aquilo que o parque não pode dar em espécie, então tem que dar em dinheiro. Porque nós só construímos uma casa. E uma família não pode viver só com base numa casa. Neste momento que estamos mesmo a trabalhar nisto, e os colegas das obras públicas já estiveram no terreno, a qualquer altura vão nos dar os dados, e aí vamos formular já um processo de realocação, e vamos realocar as comunidades. O nosso objetivo é, neste momento, avançarmos, portanto, até final de junho, princípio de julho, pelo menos estas casas estarem ocupadas, enquanto, portanto, o governo se compromete ir buscando mais fundos para a conclusão do processo de reassentamento.
10: Administrador do Parque Nacional do Limpopo, Francisco Pariela, e os preparativos com vista à transferência de 250 famílias da zona de Mafose para fora daquela área de conservação. Fim desta fase, outras 800 famílias de 3 comunidades vão continuar a viver no interior do Parque Nacional do Limpopo, aguardando pelo reassentamento. Mwengsetu Otembeka, Taubasis, Tinlissimo, Tivikel, Cabo, com noção de um bom trabalho. E mais logo, bom fim de semana.
0: No café da manhã, vamos hoje falar das estratégias para o fortalecimento do subsistema comunitário de saúde e a redução da mortalidade materno-infantil em Moçambique. Hoje tem lugar em Maputo um fórum sobre a matéria, cujos objetivos iremos igualmente escalpelizar no café da manhã. Um café que tem como convidado o porta-voz do Ministério da Saúde, Dr. José Manuel Alberto. Apresenta as suas questões ou contribuições no espaço de comentários à publicação sobre este tema, um tema que está nas páginas do Facebook Jornal da Manhã, RM e Rádio Moçambique.

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0: 6:51, vamos ao Desportivo no Jornal da Manhã, hoje com a assinatura do jornalista RM Desporto Carlos Calisto. Destaque: Mundial de Futebol 2026, México estreia-se com vitória sobre a África do Sul. Carlos, bom dia.
1: Bom dia. A cerimónia de abertura do Campeonato Mundial de Futebol de 2026 marcou esta quinta-feira na cidade de México a primeira de uma trilogia de celebrações planeadas nos três países anfitriões, México, Estados Unidos da América e Canadá, estando previstas cerimónias semelhantes para esta sexta-feira nos outros dois países. As estrelas da música internacional Shakira e Burna Boy estrearam o hino do torneio intitulado Dai Dai diante de um estádio lotado, proporcionando uma trilha sonora memorável para o início da competição. A canção celebra o futebol como algo mais do que um jogo, focando-se na identidade, unidade e sentimento de pertença que estão no cerne da competição. A prova abriu com o jogo entre a seleção anfitriã México e África do Sul, referente ao Grupo A, ganho pelos mexicanos por 2 bolas sem resposta e decorre de 11 de junho a 19 de julho. A África do Sul viu expulsos com cartão vermelho direto os atletas Yaya Sitole aos 50 minutos, Temba Zwane aos 84, ao passo que pelos donos da casa foi expulso o defesa central César Montes aos 90+2, também com vermelho direto. Para o mesmo Grupo A, a Coreia do Sul derrotou esta madrugada a República Checa por 2-1. Ainda hoje, às 21 horas, para o Grupo B, o Canadá defronta a Bósnia e Herzegovina. Para o Grupo D,

0: A ronda encerra amanhã, às 15 horas, o Desportivo de Maputo bate-se com o Costa do Sol B no campo dos Canarinhos e o Vulcão terá pela frente o Mafil no campo da Associação Black Bulls de Maputo, número 3. O Machete de Maputo lidera a competição com 19 pontos, seguido pelo Santos Futebol Clube com 13. Abre hoje a disputa da 7ª jornada do Campeonato Nacional de Futebol da 2ª Divisão, fase provincial de Sofala, com 2 encontros. Às 3 horas no Estádio Municipal da Beira, no bairro da Munhava, o Estrela Vermelha da Beira recebe Leões da Manga. O líder Teste de Pong mete forças com o Sena Futebol Clube. Amanhã, o campo municipal de Nhamatanda será palco do embate entre o Exapolo Futebol Clube e o Majete da Beira, marcado para as 14 horas e 30 minutos. A jornada fica completa no domingo, no Estádio Municipal da Beira. Às 3 horas, Águias Especiais de Sofala enfrentam a Liga Desportiva de Sofala B. Já às 15 horas, o Futebol Clube da Beira defronta o Ferro Verde da Beira B. Na classificação geral, o Teste de Pong tem um jogo a menos, lidera o certame com 15 pontos. O Maguete ocupa a segunda posição com 10, os mesmos número de pontos. B tem o Ferro Verde da Beira B, que também tem um jogo por realizar. O Xingal de Tete está na final da 2ª maior prova futebolística nacional, fase provincial de Tete, após derrotar ontem o Planicê de Impádue. Manuel Cardoso.
1: A equipa do Xingal de Tete qualificou-se na tarde desta quinta-feira para a final da fase provincial da Taça de Moçambique em futebol. Na tarde desta quinta-feira, os embondeiros de Tete derrotaram o Planície de Impádue por 3-1, resultado que não sofre qualquer tipo de reparo, a avaliar pela entrega dos jogadores da equipa do Xingal de Tete. E por do Senet, técnico da equipa do Xingal de Tete, era um homem visivelmente satisfeito e disse que vinha para esta meia-final com a lição bem estudada.
2: Sabíamos que vínhamos diante de um adversário que faria de tudo, tendo em conta que no princípio da época venceram a UDS, então havia crença na parte deles que seria fácil, seríamos uma presa fácil. Mas demonstramos que somos uma equipa bem estruturada, uma equipa bem forte e temos princípios de jogo, por isso que não suportaram a nossa pedalada de jogo.
1: Por seu turno, Valdo Mabui fala de desconcentração, falta de treinos, fatores que estiveram por detrás desta derrota da sua equipa por 3-1 diante do Xingal de Tete.
3: Não foi desta vez, mas também nós já prevíamos. Estamos a ver de situações embaraçosas que não facilitam uma equipa. As jogadoras já estão há bom tempo sem treinar, quase um mês. Parabenizar o próprio Xingal, esteve bem. Nós é que nós tivemos a altura.
1: Xingal de Tete vence para este empate por 3-1 e qualifica-se para a final da fase provincial da Taça de Moçambique em futebol. Na Vila do Songo, a UDS recebeu e derrotou o Desportete por 2-0 e qualifica-se para as meias finais desta fase provincial, onde terá como adversário Mulambe Futebol Clube. A partir da cidade de Boatice, para a Rádio Moçambique, falou-vos Manuel Cardoso.
0: É Manica, o Trasque SKP Company, Testa África do Chimoio, jogam no domingo para a final da Taça de Moçambique, fase provincial Vasco Augusto.
4: Os treinadores do Testa África e Trasque SKP Company asseguram que querem vencer no jogo das meias finais da Taça de Moçambique, fase provincial de Manica, marcado para domingo no campo municipal de Chimoio. Trata-se da partida que coloca frente a frente o atual vencedor da Taça de Moçambique nesta parcela do país, Testa África, e o detentor do título do Campeonato Nacional de Futebol da 2ª Divisão, fase provincial de Manica, Trasque SKP Company. O treinador dos Fabris do Planalto, Dino Alberto, afirma que pretende fazer história na sua carreira, chegando à final da segunda maior prova futebolística no país, em Manica, e garantir a presença na fase regional, centro da competição.
5: No princípio, eu acho que será um bom jogo. São duas melhores equipas da província agora. Nós estamos preparados para o jogo da taça, para ver se podemos conseguir passarmos para a outra fase. A equipa está num bom humor, está motivada. O estado clínico, todos os jogadores estão aptos para esse jogo. Espero que será um bom jogo. Será pela primeira vez, se for a chegar na final da Taça de Moçambique, ser um finalista. E isso era importante para mim. Testa África sempre foi Testa África. Iremos fazer o nosso máximo. Eu peço que os adeptos que venham em massa venham apoiar a nossa equipe. O 12º jogador será importante para nós e espero que sairão alegres esta semana.
4: Por outro lado, o técnico do grupo desportivo Trasque SKP Company de Chimoio, Paulo Francisco Mande, está com as mesmas ambições: derrotar o Testa África e qualificar-se para a final e automaticamente marcar presença na fase regional.
6: O Barneiro está bem motivado, apesar de termos umas baixas de 3 jogadores, refiro Messina, Mauro, o Toninho, outro que ainda não está bem.

0: fisicamente, é o Nilo. Acredito eu que nessas quatro posições podemos indicar outros jogadores para fazer face. Na verdade, o nosso grande objetivo é passar para outra fase, respeitando o adversário. Uma equipa que sabe defender, mas nós já estamos a trabalhar no sentido de contrariar o sistema de jogo dele. Na verdade, o objetivo é garantir passagem para outra fase.
1: O vencedor desta partida entre Testa África e Transisca para Company defronta na final a Academia e Futebol de Chimoio, que está apurada automaticamente pelo número ímpar de equipas na Taça de Moçambique, fase provincial de Manica. Vasco Augusto, em Chimoio.
2: Como nota de fecho, o Clube Náutico da Beira prepara-se para albergar o Concurso Internacional de Pesca Desportiva. Filipe Jorge.
3: A cidade da Beira acolhe em julho o Torneio Internacional de Pesca Desportiva e Recreativa, numa iniciativa do Clube Náutico da capital provincial de Sofala. Prevê-se que, durante 3 dias, sejam capturadas 2 toneladas de atum, peixe serra e barracuda. Estarão envolvidos na competição 75 pescadores, na sua maioria das cidades da Beira, Maputo, incluindo do Zimbábue e África do Sul. O objetivo, segundo o presidente do Clube Náutico da Beira, Manuel Wadi, é massificar a modalidade e promover o turismo cinegético. Manuel Wadi disse que o pescado será doado a unidades sanitárias e instituições de caridade. Filipe Jorge, Beira.
2: Com esta nota que dá conta de que o Clube Náutico da Beira prepara-se para albergar o Concurso Internacional de Pesca Desportiva, colocamos ponto final o Desportivo no Jornal da Manhã. Recebam os cumprimentos de Carlos Calixto na edição e apresentação. Bom dia.
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6: Em Moçambique são 7 horas.

0: Logo a seguir, em informação em notícias por Vítor África.
1: O presidente da República, Daniel Chapo, participa hoje em Quelimane, província da Zambésia, nas exéquias de Dom Osório Sitor Afonso, bispo da diocese de Quelimane e administrador apostólico da arquidiocese da Beira, assassinado na madrugada de sábado passado. De acordo com o comunicado, o chefe do Estado associar-se-á em gesto de pesar e solidariedade às cerimônias fúnebres do prelado, reconhecido pelo seu contributo à Igreja Católica e à promoção da paz, reconciliação e desenvolvimento social no país. O núncio apostólico de Moçambique, Dom Miguel Luiz, chegou ontem a Quelimane, onde vai dirigir as cerimônias do funeral eclesiástico do bispo da diocese de Quelimane. Na sua chegada a Quelimane, o representante do Papa em Moçambique deixou apelos para o amor ao próximo e preservação da paz.
2: Um momento de uma oportunidade para refletir, para tocar os corações e para dizer basta a violência, precisamos paz. Paz. E fazer todos... Hacer todos un examen de conciencia, una llamada de Dios a conversar dos corazones para hacer juntos un mundo más mejor, una iglesia mejor, una sociedad mejor.
1: Núncio Apostólico de Moçambique, Dom Miguel Luiz, chegou ontem a Quelimane, onde vai dirigir as cerimônias do funeral eclesiástico do bispo da diocese de Quelimane. Ontem, um porta-voz do Serviço Nacional de Investigação Criminal, Cernic, na Zambésia, Domingos Baroni, anunciou a detenção de 3 cidadãos indiciados no assassinato do bispo Dom Osório Sitor Afonso.
3: O Cernic identificou alguns cidadãos potencialmente suspeitos. Repito, potencialmente suspeitos de cometimento deste crime hediondo, havendo, por isso, até aqui 3 detidos, os quais foram sujeitos ao primeiro interrogatório judicial, tendo sido a prisão legalizada e os arguidos mantidos sob prisão preventiva.
1: Cernic anuncia a detenção de 3 suspeitos do assassinato do bispo da diocese de Quelimane, Dom Osório Sitor Afonso, ocorrido no sábado passado. Um comunicado da Conferência Episcopal de Moçambique indica que as cerimônias fúnebres decorrerão nas cidades de Quelimane e Nampula, em conformidade com as normas canônicas e litúrgicas da Igreja Católica, aplicáveis aos bispos diocesanos. O enterro está marcado para amanhã, sábado, na cidade de Nampula. O chefe de Estado promulgou e mandou publicar a lei que altera o Estatuto Geral dos Funcionários e Agentes do Estado. Trata-se da lei que alarga a idade de reforma dos funcionários e agentes do Estado para 65 anos e 70 anos para profissionais de carreiras especiais que reúnam determinados requisitos legais. O chefe de Estado promulgou e mandou publicar, igualmente, a lei de que estabelece os princípios, normas da organização, competências e funcionamento dos órgãos executivos de governação descentralizada provincial e a lei que estabelece o quadro legal sobre a organização e funcionamento dos órgãos de representação do Estado na província, refere um comunicado da Presidência. A fábrica de açúcar orgânico de Xemba, em Sofala, passará a produzir exclusivamente álcool etílico neutro, usado na produção de cosméticos, detergentes, bebidas alcoólicas e componentes farmacêuticos. A mudança de linha produtiva foi decidida pelos novos acionistas da unidade fabril, que se encontra paralisada há mais de um ano, segundo o diretor provincial da Indústria e Comércio em Sofala, António Alexandre.
4: Espera-se empregar, numa primeira fase, 100 trabalhadores e, progressivamente, até 300 trabalhadores, para além de outros sazonais colaboradores na produção da cana. Porque o álcool, a sua produção, mantém a produção da cana na unidade de processamento do álcool. O seu processamento só vai diferenciar na finalização. Em vez de sair o açúcar orgânico, então sai o álcool etílico neutro.
1: No global, o montante a ser investido ultrapassa 1.000 milhões de meticais. O ministro da Saúde, o CNIS, preside hoje na cidade de Maputo a sessão de encerramento do 2º Conselho Nacional de Logística Farmacêutica. Trata-se do encontro que reúne gestores da cadeia de abastecimento, parceiros de cooperação e quadros do setor de saúde para avaliar desafios e anunciar medidas visando reforçar a gestão, controle e disponibilidade de medicamentos e produtos de saúde no país. Uma nota do Ministério da Saúde refere que o Ministério da Saúde vai anunciar reformas relevantes na cadeia logística de medicamentos. A primeira-dama, Guetta Chapo, analisou ontem propostas de promoção de solidariedade e de participação da juventude durante audiências com representantes de instituições nacionais e internacionais, com destaque para uma iniciativa que pretende reconhecer moçambicanos que se distinguiram no apoio às vítimas das cheias. Entre os assuntos abordados, esteve uma proposta apresentada pelo acadêmico Jamisse Taimo, em representação da Universidade de Ciências e Tecnologia Joaquim Alberto Chissano, e pelo jornalista Tomás Vieira Mário, em representação do Media Club, visando valorizar os gestos de solidariedade demonstrados por cidadãos e instituições moçambicanas em momentos de calamidades. A primeira-dama recebeu igualmente David Choi, representante da Comunhão Internacional de Jovens, Joan Choi, a organização que desenvolve programas de formação orientados para as mudanças de mentalidade e para o fortalecimento dos valores sociais entre crianças, jovens e famílias. E no plano internacional, o presidente norte-americano Donald Trump anunciou ontem ter chegado a um acordo de paz com o Irão, que poderá ser assinado em breve na Europa. Como resultado do alegado acordo, Donald Trump suspendeu os ataques contra a República Islâmica horas depois de tê-los anunciado. Segundo o estadista norte-americano, o acordo alcançado com o Irão foi levado ao mais alto nível da liderança iraniana e aprovado. Entretanto, os meios estatais de comunicação iranianos avançaram ontem que a República Islâmica negou ter aprovado qualquer texto relativo a um eventual acordo com os Estados Unidos. Apresentamos as notícias no próximo bloco às 8 horas. 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
0: 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Aristides Neves apresenta a seguir as temperaturas máximas previstas para hoje.
5: Beira, Tete, 31. Maputo, 30. Xai-Xai, Pemba, 29. Quilimane, Nampula, 28. Inhambane, 27. Vilanculo, Chimoio, 26. E finalmente Lixinga, com 22 graus.

0: Estar de desuso de artes nocivas à pesca na Praia Nova é um assunto para acompanhar na janela do repórter volante daqui a pouco. Para já, recordamos que no Café da Manhã hoje vamos falar das estratégias para o fortalecimento do subsistema comunitário de saúde e redução da mortalidade materno-infantil em Moçambique. Hoje tem lugar em Maputo um fórum sobre a matéria, cujos objetivos iremos igualmente escalpelizar no Café da Manhã. Um café que tem como convidado o porta-voz do Ministério da Saúde, Dr. José Manuel Alberto. Apresenta as suas questões e contribuições num espaço de comentários à publicação relativa a este tema, que está no Facebook Jornal da Manhã, RGM Rádio Moçambique. Agora sim, a janela do repórter volante. Dizíamos que está a reduzir o uso de artes nocivas à pesca na Praia Nova, na cidade da Beira. É o resultado do reforço da fiscalização. Além disso, é notória a mudança de mentalidade por parte dos pescadores quanto à necessidade de praticar a atividade de forma sustentável. Vamos ao retrato destes efeitos com Leiton Sifa na janela do repórter volante. Leiton, bom dia.
1: Muito bom dia, Simon Cabo. A saudação também extensiva aos ouvintes da Rádio Moçambique. De facto, respondo a partir da Praia Nova. É verdade, a redução do uso de artes nocivas à pesca, isso também por conta do reforço da fiscalização por parte da administração marítima. Dados disponíveis para já foram apreendidas nos primeiros 5 meses deste ano, mais de 300 artes nocivas à pesca. Para além disso, o governo tem estado também a distribuir material de pesca, com destaque então para redes, sobretudo aos pescadores artesanais. A esta altura, tenho aqui alguns pescadores que neste momento já estão já a se preparar para alto mar, para mais uma atividade de pesca. Vou saber que tenho comigo o Sr. Alberto. Sr. Alberto, muito bom dia. Estamos em direto para a Rádio Moçambique. Como é que vai a atividade de pesca neste momento?
2: Neste momento, bom dia. Amanhã, o caso de pesca, esse tempo de frio, sim. Pesca é muito difícil porque apanhamos muito longe. Bola mesmo de base, apanhamos muito. Se tivesse tempo de frio, o peixe já, pelo menos, vem um pouco perto. Então, esse momento mesmo está muito longe. Gastamos quase máximo de 30 litros, quase, um estilo, por uma distância mesmo.
1: Que tipo de artes que usa, por exemplo? Há quem usa os vulcos, chicopota, só o Alberto, que tipo de artes usa?
2: Nós usamos somente essa leite de malola, né? Yeah. Usamos de malola e depois mais aquela leite de dois. Fiquei sair agora. Ainda pegamos uma pá e uma cor.
1: Há uma redução no, das pessoas que não estão a usar que, o vulcos, chicopota, não?
2: Dizer-lhe, há parte aqui no Praia Nova, não há chocota. Se talvez lá a parte de Marias, de agora, prestam a usar as chocotas.
1: Ouvimos assim um dos pescadores, muito obrigado, Alberto. Ouvimos um dos pescadores, esse senhor Alberto, que também diz que há redução por conta do reforço das autoridades. Tenho aqui um dos membros do Conselho Comunitário de Pesca. Muito bom dia, estamos em direto para a Rádio Moçambique. Primeiro, como é que vai a atividade de pesca a esta altura, a época de frio, pelo menos aqui na Praia Nova?
3: Bom dia, muito obrigado. Nesse período de frio, já difere um pouco do período que passou, porque há uns 2 meses nós tínhamos muita abundância de macumba. Agora, por causa do frio, algumas espécies já começam a emigrar para mais as zonas mais profundas, então razão pela qual a pressão tende a reduzir um pouco em relação ao período que passou-nos de 2 meses atrás.
1: Em relação a que tipo de redes se usa, assim? O porco de cocota também achas que continuam a usar aqui na Praia Nova, não?
3: Pronto, não sei, porque a Praia Nova faz parte de um raio do Conselho Comunitário de Pesca. Nesse raio existem alguns pescadores remetentes que usam estas artes nocivas, mas não é uma arte autorizada, são ilegais. Então, o tipo de arte que a gente usa aqui, mais na legalização, o que está legal é malha de fundo, é malha de superfície, as redes de arrasto, a bordo, assim como a terra.
1: Mas, neste momento, a atividade de pesca é rentável?
3: Nos últimos anos não está a ser tão rentável, mas como é uma atividade, nós não podemos desistir, temos que persistir, quem sabe, em algum momento, porque essas coisas são fenômenos naturais. O peixe é natural, pode ser que em algum momento reapareça sem a nossa precisão, por causa de malora, por exemplo. Essa malora que a gente fala de 2 meses atrás, era uma espécie que já há 2, 3 anos atrás já não tínhamos malora com muita abundância, mas este ano apareceu com muita abundância mesmo.
1: havido campanhas aqui de sensibilização por parte da administração marítima sobre o não uso de artes nocivas à pesca, sobretudo o vulgo chipacó?
3: Sim, tem havido essas campanhas, porque também temos a sorte de estar num centro tão próximo a toda a autoridade. Assim como a administração marítima, a polícia lacustre fluvial, em algum momento passa por aqui a sensibilizar pescadores para o não uso de artes nocivas.
1: Muito obrigado, Simon Cabo e ouvintes da Rádio Moçambique. Esta é a imagem sonora que podemos retratar a partir daqui do centro pesqueiro da Praia Nova, na cidade de Beira, onde, na verdade, reduzem casos o uso de artes nocivas à pesca, como resultado, então, do reforço da fiscalização por parte das autoridades da administração marítima, como também o governo do Estado a distribuir material de pesca, sobretudo para redes de pesca, como forma de reduzir o uso de artes nocivas. E tudo por agora, Leighton Fifa, a partir da cidade da Beira. Muito bom dia.
0: Bom dia. Setores da saúde e de atividades económicas do distrito de Nampula promovem campanhas de vacinação animal com destaque para caninos. Calixto Pedro.
4: Os setores de saúde e de atividades económicas do distrito de Nampula estão a promover uma série de campanhas de vacinação animal com destaque para cães devido à proliferação de animais vadios. A medida consiste na prevenção de riscos de contaminação da raiva após a mordedura, sobretudo canina, que a província tem vindo a registrar nas comunidades. A diretora do Serviço de Saúde de Mulher e Ação Social do Distrito de Nampula, Isabel Manga, disse que face ao aumento de casos de mordedura animal nos últimos tempos, as entidades viram-se obrigadas a intensificar campanhas de vacinação. A título ilustrativo, só de janeiro a abril último, mais de 200 pessoas foram vítimas de mordedura animal com maior incidência por cães vadios, situação que a nossa fonte descreve de preocupante.
5: É uma grande preocupação para o nosso distrito. Consta que há um aumento, passamos de 48 casos de mordedura animal, neste caso não é canina, animal, são diversos animais. Mas o que nós vimos mais, o enfoque é mesmo para a mordedura canina. Estamos agora com acima de 200 pessoas que foram atacadas por animal. É uma preocupação, porque nós sabemos que alguns animais, neste caso, se formos a falar do cão, ele é portador da raiva. E que se este cão não for vacinado, o perigo é maior.
4: Diretora do Serviço de Saúde de Mulher e Ação Social do Distrito de Nampula, Isabel Manga, e as ações em curso para travar riscos de contaminação da raiva em consequência da mordedura animal. A Sawaka, Nroen Chawerechele, a cólera, Nhawaka Mahin Sabão, Wala Netura. Calixto Pedro, Nampula.
0: Secretária de Estado dos Negócios Estrangeiros e Comunidade Moçambicana no Exterior, Maria de Fátima Manso, inicia hoje uma visita de trabalho à República Sul-Africana. Durante 4 dias, Maria de Fátima Manso vai fazer o acompanhamento da assistência aos moçambicanos afetados pelos ataques xenófobos na África do Sul. Correspondente Eduardo Figurão.
6: Ela liderou uma equipa multissetorial que inclui o Instituto Nacional para as Comunidades Moçambicanas no Exterior, o Instituto Nacional de Gestão e Redução do Risco de Desastres e os Ministérios da Saúde, Interior, Transportes e Logística, da Justiça, Assuntos Constitucionais e Religiosos, dos Negócios Estrangeiros e Cooperação. O desdobramento desta comitiva em território sul-africano será conhecido após o encontro agendado para esta sexta-feira na cidade de Tshwane, Pretória. Até o momento, o governo repatriou mais de 700 moçambicanos vítimas de ataques xenófobos nas zonas de Mossel Bay e Hermanos, na província sul-africana do Cabo Ocidental. Outros 300 compatriotas regressaram ao país por meios próprios. A onda de violência xenófoba já provocou a morte de 9 moçambicanos, segundo dados partilhados pelo governo. Presentemente, prosseguem diligências para a trasladação dos corpos de 6 cidadãos moçambicanos que perderam a vida durante os incidentes ocorridos em Mossel Bay. Esta operação é feita em coordenação com os respectivos familiares e autoridades competentes. Outros países, como Ghana, Zimbábue, Malawi e Nigéria, estão a repatriar os seus cidadãos que voluntariamente manifestaram interesse em deixar a terra durante. O Ministério Sul-Africano dos Assuntos Internos emitiu um comunicado esta quinta-feira, no qual explica que todos os cerca de 600 nigerianos que se inscreveram para ser repatriados estavam ilegalmente na terra do Rand. Por terem violado a lei de imigração, todos eles estão impedidos de voltar à África do Sul nos próximos 5 anos. Por outro lado, indica que foram revogados 66 pedidos de asilo de cidadãos nigerianos a pedido destes. As autoridades sul-africanas desconfiam que os motivos alegados a quando do pedido de asilo possam ser falsos. A caminho de casa estão também mais de 150 zimbabuianos. Estes viviam na comunidade da Rafontein and Springs e receberam ordens de abandonar a zona antes da próxima segunda-feira. Rádio Moçambique, Eduardo Figurão, Joanesburgo.
0: Nações Unidas reiteram seu apelo ao governo malawiano para uma ação urgente com vista à proteção de vidas e meios de subsistência, salvaguarda da dignidade e fortalecimento da resiliência das comunidades face ao fenómeno El Niño previsto no país e na região. Correspondente Sérgio Sixpence.
7: Para a ONU, o Malawi não precisa de esperar que este evento extremo ou um perigo iminente aconteça e que as pessoas sofram. Antes, deve ajustar os seus planos para auxiliar as comunidades em áreas propensas a inundações e proteger as infraestruturas críticas. Falando em entrevista após ter visitado a região sul do país, que é ciclicamente afetada por eventos extremos, a coordenadora residente da ONU, Rebecca Dadonto, pediu às diferentes organizações não-governamentais para colaborarem com o governo no fornecimento dos recursos necessários aos agricultores, começando pelo nível familiar.
8: El Niño is coming. Currently, Malawi has about 4.4.
7: O El Niño está a chegar. Atualmente, o Malawi tem cerca de 4,4 milhões de pessoas em situação de insegurança alimentar. Queremos tentar acabar com isto. Queremos fome zero. Por isso, temos de ser muito proativos. Não podemos esperar que o El Niño chegue e nos atinja para, mais uma vez, colocarmos as mãos na cabeça e chorarmos. O representante e diretor nacional do Programa Mundial de Alimentação no Malawi, Yang Janilin, alertou ser este o momento adequado para promover tecnologias de irrigação agrícola sustentáveis para aumentar a produção antes que o El Niño devaste o país. O El Niño está a chegar e agir com antecedência é muito, muito importante. Se o governo comprar agora, pode poupar, por exemplo, 15 a 18 milhões de dólares por 50 mil toneladas métricas de milho. Podemos poupar muito dinheiro, mas se agirmos muito mais tarde, será mais caro e o apoio à população afetada também será prejudicado. Por isso, agir e preparar-se com antecedência é fundamental. Na passada segunda-feira, a Organização Meteorológica Mundial alertou os países da África Austral de que o fenômeno El Niño deste ano poderá ser um dos mais severos, o que irá reduzir a produção agrícola e a segurança alimentar em toda a região. Sérgio Sixpence, em Blantyre.
0: Partidos políticos na oposição, a nível do Parlamento tanzaniano, exigem ao governo a inclusão da revisão da Constituição da República no Plano Económico, Social e Orçamento para o ano fiscal 2026-2027, que se inicia em julho próximo. A ideia é reduzir os poderes da figura do Presidente da República e aumentar o espaço democrático. Correspondente Monteiro Bonifácio.
9: A atual Constituição da República Unida da Tanzânia foi adotada em 1977 e revista em 2005. De lá para cá, os partidos da oposição dizem haver necessidade de uma revisão estrutural devido à alegada concentração excessiva de poderes na figura do Presidente da República e à limitação do espaço democrático. O deputado do partido ACT Wazalendo, pelo círculo eleitoral de Tunduru Norte, Ado Shaibu, afirmou que enquanto o governo deixar de fora do plano econômico e social e do orçamento para o ano fiscal 2026-2027, a oposição continuará a exigir, em espaços de debate público, a revisão da Constituição da República. A oposição da Tanzânia exige a revisão da Constituição da República numa altura em que também o Tribunal Africano dos Direitos Humanos e dos Povos exige ao governo da Tanzânia a revisão do Código Penal e a exclusão do mesmo à pena de morte obrigatória por enforcamento para crimes ligados ao homicídio. O Tribunal Africano dos Direitos Humanos e dos Povos diz que esta pena consubstancia a violação dos direitos humanos fundamentais, incluindo o direito à vida, protegido pela Carta Africana dos Direitos Humanos e dos Povos, um tratado ratificado pela Tanzânia. O deputado Ado Shaibu instou ainda ao governo para prever no plano para 2026-2027 a isenção fiscal para bens utilizados por famílias de baixa renda, fortalecer as medidas contra empreiteiros que fazem a entrega de projetos de baixa qualidade e introduzir fontes inovadoras de receitas fiscais. O parlamentar Ado Shaibu disse que abordar essas questões tornaria o orçamento mais significativo e de acordo com as expectativas da população tanzaniana. De Dar es Salaam para a Rádio Moçambique, Monteiro Bonifácio.
0: 7 horas e 23 minutos, vamos ao noticiário económico apresentado por Ana Vinila.

Bom Dia, perto de 130 milhões de dólares, o equivalente a 8.307 milhões de meticais, foram captados pelo Estado moçambicano através da terceira operação de troca de obrigações do Tesouro realizada este ano no âmbito da Estratégia de Gestão da Dívida Pública, segundo dados divulgados pela Bolsa de Valores de Moçambique. A operação foi concluída na terça-feira e permitiu a emissão de títulos no valor de 8.377 milhões e 50 mil meticais. A iniciativa envolveu a troca de obrigações do Tesouro emitidas em 2021 e 2022 por novos títulos com maturidade de 5 anos e taxa de juro nominal fixa de 13,25%, válida até junho de 2031. O governo anunciou o arranque em julho próximo dos voos diretos que ligam Nacala, na província de Nampula, e Addis Abeba, capital da Etiópia, salientando que a medida visa reforçar o turismo, o comércio e a atração de investimento. A abertura da rota resulta dos entendimentos fechados durante a visita do presidente da República, Daniel Chapo, à Etiópia em abril, no âmbito dos esforços de reforço da cooperação econômica e comercial entre os dois países. O Banco Central Europeu decidiu subir as taxas de juro em 25 pontos base para 2,25%. Foi o primeiro aumento das taxas diretórias em quase 3 anos, desde setembro de 2023. O Banco Central Europeu justifica a decisão com a manutenção da crise energética devido à guerra no Irã. Espreitemos as taxas de referência cambial para esta última edição da Semana do Noticiário Económico. O RAND pode ser adquirido a 3 meticais e 83 centavos e vendido a 3 meticais e 91 centavos. O dólar norte-americano, a compra custa 63 meticais e 27 centavos e vendido a 64 meticais e 53 centavos. Já o euro custa 72 meticais e 96 centavos à compra e 74 meticais e 41 centavos à venda. Uma vez mais, bom dia.

0: Vamos ao cultural aqui no Jornal da Manhã. Destaque: a cidade da Matola acolhe amanhã o lançamento do projeto cultural Chitimela. Cultural é justamente apresentado a partir da capital provincial de Maputo por Juvita Ngovo. Bom dia.
1: Bom dia, Simon Cabo, estimado ouvinte. O projeto Chitimela tem por objetivo incutir o valor e a preservação das artes e cultura no seio das crianças. A iniciativa é da Associação Educarte e vai abranger alunos de diferentes escolas da província de Maputo. Elton Maela, artista plástico da Associação Educarte, explica a essência do projeto.
2: Então, o Chitimela veio para cultivar nas crianças o lado de saber ver, de saber ter a sensibilidade de olhar para uma obra de arte e não olhar apenas com os olhos da carne, mas olhar com os olhos da alma. Podemos não ser nós a usufruir desse benefício de uma sociedade que sabe qual é o valor da arte para ela, mas nós vamos cultivar, vamos preparar as crianças de hoje para que amanhã sejam adultos que saibam qual é o valor da arte para elas.
1: Tony Maela, artista plástico da Associação Educarte, falando do projeto Chitimela a ser lançado amanhã na Matola. Músicos de Xai-Xai em Gaza juntam-se este sábado num espetáculo musical solidário em apoio às vítimas das cheias e inundações. Os detalhes por Rostino Botella.
3: No espetáculo vão atuar mais de 30 artistas entre nacionais e estrangeiros e visam angariar donativos em produtos diversos que serão destinados às pessoas afetadas pelas enxurradas que afetaram este ano a província de Gaza. E não só.
4: E contamos lá com vários artistas, Liloca, Macadze, General Música. Muita gente, na verdade, que estará lá. O objetivo do evento é alegrar as pessoas que foram afetadas pelas cheias. A Mongwambe Foundation tem que distrair um pouco o pessoal que foi afetado pelas cheias. E eles merecem, porque também são os nossos fãs. Quem é o Iaze para não participar no evento?
3: Inácio Maiaze, representante da Mongwambe Foundation, falando da preparação do espetáculo musical solidário a ter lugar este sábado na cidade de Xai-Xai. Xai-Xai, Rostino Botella.
1: Vamos ao distrito de Xangara, província de Tete. Jovem de Luenha exalta os feitos do primeiro presidente de Moçambique independente através das artes. A história do chamado Samora Machel de Xangara é contada pelo jornalista Egídio Pascoal.
5: Chama-se Tony Paulino Singano e é um dos maiores humoristas do distrito de Xangara, na província de Tete, o maior animador de eventos culturais. Com uma carreira iniciada em 2006 na Vila Olongue, no distrito de Angónia, passando por Mutarara e hoje em Xangara, mostrando habilidades para o humor e teatro. Professor de inglês de profissão, Tony Paulino Singano, o Samora Machel de Xangara, recorda com satisfação o seu percurso artístico.
6: A primeira gala provincial de cultura em Tete, concorri. Foi um concurso e acabei ganhando, onde fui dado o diploma de honra.
5: Extrato do artista Tony Singano, apelidado de Samora Machel de Xangara, nas celebrações do Dia da Vila de Luenha, no distrito de Xangara, assinalado no passado domingo. Egídio Pascoal, cidade de Tete.
1: E assim fizemos o Cultural no Jornal da Manhã, editado e apresentado por Juvita Ngovo, a partir da Matola. Bom dia.
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0: Estamos no espaço reservado ao Café da Manhã. Hoje contamos em estúdio com o Dr. José Manuel. Ele é porta-voz do Ministério da Saúde. Vem-nos falar das estratégias para o fortalecimento do subsistema comunitário de saúde e também para a redução da mortalidade materno-infantil em Moçambique, um problema ainda preocupante no setor da saúde. Isto no quadro do fórum, portanto, sobre esta matéria que tem lugar aqui em Maputo. A cerimónia de abertura oficial será esta manhã e presidida então pela Primeira-Ministra Maria Bem-vinda a Levi. Doutor José Manuel, muito bom dia. Obrigado pela presença aqui nos nossos estúdios.
1: Muito bom dia e aproveito a oportunidade para saudar os ouvintes da nossa Rádio Moçambique. É importante contextualizar, que, analisando a tendência, portanto, da mortalidade materna em Moçambique, há progressos significativos. Portanto, em 2011, quando foi realizado o inquérito demográfico de saúde, registávamos cerca de 408 mortes maternas contra 100 mil nados vivos. E o IDS 2022 indicou que houve uma redução para cerca de 233 mortes maternas contra 10 mil nados vivos, quase para metade. Contudo, a meta é que até 2030 alcancemos 70%. Portanto, como pode verificar, houve um progresso significativo, portanto, da redução da mortalidade materna. Contudo, ainda temos um longo caminho para percorrer. É neste contexto, portanto, que se realiza este fórum.
0: E é mesmo colocar essa questão, o que é que então dita a realização deste fórum? Exato, aqui em Maputo? São estes dados, o que é que está, o que é que do ponto de vista do contexto dita, portanto, a realização?
1: São estes dados, mas a análise que é feita com relação, portanto, a este progresso na mortalidade materna, que há enormes desafios, do ponto de vista, portanto, de demoras à chegada, tanto às unidades sanitárias, às intervenções ao nível das unidades sanitárias periféricas e até ao nível das unidades de referência, que devem ser discutidas com maior tanto realce para a definição de ações concretas que têm que ser levadas a cabo. É por esta razão que o Fórum Internacional, propriamente dito, começa hoje, contudo foi antecedido de 2 dias
0: Exato.
1: De discussões técnico-científicas que trazem à superfície as principais barreiras socioculturais relacionadas, portanto, a esta compreensão da mortalidade materna e também define ações concretas que têm que ser levadas a cabo do ponto de vista de fortalecimento, portanto, da capacidade de resposta das nossas unidades sanitárias e o engajamento das estruturas comunitárias para aceder, portanto, aos nossos cuidados. É por esta razão que a questão de fundo é que o país aprovou a lei do sistema de saúde que coloca o subsistema comunitário como uma das componentes importantes. É uma questão de soberania, justamente para permitir que a maior parte das intervenções tenham que ser levadas a cabo para reduzir a mortalidade materna ocorram necessariamente ao nível das comunidades.
0: Doutor, nós daqui a pouco vamos olhar justamente para o papel do subsistema comunitário de saúde nesta perspectiva, na perseguição deste objetivo de reduzir o máximo possível o número de mortes, portanto, maternas. Mas antes, os dados que trouxe há pouco, quais é que foram os fatores que contribuíram para esta redução? E nesta tendência, será possível alcançar a meta que se pretende, à luz das ODS, até 2030?
1: O país, desde a Conferência da Alma Alta, em 1967, adotou os cuidados de saúde primários, que é justamente garantir que os serviços de saúde estejam cada vez mais próximos da comunidade, mas como pode verificar, a transformação dos comportamentos da nossa da população em relação ao acesso aos cuidados de saúde e a constante melhoria da capacidade de resposta, portanto, das nossas unidades sanitárias, leva um determinado tempo, mas houve um esforço muito grande de olhar para os cuidados de saúde primários como uma prioridade, fortalecer, portanto, estes cuidados de saúde primários e garantir, portanto, a detecção rápida das complicações obstétricas e referência, portanto, para os níveis superiores, para as intervenções cirúrgicas naquelas situações que são necessárias. Mas tem que ficar claro que este processo foi acompanhado por um aumento do envolvimento da comunidade na solução dos seus problemas de saúde. Porque o subsistema comunitário preconiza o envolvimento de atores comunitários, portanto, de saúde, na solução dos problemas de saúde da população, com maior destaque o agente polivalente de saúde, que é selecionado pela comunidade, e este ator que é da comunidade é que vai transmitindo estas mensagens, na qual uma mulher, imediatamente a seguir, portanto, ao surgimento das complicações obstétricas, portanto, dos sinais de parto, possa rapidamente ir à unidade sanitária, e a este nível, se não houver solução, o sistema de referência ser ativado. E isto, de certa forma, contribuiu grandemente para que efetivamente alcançássemos os resultados que nós temos neste momento. Mas, como pode verificar, ainda há grandes desafios, porque a questão da mortalidade materna não pode ser resolvida apenas pelo setor da saúde. É uma ação multissetorial que tem que ser levada a cabo. É por isso que este fórum, um dos destaques, é justamente trazer à mesma mesa os diferentes atores que contribuem para que este processo de redução da mortalidade materna possa ocorrer. De tal forma que este exercício tem que continuar. É por isso que neste fórum também será lançado uma aliança, portanto, para a redução da mortalidade materna, que são figuras de renomado mérito dentro, portanto, do nosso país, que terão que envolver diferentes conhecimentos numa abordagem multissetorial que possa ajudar, portanto, o setor da saúde a acelerar a sua resposta.
0: Quais são os objetivos desta aliança e quem são estas figuras, portanto, proeminentes? É uma aliança multidisciplinar?
1: É multidisciplinar. Como eu disse, a questão da mortalidade materna não é apenas do setor da saúde. Todos os outros setores, portanto, devem ser envolvidos. A educação das nossas comunidades é importante para o entendimento, portanto, da necessidade, por exemplo, de realização das consultas pré-natais. Portanto, a agricultura tem que produzir para que a mulher tenha uma alimentação saudável, por formas que a gravidez também ocorra da melhor forma possível. As obras públicas têm que garantir que haja estradas para facilitar, portanto, a evacuação das mulheres. Portanto, esta aliança congrega, portanto, conhecedores destas diferentes matérias, nestas dimensões, todas elas, para que em conjunto possam ajudar, portanto, o setor, trazendo, portanto, inovação, portanto, nas diferentes abordagens que têm que ser levadas a cabo, para garantir que efetivamente este principal objetivo, que é acelerar, portanto, a redução da mortalidade materna, possa ocorrer no país.
0: O sistema comunitário de saúde, como o próprio nome diz, é comunitário. Portanto, ele é operacionalizado a nível das comunidades através desses agentes comunitários de saúde, que são uma ponte, não é? O Ministério da Saúde classifica, inclusivamente, esta ponte de vital entre as famílias e as unidades sanitárias. Mas este também tem um contexto sociocultural e que, de alguma forma, pode trazer barreiras. Quais é que têm sido as principais fragilidades na implementação, portanto, das estratégias a nível da saúde comunitária e como é que efetivamente se ultrapassam estes desafios, sobretudo os de natureza sociocultural?
1: É importante entender-se que, na verdade, a componente sociocultural tem um papel muito importante, porque uma mulher, para sair de casa à maternidade, nós somos moçambicanos, há uma série de aspectos culturais que devem ser observados.
0: Exato.
1: E isto, de certa forma, contribui para o atraso da chegada à mulher à nossa unidade sanitária. Os estudos todos que foram feitos mostraram claramente que a primeira demora, que é a decisão da mulher sair de casa para a unidade sanitária mais próxima para ter, portanto, o parto, é esta que, portanto, concorre para que efetivamente haja depois as complicações que às vezes culminam, portanto, com o risco da mortalidade, portanto, materna. Razão pela qual este exercício todo de garantir-se que olhe-se, portanto, para a componente dos cuidados de saúde primários, olhe-se para o envolvimento direto, portanto, das comunidades, as lideranças comunitárias e outros, portanto, atores comunitários e o papel fulcral, portanto, do APS para garantir que realmente esta mensagem, a eliminação destas barreiras culturais que existam, ocorra e isto permita que cada vez mais, portanto, acesso rápido destas mulheres às unidades sanitárias ocorra e permita que o próprio sistema também tenha tempo suficiente, portanto, de fazer o manejo correto, portanto, desta mulher e evitar, portanto, a morte desta mulher e também evitar a morte, portanto, do seu bebê. Portanto, como pode verificar, está muito claro que as intervenções ao nível do subsistema comunitário é uma ação, portanto, prioritária que o governo tomou como tal e, felizmente, estamos a ter uma resposta positiva, porque as nossas comunidades e os governos também, tanto ao nível local, têm estado também a desempenhar um papel importante. É por isso que todos estes atores foram convidados e fazem parte tanto deste fórum, e cada um deles tem estado a trazer as suas contribuições que, uma vez sintetizadas, vão permitir, portanto, que no final deste processo nós tenhamos, portanto, uma capacidade de resposta mais eficaz, mais coordenada, portanto, para a redução da mortalidade materna, infantil e também neonatal, porque é um pacote completo na qual temos que intervir no país para garantir saúde à nossa população.
0: No quadro destas contribuições que têm estado a ser, portanto, apresentadas desde o início do fórum, há debates também sobre evidências científicas que estão a ser apresentadas, incluindo a exposição de boas práticas bem-sucedidas a nível nacional, mas também internacional. Doutor, quais é que são as principais notas em termos de evidências científicas da situação atual do subsistema de saúde comunitária em Moçambique, que tem estado em debate ao longo deste fórum e que vão merecer alguma reflexão e até, se for o caso, uma mudança de abordagem com vista a alcançar as metas que se pretendem nos próximos anos?
1: Um aspecto, portanto, muito importante é que a estrutura, portanto, de resposta de saúde comunitária, felizmente, tem estado a ser fortalecida ao longo deste período. Obviamente, fica claro que neste processo de investigação que foi feita toda, que foram apresentados neste fórum, é que há necessidade de haver um grande investimento, portanto, no subsistema comunitário para permitir que este tenha uma maior capacidade de resposta e contribua positivamente para a redução da mortalidade materna. E dentro deste capítulo é a componente da construção dos postos comunitários, portanto, de saúde, e é de haver, portanto, um compromisso a ser apresentado, portanto, durante este fórum, em que há de haver uma aceleração, portanto, da construção dos postos comunitários, portanto, de saúde, e também o aumento da formação, portanto, dos agentes polivalentes de saúde, porque as evidências mostraram claramente um papel importante do agente polivalente alimentar, tanto na mudança dos comportamentos da população em relação, portanto, à ida rápida às nossas unidades sanitárias, que poderá contribuir positivamente tanto para a redução da mortalidade materna. Mas também é importante ficar claro que há evidências nas quais o próprio sistema de saúde deverá trabalhar no sentido de fortalecer a coordenação interna dentro das nossas unidades sanitárias, desde as periféricas até as unidades sanitárias de referência, por formas a garantir que o trabalho em equipe seja mais flexível, seja mais rápido, do ponto de vista de maior prontidão das nossas unidades sanitárias para responder às complicações obstétricas que vão às nossas unidades sanitárias. E isto também pode concorrer positivamente tanto para a redução da mortalidade materna, tanto no nosso país.
0: Até que ponto é que a crise global que afeta, obviamente, Moçambique, do ponto de vista financeiro, influencia a implementação, portanto, desta abordagem do subsistema de saúde comunitária, sobretudo de forma mais específica nos programas, por exemplo, de formação dos agentes de saúde comunitária, da expansão destes serviços?
1: Está muito claro que, na verdade, as tendências de financiamento externo é mesmo de redução ao longo do tempo, mas tem que ficar claro que cerca, portanto, de 90% portanto, do financiamento ao subsistema comunitário, da formação dos agentes públicos de saúde, a construção, portanto, dos postos comunitários e a intervenção, portanto, dos outros atores é feito, portanto, com financiamento externo, mas, felizmente, há uma vontade expressa, portanto, pelo governo, e há um comprometimento, sobretudo, Sua Excelência, a Presidente da República, que tende a alocar cada vez mais recursos financeiros para o fortalecimento do subsistema comunitário, e muito bem disse há pouco tempo que um dos compromissos, portanto, deste fórum que se vai realizar é mesmo a comunicação oficial do investimento com o orçamento do Estado para a construção, portanto, dos postos comunitários de saúde. E neste momento está a decorrer, portanto, a finalização do estatuto do agente polivalente de saúde, na perspectiva de que esta responsabilidade de pagar os custos da atividade do APS seja feita, portanto, pelo governo, reduzindo, portanto, esta intervenção
0: dos parceiros
1: de cooperação. Neste
0: momento, como é que é feita esta remuneração?
1: É mesmo a custa, portanto, dos parceiros de cooperação que o país tem, que tem estado a desempenhar um papel fundamental para o fortalecimento do sistema comunitário através, portanto, dos agentes polivalentes de saúde, mas há esta mensagem que está, portanto, colocada, este compromisso, portanto, Sua Excelência Presidente da República, de maior financiamento, portanto, para a componente de infraestruturas, mas também esta responsabilidade do Estado em garantir, portanto, o pagamento dos próprios Exato. Agentes polivalentes tanto de saúde, conferindo a soberania e também garantindo a sustentabilidade desta intervenção, que tem um papel extremamente importante para a redução da mortalidade materna e outros problemas de saúde que o país neste momento.
0: Qual é, neste momento, o universo dos APS existentes?
1: Neste momento, estamos próximos de 10 mil agentes polivalentes, portanto, de saúde, e há um esforço que está a ser feito não só pelos parceiros, portanto, de cooperação, mas também, portanto, com o esforço para o governo de Moçambique para incrementar em mais 15 mil agentes
0: Até
1: polivalentes,
0: quanto?
1: 15 mil agentes polivalentes de saúde, mas é um esforço concentâneo. Portanto, o que está disponível neste momento permite que se possa fazer esta expansão, mas que a visão é mesmo esta, de que o Estado cada vez mais assume esta responsabilidade e dê mais valor, portanto, ao subsistema comunitário, porque está mais provado que cerca de 60% da nossa população está na comunidade. Se conseguirmos fortalecer esta intervenção ao nível das comunidades, poderemos reduzir a pressão sobre as unidades sanitárias. O resultado imediato é reduzir a mortalidade materna, reduzir a mortalidade infantil, reduzir, portanto, a mortalidade neonatal e outras doenças. Isto vai garantir um bom estado de saúde à nossa população em Moçambique.
0: Vamos agora fazer a nossa interação. É habitual aqui no Café da Manhã, com o vasto auditório, portanto, deste espaço. Chamadas telefónicas, os números estão já disponíveis, mas há também mensagens no nosso Facebook, Vitor África.
2: Pois bem, os números são 21-31-77-77 e também 82-34-77. O estimado ouvinte pode escrever também através da nossa página do Facebook, Jornal da Manhã RM. Vamos até Chinon Anquila, temos o primeiro ouvinte, Nelson Vasco. Caro ouvinte, bom dia, está a participar do Café da Manhã.
3: Bom dia, Vitor África. Bom dia, Carmo. Bom dia, nosso doutor, a minha convidada do dia. É assim, não vamos tratar só com o Pinero. O que está acontecendo hoje em dia, como que explicou o nosso convidado, a falta de unidade sanitária não é na comunidade faz parte. Há essas igrejas, Faco, que vêm com a mensagem de dizer que a partir de hoje recebe a cura. E dito feito, nós tínhamos uma mente que aquele pastor já me disse que eu recebi a cura, não é preciso ir ao hospital, há um medicamento, já não podes medicar mais. Essa falta que tem. Então, eu penso no Ministério da Saúde, nesse exato momento, passar, sensibilizar, que não há saúde, não há doença que pode ser curada a não ser hospital. Muito obrigado, Nelson Vasco, Vasco Chinon Anquila, e também por Chinon Anquila, que está sempre no Café da Manhã. Obrigado.
2: Muito obrigado, caro ouvinte. Temos agora Félix Parruque, que liga-nos a partir de Xai-Xai. Caro ouvinte, bom dia.
4: Bom dia, Vitor África. Bom dia, Sr. Marcalco. Bom dia, doutor. Na verdade, o sistema comunitário de saúde, né, o saúde comunitário, é muito fundamental na perspectiva de se reduzir a mortalidade materna infantil a nível das comunidades. E acredito que o aprimoramento do processo, da toda uma gama que norteia este processo, seria de louvar. Mas, doutor, na sua locução, dizia que era importante que estivesse envolvido outros setores da atividade, no caso, obras públicas, no sentido das estradas, não é? Então, gostava de perceber, assim, doutor, qual é a avaliação que se faz em termos de envolvimento desses setores da atividade no sentido de reduzir esta modalidade infantil, não, materno-infantil, a nível das comunidades. A outra questão também, partilhando, doutor, queria perceber de si, tem que ver exatamente com a questão das remunerações desses agentes que estão alocados a nível das comunidades. Remunerações e a sua capacitação, digamos assim, porque o novo estrangulamento em relação a esta questão dos agentes comunitários tem que ver exatamente com a sua remuneração e em algum momento não há um envolvimento tal, no sentido de não ter nenhum incentivo para poder levar avante todos os processos que são incumbidos. Um abraço, Félix Parruque, e Xai-Xai, nas mais direitas do povo.
2: Muito obrigado, ouvinte Félix Parruque. Vamos agora atender o ouvinte Návio Bernardo, que liga-nos a partir de Tete. Caro ouvinte, bom dia.
5: Bom dia, Café da Manhã. Bom dia a todos os nossos ouvintes. É a minha primeira questão. Quero saber também qual é a importância do APS na comunidade, porque tem outros APS que não conseguem saber a importância deles e se coloca sozinho já ele que não, nós já somos enfermeiros. E E por fim, queria saber também qual é o desempenho desse GPS na comunidade. Para mim, é tudo aqui na província de Sibisota. Obrigado, bom dia.
2: Muito bom dia, obrigado pela participação. Vamos olhar as mensagens que temos na nossa página do Facebook. Começamos com a do ouvinte Pascoal Coamba, que escreve: saudações ao convidado. Gostaria de saber como garantir que os serviços de saúde cheguem às comunidades mais remotas. Esta é a mensagem do ouvinte Pascoal Coamba. Temos também o ouvinte Santos Abdala, que escreve: bom dia, café da manhã. Saudações extensivas a todos os ouvintes da RM. Bom dia, convidado. Gostaria de saber de que forma a insegurança em algumas zonas, particularmente em Cabo Delgado, tem impactado os programas de saúde materno-infantil, escreve o ouvinte Santo Jabdala. O ouvinte Akajuma Massing escreve: como fazer face às dificuldades financeiras que os distritos enfrentam para colmatar as mortes nas maternidades? Cumprimento para todos, bom fim de semana. Muito obrigado, ouvinte Akajuma Massing. Temos também a mensagem do ouvinte Lencastre Pacua, que escreve-nos a partir da cidade de Maputo. Cordiais saudações aos profissionais da Rádio Moçambique e aos ouvintes. A mortalidade materno-infantil continua a constituir um problema de saúde pública, agravado por diversos fatores culturais que influenciam o acesso e a utilização dos serviços de saúde por parte de algumas mães e crianças, tendo em conta as especificidades socioculturais e antropológicas de cada comunidade. De que forma o Ministério da Saúde tem promovido a sensibilização das populações para a adoção de práticas que contribuam para a redução da mortalidade materno-infantil? Mensagem do ouvinte Lencastre Pacua. Ouvinte Olívio, a partir de Tete. Caro ouvinte, bom dia. Está a participar no café da manhã.
6: Sim, muito bom dia. Eu queria saber, sobretudo nesse assunto de mortalidade infantil.

0: Obrigado, caro ouvinte Olívio, que ligou-nos a partir de Tete. Fechamos este espaço de interação com a mensagem do ouvinte Francisco Rafael, que escreve-nos a partir de Mwanza. Bom dia, RM. E aí o nosso convidado queria saber como está cautelada a saúde nas comunidades, numa altura em que alguns distritos da província de Sofala, nomeadamente Xeringoma, têm registro de morte infantil com doença de sarampo. Simon Cabo, fechamos já o seu espaço de interação com os ouvintes.
1: Muito obrigado, Vitor África. Doutor José Manuel, estão aqui colocadas as questões dos nossos ouvintes. Vamos pedir então os seus comentários.
2: Bom, muito obrigado. Na verdade, a realização deste fórum mostra claramente que o governo, através do Ministério da Saúde, olha para o subsistema comunitário, portanto, como uma das melhores abordagens de garantir o acesso universal, portanto, aos cuidados de saúde por parte da população. É neste contexto que seleciona na comunidade, por exemplo, o agente polivalente de saúde para exercer esta atividade. A análise que é feita do desempenho, portanto, destes agentes polivalentes de saúde é boa. Obviamente que nós entendemos como um sistema, precisamos de fortalecermos, melhorarmos o mecanismo de aprovisionamento, portanto, dos insumos necessários para que este agente polivalente de saúde exerça a sua atividade como deve ser, mas também reforçar a componente de supervisão para garantir que efetivamente ele desempenha o seu papel, que é mais fundamentalmente orientado para promoção de saúde, transmissão de mensagens à população que reduzem o risco desta população, portanto, ficar doente. E, acima de tudo, reduzir a tendência de ocorrência de desinformação, que nos últimos tempos tem estado a ter um impacto, portanto, negativo, por falta de informação. Entendemos que quanto mais a informação sobre saúde chegar às nossas populações, isto também pode, direto ou indiretamente, reduzir, portanto, esta tendência da ocorrência, portanto, da desinformação, que tem sido um grande desafio. Mas, felizmente, temos estado a perceber que, ao longo deste tempo, este papel do agente polivalente de saúde e os outros atores, os praticantes de medicina tradicional, as matronas, estão, portanto, também na comunidade a desempenhar o seu papel. Claro, o setor tem que capacitá-los para que...
1: Falando do papel dos APS, já uma questão de um ouvinte sobre Cabo Delgado, como é que tem sido, portanto, um nível de intervenção dos APS, tendo em conta este desafio do terrorismo. Eu associo um ponto em relação a esta questão, em situações de calamidades naturais, podemos aqui aludir às últimas cheias e inundações. Que papel é que efetivamente os APS tiveram na prevenção das principais doenças em decorrência destes fenómenos extremos?
2: Na verdade, são desafios que são colocados na implementação do subsistema comunitário de saúde. O que muitas das vezes acontece nestas situações de terrorismo, tanto das calamidades naturais, o APS é evacuado também com a sua população. O que nós orientamos é que ele leve consigo os seus kits para onde... Exato. Esta população for. O primeiro interveniente para garantir saúde é o APS. E depois é que são criadas as outras condições para aceder. Daí a importância de nós termos este subsistema, portanto, fortalecido, porque são a resposta imediata aos problemas de saúde enquanto o sistema se reconstitui para responder diante de situação de terrorismo ou também diante de situação de emergência que possa, portanto, ocorrer. Claro, pois tem este desafio de garantir o aprovisionamento dele numa situação de emergência, enquanto o setor se prepara, obviamente, que ele pode ter esta limitação, mas desempenha outra componente que é de promoção de saúde, lavagem das mãos, para evitar a cólera, que tem estado muitas vezes associada a esta situação, portanto, de emergência em que a população eventualmente está a se encontrar naquele momento. Obviamente que temos também a questão relacionada tanto à questão das cobranças ilícitas, tanto ao nível das unidades sanitárias, ao nível das comunidades. O Sistema Nacional de Saúde tomou, portanto, esta decisão de criar estruturas ao nível, portanto, das unidades sanitárias, que são, portanto, os gabinetes do utente, para onde estas preocupações, portanto, podem ser colocadas e garantir que haja, inclusive, antecessionamento de situações em que ocorram, portanto, de cobranças ilícitas. Portanto, o setor olha para esta situação com muita preocupação. É para esta razão que trabalha também na componente da humanização dos próprios serviços, que é envolver as comunidades na atividade dentro das unidades sanitárias para sensibilização e redução, portanto, deste risco. Obviamente que aquele que também contribui colocando estes recursos também tem um papel fundamental de persuasão e também de comunicação imediata de situações relacionadas, portanto, a este mesmo processo. Penso que, de uma forma geral, fui ao encontro, portanto, das questões que foram colocadas, assumindo, portanto, este desafio

0: continuarmos a trabalhar como setor na perspectiva de fortalecimento deste sistema, mas, acima de tudo, garantir o envolvimento dos outros setores da atividade. É boa a contribuição, portanto, dos outros setores, mas nós entendemos que poderia aumentar o nível de contribuição ou de colaboração dos outros setores da saúde, porque sem estes setores a fazerem suas intervenções, fica, portanto, limitada a capacidade de resposta do setor da saúde, porque é um conjunto que produz o resultado.
1: Muito obrigado, Dr. José Manuel, porta-voz do Ministério da Saúde, hoje aqui no Café da Manhã, a propósito do Fórum para o Fortalecimento do Sistema Comunitário de Saúde, a redução da mortalidade materno-infantil em Moçambique.
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1: Em Moçambique são 8 horas. Seguir as notícias apresentadas por Vítor África.
5: O presidente da República, Daniel Chapo, participa hoje em Quelimane, província da Zambésia, nas exéquias de Dom Osório Sitor Afonso, bispo da diocese de Quelimane e administrador apostólico da arquidiocese da Beira, assassinado na madrugada de sábado passado. De acordo com o comunicado, o chefe de Estado associar-se-á em gesto de pesar e solidariedade às cerimônias fúnebres do prelado, reconhecido pelo seu contributo à Igreja Católica e promoção da paz, reconciliação e desenvolvimento social do país. O núncio apostólico de Moçambique, Dom Miguel Luís, chegou ontem a Quelimane, onde vai dirigir as cerimônias do funeral eclesiástico do bispo da diocese de Quelimane. À sua chegada, o representante do Papa em Moçambique deixou apelos para o amor ao próximo e preservação da paz.
6: Um momento de uma oportunidade para refletir, para tocar os corações e para dizer basta a violência, precisamos paz. Paz. E fazer todos. Fazer todos, um exame de consciência, uma chamada de Deus à conversão dos corações para fazer juntos um mundo mais melhor, uma igreja melhor, uma sociedade melhor.
5: O nuncio apostólico de Moçambique, Dom Miguel Luís, chegou ontem a Quelimane, onde vai dirigir as cerimônias do funeral eclesiástico do bispo da diocese de Quelimane. Ontem, o porta-voz do Serviço Nacional de Investigação Criminal, Cernic, na Zambésia, Domingos Baroni, anunciou a detenção de 3 cidadãos indiciados no assassinato do bispo Dom Osório Sitor Afonso.
7: O Cernic identificou alguns cidadãos potencialmente suspeitos, repito, potencialmente suspeitos de cometimento deste crime hediondo, havendo, por isso, até aqui 3 detidos, os quais foram sujeitos ao primeiro interrogatório judicial, tendo sido a prisão legalizada e os arguidos mantidos sob prisão preventiva.
5: Cernic anuncia a detenção de 3 suspeitos do assassinato do bispo da diocese de Quelimane, Dom Osório Sitor Afonso, ocorrido no sábado passado. Um comunicado da Conferência Episcopal de Moçambique indica que as cerimônias fúnebres decorrerão nas cidades de Quelimane e Nampula, em conformidade com as normas canónicas e litúrgicas da Igreja Católica, aplicáveis aos bispos diocesanos. O enterro está marcado para amanhã, sábado, na cidade de Nampula. A fábrica de açúcar orgânico de Xemba, em Sofala, passará a produzir exclusivamente álcool etílico neutro, usado na produção de cosméticos, detergentes, bebidas alcoólicas e componentes farmacêuticos. A mudança de linha produtiva foi decidida pelos novos acionistas, segundo o diretor provincial da Indústria e Comércio em Sofala, António Alexandre.
8: Espera-se empregar, numa primeira fase, 100 trabalhadores e, progressivamente, até 300 trabalhadores. Para além de outros sazonais colaboradores na produção da cana, porque o álcool, a sua produção mantém a produção da cana na unidade de processamento do álcool. O seu processamento só vai diferenciar na finalização. Em vez de sair o açúcar orgânico, então sai o álcool etílico neutro.
5: No global, o montante a ser investido ultrapassa 1.000 milhões de meticais. O ministro da Saúde, Ulcenis, preside hoje na cidade de Maputo a sessão de encerramento do 2º Conselho Nacional de Logística Farmacêutica. Trata-se de um encontro que reúne gestores da cadeia de abastecimento, parceiros de cooperação e quadros do setor de saúde para avaliar desafios e anunciar medidas visando reforçar a gestão, controle e disponibilidade de medicamentos e produtos de saúde no país. Uma nota do Ministério da Saúde refere que o Ministério da Saúde vai anunciar reformas relevantes na cadeia logística de medicamentos. A primeira-dama, Guetta Chapo, analisou ontem propostas de promoção de solidariedade e de capacitação da juventude durante audiências com representantes de instituições nacionais e internacionais. Entre os assuntos abordados esteve uma proposta apresentada pelo acadêmico Jamissi Taimo, em representação da Universidade de Ciências e Tecnologia Joaquim Alberto Chissano, e pelo jornalista Tomás Vieira Mário, em representação do Media Club, visando valorizar os gestos de solidariedade demonstrados por cidadãos e instituições moçambicanas em momentos de calamidade. A primeira-dama recebeu igualmente David Choi, representante da Comunhão Internacional de Jovens Johan Choi, organização que desenvolve programas de formação orientados para a mudança de mentalidade e para o fortalecimento dos valores sociais entre crianças, jovens e famílias, refere um comunicado da Presidência da República. E no plano internacional, o presidente norte-americano Donald Trump anunciou ontem ter chegado a um acordo de paz com o Irã, que poderá ser assinado em breve na Europa. Como resultado do alegado acordo, Donald Trump suspendeu os ataques contra a República Islâmica horas depois de tê-los anunciado. Segundo o estadista norte-americano, o acordo alcançado com o Irã foi elevado a mais alto nível de liderança iraniana e aprovado. Entretanto, os meios estatais de comunicação iranianos avançaram ontem que a República Islâmica negou ter aprovado qualquer texto relativo a um eventual acordo com os Estados Unidos. Apresentamos as notícias no próximo bloco, às 9 horas.

0: Chegamos ao fim da última edição da semana do Jornal da Manhã. Antes da nossa retirada, vale recordar os assuntos que hoje tiveram em destaque. Iniciam hoje as exéquias do Bispo da Diocese de Quelimane, Dom Osório Sítor Afonso. O Presidente da República, Daniel Chapo, toma parte na cerimónia eclesiástica do Bispo, assassinado sábado último. Secretária de Estado dos Negócios Estrangeiros e Comunidades Moçambicanas no Exterior, Maria de Fátima Manso, trabalha na África do Sul, onde acompanha assistência aos moçambicanos afetados pelos ataques xenófobos. Fábrica de açúcar de Xemba em Sofala passa a produzir exclusivamente álcool etílico, usado na produção de cosméticos, detergentes, bebidas alcoólicas e componentes farmacêuticos. No estrangeiro, o presidente norte-americano diz ter chegado a um acordo com o Irão. Donald Trump mandou suspender todos os ataques ao país. O Irão nega tal acordo. São os assuntos hoje em destaque aqui no Jornal da Manhã, um dia em que a Primeira-Ministra Maria Bem-vinda ao Via abre o Fórum de Fortalecimento do Subsistema Comunitário de Saúde e Redução da Mortalidade Materno-Infantil. De resto, foi este o tema do Café da Manhã. O nosso convidado foi o porta-voz do Ministério da Saúde, o Dr. José Manuel Alberto. 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Fechamos aqui o jornal, em nome de uma vasta equipa que o tornou possível. Despedem-se Vitor África, que esteve nas notícias, Sidónio Pires na sonorização e Simon Cabue na edição e apresentação. Bom dia e bom fim de semana.
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5: As notícias em português apresentadas por Felipe Jorge. Na cidade da Beira está em curso um levantamento de pessoas com deficiência que vivem em áreas propensas a inundações com o objetivo de adequar o plano de resposta à emergência a este grupo social. A ação é levada a cabo pelo Instituto Nacional de Gestão e Redução do Risco de Desastres, INGD, e vai permitir que, em caso de desastres naturais, as equipas de socorro possam identificar com facilidade os locais de residência de pessoas com deficiência e garantir a sua proteção. A ideia surge por se constatar que, em contexto de emergência, as pessoas com deficiência são deixadas para trás ou recebem socorro tarde, segundo o delegado provincial do INGD, Aristide Germano. Mais de 1.300 famílias no distrito de Xibabava acabam de ser treinadas em matéria de integração de várias culturas para a produção de cereais no âmbito do programa Resiliência Tripla, implementado pelo projeto IFDC. No encerramento do projeto, os beneficiários enalteceram a capacitação e prometeram partilhar os conhecimentos adquiridos com outras famílias. O diretor do Serviço Distrital de Atividades Econômicas de Xibabava, Elder Amisi, destacou os ganhos do projeto no aumento da produção e no reforço da segurança alimentar. Terminamos o bloco noticioso com a notícia que dá conta que a cidade da Beira acolhe em julho o Torneio Internacional de Pesca Desportiva e Recreativa numa iniciativa do Clube Náutico da capital provincial de Sofala. Prevê-se que durante 3 dias sejam capturadas 2 toneladas de atum, peixe serra e barracuda. Estarão envolvidos na competição 75 pescadores, na sua maioria das cidades da Beira, Maputo, África do Sul e do Zimbábue. O objetivo, segundo o presidente do Clube Náutico da Beira, Manuel Wachi, é massificar a modalidade e promover o turismo sinergético.
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2: Nunsi o apostólico de Moçambique, Dom Miguel Luiz, chegou ontem a Quelimane onde vai dirigir as cerimônias do funeral eclesiástico de Dom Osório Afonso. À sua chegada, o representante do Papa em Moçambique deixou uma mensagem de amor ao próximo e à preservação da paz.
3: Um momento de uma oportunidade para refletir, para tocar os corações e para dizer basta a violência, precisamos paz. Paz. E fazer todos um exame de consciência, uma chamada de Deus à conversão dos corações para fazer juntos um mundo mais melhor, uma igreja melhor, uma sociedade melhor.
2: Nuncio Apostólico de Moçambique, Dom Miguel Luiz, falando ontem em Quelimane, onde vai dirigir as cerimônias do funeral eclesiástico de Dom Osório Afonso. A Secretária de Estado dos Negócios Estrangeiros e Comunidade Moçambicana no Exterior inicia hoje uma visita de trabalho à África do Sul. Durante 4 dias, Maria de Fátima Manso vai acompanhar a assistência aos moçambicanos afetados pelos ataques xenófobos no país vizinho. Correspondente Eduardo Figurão.
4: Ela liderou uma equipa multissetorial que inclui o Instituto Nacional para as Comunidades Moçambicanas no Exterior, o Instituto Nacional de Gestão e Redução do Risco de Desastres e os Ministérios da Saúde, Interior, Transportes e Logística, da Justiça, Assuntos Constitucionais e Religiosos, dos Negócios Estrangeiros e Cooperação. O desdobramento desta comitiva em território sul-africano será conhecido após o encontro agendado para esta sexta-feira na cidade de Tswane, Pretória, Rádio Moçambique. Eduardo Figurão, Joanesburgo.
2: O Conselho Executivo Provincial de Cabo Delgado devolve para reavaliação a proposta de agravamento das tarifas de transporte semicoletivo de passageiros interdistrital. É uma proposta submetida pela Associação dos Transportadores Rodoviários. Florencio Moussa.
5: Dentre as razões de devolução da proposta, destaca-se uma alegada falta de clareza sobre os critérios quilômetro-preço e quilômetro-hora e pelo facto de a mesma castigar o bolso do cidadão. A título de exemplo, os transportadores propõem um agravamento de 300 meticais na atual tarifa de 500 meticais cobrada a cada passageiro no trajeto Pemba-Montepuez, numa distância de 210 quilômetros. O governador de Cabo Delgado, Valide Tawabo, orientou para que estes e outros aspectos sejam redesenhados e, num prazo de uma semana, a proposta deverá voltar à mesa para a sua discussão e, posteriormente, ser submetida à Assembleia Provincial.
2: E no plano internacional, perto de 300 nigerianos foram repatriados ontem devido à intensificação dos ataques xenófobos na África do Sul. De acordo com as autoridades nigerianas, os repatriados fazem parte do primeiro grupo de cidadãos a serem repatriados para a Nigéria. A fonte acrescenta que o repatriamento surge também em resposta às ameaças, dando conta de que cidadãos estrangeiros na África do Sul deixem o país até 30 de junho. O presidente norte-americano Donald Trump anunciou ontem ter chegado a um acordo de paz com o Irã, que poderá ser assinado em breve na Europa. Como resultado do alegado acordo, Donald Trump suspendeu os ataques contra a República Islâmica horas depois de tê-lo anunciado. Segundo o estadista norte-americano, o acordo alcançado com o Irã foi elevado ao mais alto nível da liderança iraniana e aprovado. Entretanto, os meios estatais de comunicação iranianos avançaram ontem que a República Islâmica negou ter aprovado qualquer texto relativo a um eventual acordo com os Estados Unidos. O tempo, as cidades da Beira e Tete poderão registrar hoje 31 graus centígrados de temperatura máxima. Para Maputo, prevê-se 30 graus, Xeixé e Pemba 29, Quelimane e Nampula 28. Em Ambani, Vilanculo e Chimoio 26 e, por último, Lixinga, com 22 graus centígrados de temperatura máxima. Foram as notícias das 9, próximas às 12 horas, as próximas às 10 a seguir.

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0: dadas por Rosa Freitas. Muito bom dia.
1: Muito bom dia, Albertina Zandamela. Bom dia, ouvinte. Decorre neste momento em Climane, na Zambésia, o velório do bispo da Diocese de Climane e administrador apostólico da Arquidiocese da Beira. Dom Osório Afonso foi assassinado no sábado passado na sua residência oficial em Climane. A cerimónia conta com a participação do presidente da República, Daniel de Chapo, entre outras figuras governamentais e religiosas. O detalhe em direto com o jornalista Caetano Alberto. Bom dia.
2: Bom dia, o nuncio apostólico em Moçambique, Dom Luís Miguel Cardaba, assegura que apesar de Dom Osório se dura Afonso, bispo, as reformas profundas em curso nesta diocese vão prosseguir. O nuncio apostólico Miguel falava momentos no funeral eclesiástico oficial de Dom Osório, assassinado sábado. Esta cerimônia, como temos vindo a anunciar, conta com a presença do Presidente da República, Caetano Alberto, a partir da Sé Catedral de Climane.
1: Era o jornalista Caetano Alberto, a partir de Climane, na Zambésia, onde decorre neste momento o velório do bispo da Diocese de Climane e administrador apostólico da Arquidiocese da Beira. Dom Osório Afonso, assassinado, foi assassinado no sábado passado na sua residência oficial em Climane. A secretária de Estado dos Negócios Estrangeiros e Comunidade Moçambicana no Exterior inicia hoje uma visita de trabalho à África do Sul. Durante 4 dias, Maria de Fátima Manso vai acompanhar o processo de assistência aos moçambicanos afetados pelos ataques xenófobos no país vizinho. Correspondente Eduardo Figurão.
3: Ela liderou uma equipa multissetorial que inclui o Instituto Nacional para as Comunidades Moçambicanas no Exterior, o Instituto Nacional de Gestão e Redução do Risco de Desastres e os Ministérios da Saúde, Interior, Transportes e Logística, da Justiça, Assuntos Constitucionais e Religiosos, dos Negócios Estrangeiros e Cooperação. O desdobramento desta comitiva em território sul-africano será conhecido após o encontro agendado para esta sexta-feira na cidade de Tswane, Pretória, Rádio Moçambique. Eduardo Figurão, Joanesburgo.
1: De Joanesburgo, na África do Sul, regressamos ao país, concretamente à província de Cabo Delgado, onde o Conselho Executivo devolve para reavaliação a proposta de agravamento das tarifas de transporte semicoletivo de passageiros interdistrital. É uma proposta submetida pela Associação dos Transportadores Rodoviários. Desenvolve a notícia Florencio Mussá.
4: Dentre as razões de devolução da proposta, destaca-se uma alegada falta de clareza sobre os critérios quilômetro-preço e quilômetro-hora e pelo facto de a mesma castigar o bolso do cidadão. A título de exemplo, os transportadores propõem um agravamento de 300 meticais na atual tarifa de 500 meticais cobrada a cada passageiro no trajeto Pemba-Montepuez, numa distância de 210 quilômetros. O governador de Cabo Delgado, Valide Tawabo, orientou para que estes e outros os aspectos sejam redesenhados e, num prazo de uma semana, a proposta deverá voltar à mesa para a sua discussão e, posteriormente, ser submetida à Assembleia Provincial.
1: As autoridades da província de Tete pretendem reforçar a formação técnico-profissional como estratégia para alcançar a independência económica e impulsionar o desenvolvimento industrial no país. Jornalista Ana Avenila.
5: A iniciativa enquadra-se no projeto presidencial Industrializar Moçambique, que visa promover a transformação económica através dos recursos naturais, do aumento da produção e da criação de oportunidades de emprego para os jovens. Para materializar este objetivo, está em estudo um plano de divulgação dos cursos de engenharia com perfil ocupacional, ministrados pelos Institutos Superiores Politécnicos de Tete e do Songo. Desta idade, Ana Avenila.
1: Na atualidade internacional, perto de 300 nigerianos foram repatriados ontem devido à intensificação dos ataques xenófobos na África do Sul. Segundo as autoridades nigerianas, os repatriados fazem parte do primeiro grupo de cidadãos a serem repatriados para a Nigéria. A mesma fonte explica que o repatriamento surge também da resposta às ameaças, dando conta de que cidadãos estrangeiros na África do Sul devem deixar o país até 30 de junho. Perto de 118 milhões de pessoas foram, até o ano passado, forçadas a abandonar as suas residências devido a guerras e perseguições no mundo. Deste número, cerca de 4 milhões de pessoas já regressaram aos países de origem. São dados divulgados ontem pela Agência da ONU para os Refugiados, destacando que o número de deslocados a nível global continua num patamar alarmante e inaceitável. Fora as notícias das 10, as próximas às 11 horas.

0: moçambicanas e moçambicanos. Nenhum sistema de justiça pode funcionar, nenhum Estado de Direito pode existir sem dois pilares inegociáveis: a independência do Poder Judicial e a integridade dos seus agentes. A independência do Poder Judicial não é uma prerrogativa dos juízes, é uma garantia dos cidadãos, um escudo que protege cada pessoa contra o arbítrio do poder, seja esse poder econômico, político ou de qualquer outra natureza. Um juiz independente não é um juiz isolado da sociedade. É um juiz que decide segundo a lei, o direito e a sua consciência, e não segundo pressões externas ou interesses particulares ou de grupos. Quanto à integridade, importa referir que a corrupção, quando penetra no sistema da justiça, não comete apenas um crime, mas o pior dos crimes institucionais. Perverte o instrumento que deveria ser o último recurso do cidadão contra a injustiça. Quando um processo se decide pelo poder financeiro que a pessoa tem e não pelo peso da lei, não é apenas a parte lesada que perde. Perde a confiança pública do Estado, a legitimidade das instituições e perde a própria ideia de que vivemos num Estado de direito. Por isso, o combate à corrupção no setor da justiça não é apenas uma prioridade administrativa, mas uma prioridade moral, ética e política da primeira ordem.
1: Presidente da República, Daniel Chapo.

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3: Preferi para poder dar água às pessoas. Dar água às pessoas. Ainda falta muito para fazer. Nós temos água canalizada.
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4: Para os beneficiários, nós recomendamos que o conhecimento já está lá. Usem o conhecimento e façam o maior proveito daquilo que aprenderam. Uma vez que
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5: O que nós esperamos dos beneficiários é que eles possam adotar essas tecnologias que foram transmitidas pelo programa. Quando falo de integração de diferentes espécies, estou a falar, por exemplo, do feijão boer, que é uma leguminosa que fixa o nitrogênio. Então, nós, nas nossas parcelas de produção, incluímos sempre o feijão
0: boer. 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
7: É um processo que pode vir a acontecer, se calhar a longo prazo. Não se pode pensar agora que pode se resolver e a 100% os agricultores sentirem-se à vontade.
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1: A sua atenção às notícias a esta hora, apresentadas por Rosa Freitas. Mais uma vez, muito bom dia.
2: Muito bom dia, Albertina Zandamela. Bom dia, ouvinte. Decorre neste momento em Climane, na Zambésia, o velório de Dom Osório Afonso, bispo da Diocese de Climane e administrador apostólico da Arquidiocese da Beira, que perdeu a vida no passado sábado. A cerimónia conta com a participação do Presidente da República, Daniel de Chapo, entre outras figuras governamentais e religiosas. O detalhe em direto com o jornalista Caetano Alberto. Bom dia. Jornalista Caetano Alberto, mais uma vez, bom dia.

0: teremos Caetano Alberto para os próximos, serviços noticiosos. Seguimos com outras notícias. Académicos, jornalistas e membros da sociedade civil defendem a valorização das ações de solidariedade prestadas no âmbito da assistência humanitária às vítimas das cheias e inundações no país. O posicionamento consta das propostas apresentadas ontem à Primeira-Dama, Guetta Tshapo, em audiências concedidas a representantes de instituições nacionais e internacionais. Em representação do Media Club, o jornalista Tomás Vieira Mário destacou no encontro a necessidade de reforçar a mobilização interna em resposta aos desafios que o país enfrenta.
1: Exaltar esse espírito de solidariedade entre os moçambicanos, nomeadamente por ocasião das cheias, que foi muito forte, e também mostrar o nosso reconhecimento ao trabalho de instituições como a Primeira-Dama, o NGD, e dizer aos moçambicanos, olha, este é o caminho, vamos estar sempre juntos, não esperar que haja apoio internacional ou externo. Então, esta aqui é a ideia fundamental da audiência que aqui tivemos com a Primeira-Dama.
0: Já o académico Jamis Taimo, em representação da Universidade de Ciências e Tecnologia, Joaquim Alberto Chissano, apresentou uma iniciativa que visa homenagear os cidadãos e empresas que contribuíram para apoiar comunidades afetadas pelas calamidades naturais no país. A polícia deteve ontem dois indivíduos indiciados de roubo de 30 cabeças de gado bovino na província de Maputo. Desenvolve a notícia Verónica Sedum.
2: O caso deu-se no distrito de Namaacha, onde os implicados, ambos pastores de gado, foram subtraindo paulatinamente cabeças de gado de uma cidadã para a qual trabalhavam. Notando o desaparecimento destes animais no curral, a proprietária contratou a polícia, que, para além de deter os pastores, recuperou as 30 cabeças de gado. A informação foi partilhada esta quinta-feira pela porta-voz da PRM no Comando Provincial de Maputo, tendo acrescentado que a corporação vai continuar a trabalhar com vista a estancar este mal. Da Matola, Verónica Sidumo.
0: As autoridades da província de Tete pretendem reforçar a formação técnico-profissional como estratégia para alcançar a independência económica e impulsionar o desenvolvimento industrial no país. Os detalhes por Ana Avenila.
3: A iniciativa enquadra-se no projeto presidencial Industrializar Moçambique, que visa promover a transformação económica através dos recursos naturais, do aumento da produção e da criação de oportunidades de emprego para os jovens. Para materializar este objetivo, está em estudo um plano de divulgação dos cursos de engenharia com perfil ocupacional ministrados pelos Institutos Superiores Politécnicos de Tete e do Songo. Desta cidade, Ana Avenila.
0: Na atualidade internacional, perto de 118 milhões de pessoas foram até o ano passado forçadas a abandonar as suas residências devido a guerras e perseguições no mundo. Deste número, cerca de 4 milhões de pessoas que já regressaram aos países de origem. São dados divulgados ontem pela Agência da Organização das Nações Unidas, ONU, para Refugiados, destacando que o número de deslocados a nível global continua alarmante e inaceitável. Foram as notícias das 11, as próximas às 12 horas e 30 minutos, no Jornal da Tarde. 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
5: Decorre neste momento em Quelimane, na Zambésia, o velório do bispo da Diocese de Quelimane e administrador apostólico da Arquidiocese da Beira, Dom Osório Afonso. A cerimônia conta com a participação do Presidente da República, Daniel Tshapo, entre outras figuras governamentais e religiosas. Na cobertura do evento está o jornalista Caetano Alberto. Bom dia.
6: Muito bom dia. Respondemos em direto da Sé Catedral de Quelimane, onde decorre, portanto, o funeral eclesiástico oficial de Dom Osório Sidora Afonso, bispo da Diocese de Quelimane. É uma cena iniciou por volta das 9 horas e carregada de emoção, depois da homilia pelo núncio apostólico. Vamos acompanhar aqui a mensagem dos missionários da consulta. E também neste momento, é preciso destacar que a qualquer instante o Presidente vai usar esta palavra para prestar profundo pesar à comunidade católica. Vamos ouvir a mensagem do Instituto dos Missionários da Consalata.
7: Reverendíssimo Senhor Núncio Apostólico em Moçambique, Reverendos Padres Sagrados e Consagradas, Sua Excelência, Senhor Presidente da República de Moçambique, distintas autoridades do governo, autoridades diplomáticas, religiosas, irmãos e irmãs, congregados na Santa Eucaristia, que acabamos de celebrar, nela vivemos o mistério pascal, morte e ressurreição, Senhor Jesus Cristo, fonte de consolação de todos que creem. Ao celebrarmos hoje a Páscoa eterna, Dom Osório Sitor Afonso, IMC, Bispo César de Quelimane e Administrador Apostólico da Arquidiocese da Beira, nós, falata composta por leigos, leigas, amigos, missionários e da Consolata, manifestamos a nossa dor por esta perca irreparável. A notícia dos prevenidos profundamente nos deixou com uma dor. Mas, esse lugar de fragilidade que nasce da nossa força, a comunhão. Somos uma família. E quando um de nós sofre, quando um de nós cai, totar, um de nós dá a vida, todos somos a renovar a nossa esperança em Jesus Cristo. Temos os nossos olhos nele, fonte de vida nova, sem Jesus, que transforma dor em luz. De Dom Osório guardamos boas memórias. Um simples, alegre, capaz de viver e caminhar com as pessoas. Segundo ele, um missionário fácil de inserir-se nas comunidades internacionais, inter- e intergeneracionais. Um missionário. Um pastor apaixonado de Deus, e dela se alimentava, e nela encontrava força para a sua vida e para o seu ministério. Pregava aos outros com muito entusiasmo. Um missionário nunca deixou de acreditar na bondade das pessoas, na paz, na reconciliação. Um pastor que se deixou consumir pelo serviço até o último dia. Para terminar, queremos neste momento agradecer a Deus pelo dom que nos concedeu viver com Dom Osório. Agradecemos a sua família biológica. Nunca o desanimou e não encorajou quando na sua adolescência manifestou o desejo de ser um consagrado, um missionário além fronteiras. E começou a frequentar o grupo e chegar a realizar o ideal missão. Queremos agradecer aos santos Papa Francisco e o Papa Leão XIV, representados aqui pela Reverendíssima Senhor Núncio Apostólico em Moçambique, por terem nomeado Dom Osório Sitor Afonso, Bispo Auxiliar da Arquidiocese de Maputo, Bispo titular da Diocese de Quelimane e, ultimamente, como administrador apostólico da Arquidiocese da Beira. Nossa Senhora da Consolata, José Alamano, nos ajudem a viver este momento com os sentimentos de fé e com os olhos em Jesus ressuscitado. Descanse em paz, Dom Osório. Quelimane, aos 2 de junho de 2026. Missionários da Consolata.
8: O representante que Deus seja da Beira.
6: Foi a mensagem do Instituto da Consolata e agora segue a mensagem representante da Diocese da Beira.
9: Mensagem de condolências, ocasião da Páscoa de Dom Osório Sitor Afonso, administrador da Beira. Com licença e com todo o protocolo observado. Todo aquele que crê, todo aquele que vê e crê em mim, jamais morrerá. 25. O povo peregrino na Arquidiocese da Beira e que muita alegria esteve confiado ao cuidado de Dom Osório para Leão 14, desde o dia 10 de abril, hoje chora sua Páscoa com profunda tristeza, esperança e ressurreição. Sentimos a proximidade do pastor que não se incomodava com o cheiro de suas ovelhas. Dom Osório uniu-nos como igreja viva, exortando-nos com voz simples e firme a caminhar em sinodalidade, a ir em missão ao encontro dos mais vulneráveis e assumir com responsabilidade a autossustentabilidade da nossa igreja local. Dom Osório inspirou-se no Salmo 119, do seu lema, lâmpada para os meus passos. As suas decisões brotavam dessa luz que é Cristo, e o seu apelo final ficará para sempre. Não fomos chamados para conservar, mas para fazer crescer e frutificar os dons. Diante do seu corpo presente, prometemos fidelidade a essa herança e comprometemos-nos a continuar o caminho por ele traçado. Expressamos as nossas condolências aos senhores bispos, à congregação dos missionários da Consolata e à família biológica. E a Nossa Senhora do Rosário, padroeira da Arquidiocese da Beira, interceda pelo eterno descanso de Dom Osório e fortaleça a Igreja em Moçambique neste momento difícil. Que a alma de Dom Osório descanse em paz na presença do bom pastor que tu serviu. Assim seja.
10: Repete de Quelimane.

0: Diocese de Quelimane, membro de fé e condolência pela Páscoa do nosso Bispo. E com o coração apertado, mas na firme esperança da ressurreição, que a Diocese supracitada acolheu a triste notícia que dava a conhecer a ocorrência da morte bárbara do nosso Bispo da Diocese, Dom Osório Sitora Afonso. Neste momento, unimos-nos em oração em consonância com a humanidade e todo o país na sua vasta seção e nos seus vários estratos sociais. Eu disse, em meio da minha vida pastoral em Quelimane, vou descer às portas da morte, privando-me deste modo do resto dos meus anos. Cântico de Isaías. Queremos emprestar estas palavras para exprimirmos a nossa consternação diante da surpreendente e vergonhoso acontecimento. Nos sentimos envergonhados e humilhados com o sucedido. Que o Senhor console os nossos corações e que o legado de amor e de espírito sinodal, fé e trabalho abnegado em prol da formação humana, da justiça, deixados por nosso pastor, continuem a fortificar na nossa Igreja. Agradecemos a Deus pelo dom da sua vida, da sua dedicação incansável ao Evangelho, que nos foi veiculado sob o seu lema: a tua palavra é lâmpada para os meus pés. O seu lema: a tua palavra é lâmpada para os meus pés. Salmo 119, 105. Que o bom pastor o acolha em seus braços de luz e paz. Combateu um bom combate, terminou a carreira, guardou a fé. Descanse, nosso querido pastor. Quelimane, 12 de junho de 2026.
1: Mensagem do Dicastério para Evangelho.
2: A mensagem do Dicastério para a Evangelização dos Povos. Com profundo pesar, mas confortados pela firme esperança da Dicastério para a Evangelização, sessão para a primeira evangelização e as novas igrejas particulares, associa-se ao luto da Igreja em Moçambique e une-se espiritualmente ao Santo Padre Leão XIV, ao Arcebispo Emérito, aos presbíteros, aos diáconos, pessoas consagradas e a todos os fiéis leigos das dioceses de Quelimane e da Beira, ao tomar conhecimento da dolorosa notícia do falecimento repentino de Sua Excelência Reverendíssima Dom Osório Sitora Afonso, Bispo de Quelimane, Administrador Apostólico da Beira e Secretário-Geral da Conferência Episcopal de Moçambique, que o Senhor chamou para a casa do Pai ao 6 de junho de 2026, aos 54 anos. A sua morte imprevista priva a Igreja em Moçambique de um pastor zeloso e atencioso, de um missionário exemplar, de um homem de profunda fé e de um fiel servidor do Evangelho. Todos aqueles que tiveram a oportunidade de o conhecer e de colaborar com ele recordam a sua humildade, a sua bondade fraterna, a sua profundidade espiritual, a sua prudência pastoral e a sua dedicação total à missão que o Senhor lhe confiou para o bem da Igreja. Neste momento de dor, o Dicastério para a Evangelização eleva a sua ação de graças a Deus Todo-Poderoso pela vida, pelo ministério sacerdotal e pelo serviço episcopal de Sua Excelência Dom Osório. Confia a sua nobre alma à infinita misericórdia do Pai e une-se em oração aos seus familiares, aos confrades do Instituto dos Missionários da Consulata, ao clero, às pessoas consagradas e a todos os fiéis das igrejas de Quilimane e da Beira. A maternal intercessão da bem-aventurada Virgem Maria, Mãe da Igreja, a qual ele sempre foi profundamente devoto, confiamos este nosso irmão no Episcopado, certos de que o Senhor ressuscitado, a quem ele serviu com fidelidade como missionário, sacerdote e bispo, o acolherá na paz eterna do seu reino. Que o Senhor console todos aqueles que choram a sua partida e sustente a sua Igreja na espera confiante da ressurreição dos mortos e da vida do mundo que há de vir. Requiescat in pace. Cardinal Luiz Antônio Joaquim Tagle, pro prefeito do Dicastério para Evangelização, Cidade do Vaticano, 6 de junho de 2026.
1: Agora, a intervenção de Sua Excelência Reverendíssima Dom Inácio Sauri, arcebispo de Nampula e presidente da SEM.

0: disse que o agradecimento é um dever agradável. Infelizmente, o agradecimento que vou fazer agora não é agradável, é amargo, porque mataram meu irmão e meu amigo Osório. Há muitas mensagens que não vão ser lidas. Começo aqui por dizer que recebemos uma mensagem de condolências do simpósio das conferências episcopais da África e do Madagascar, tanto de todos os bispos de África, que diz assim: Excelência Reverendíssima, Sr. Dom Inácio Saúl, Arcebispo de Nampula, Presidente da Conferência Episcopal de Moçambique. Foi com profunda consternação, tristeza e dor que nós, Bispo da África, recebemos a notícia do trágico assassinato de Sua Excelência Reverendíssima Dom Osório Sr. Afonso, Bispo de Quelimane e Administrador Apostólico da Arquidiocese da Beira. Em nome do simpósio das conferências episcopais da África e de Madagascar e de todos os bispos do continente africano, desejo expressar a Vossa Excelência, a Conferência Episcopal de Moçambique, a Igreja Família de Deus em Moçambique, ao clero, aos religiosos e religiosas, aos fiéis leigos, à Diocese de Quelimane, à Arquidiocese da Beira, à família religiosa Dom Osório e aos seus familiares biológicos, as nossas mais sentidas condolências e a nossa profunda comunhão espiritual neste momento de luto. Não leio toda a mensagem, ela foi assinada por Sua Eminência o Cardeal Fridolin Ambongo, Arcebispo de Kinshasa e Presidente do CEAM. Excelência Sr. Francisco Daniel Chapo, Presidente da República de Moçambique, todas as distintas e respeitáveis autoridades civis do país, venerável irmão episcopado, queridos sacerdotes consagrados e consagradas, digo estas palavras de agradecimento com duas palavras. A primeira é de dar graças a Deus pelo dom da vida e do ministério fecundo de Dom Osório, um pastor missionário, segundo o coração de Deus. A segunda palavra é de agradecimento a todos vós, à família de sangue que educou Osório na fé e nos mais altos e sólidos valores humanos. Ao Santo Padre, que o nomeou para alta responsabilidade na Igreja e que hoje também mandou uma mensagem por esta trágica circunstância. Aos meus irmãos no Episcopado, ao Estado e ao Governo de Moçambique, aqui particularmente representado por Sua Excelência o Sr. Presidente da República, e a todos vós aqui presentes. A terceira palavra é um grande apelo, é um pedido que não é impossível. Eu o faço porque acredito que é possível. E é este: que o assassinato bárbaro e cobarde de Dom Osório marque o ponto final da vergonhosa onda de violência e assassinatos de homens de bem e de paz em Moçambique. Repito, que o assassinato bárbaro e cobarde de Dom Osório marque o ponto final da vergonhosa onda de violência e assassinato de pessoas de paz e bem em Moçambique. As palavras que vou dizer para terminar já foram ditas por Sua Excelência Reverendíssimo Núncio Apostólico, mas as faço minha porque já as tinha previsto e quero reiterar. Basta de matar os irmãos. Basta.
1: Por fim, segue-se a mensagem de Sua Excelência, o Presidente da República, Daniel Francisco Chapo. E as outras mensagens poderão ser entregues ao pároco.
2: Presidente da República, Daniel Francisco Chapo, vai usar da palavra nesta cerimônia aqui em Climane. Vamos ouvir.
3: Senhora Presidente da Assembleia da República, distintos membros aqui presentes da Igreja, caros bispos aqui presentes, começando por Sua Excelência Reverendíssima Dom Luís Miguel Cardap, Núncio Apostólico de Moçambique, Sua Excelência Reverendíssima Dom Inácio Saúra, Arcebispo Metropolitano de Nampula e Presidente da Conferência Episcopal de Moçambique, caros membros do governo aqui presentes, Suas Excelências, membros do Conselho de Estado aqui presentes, distintos, ou melhor, Sua Excelência, reverendíssimos bispos da Conferência Episcopal de Moçambique, senhores membros do Conselho Consultivo da Presidência da República de Moçambique, senhora embaixadora da República de Moçambique na Santa Sé, junto do Vaticano, senhor Raul Domingos, aqui presente, senhor secretário de Estado das províncias da Zambésia e Sofala, senhor Presidente da Assembleia Provincial, primeiro secretário do Comitê Provincial, senhores presidentes dos municípios de Quelimane e da Beira, em Sofala aqui presentes, senhores presidentes dos partidos políticos aqui presentes, distintos dirigentes e representantes de partidos políticos, senhores representantes das missões diplomáticas, consulares e organizações internacionais, respeitadas autoridades religiosas e governamentais de várias religiões aqui presentes, distintos representantes da sociedade civil aqui presentes, caros missionários da Consulata, reverendos, párocos e superiores das missões, caros amigos da comunicação social aqui presentes, estimados fiéis católicos e pessoas de boa vontade, caros padres aqui presentes, caras e caros compatriotas, estimada família Afonso, viemos hoje a Quelimane mergulhados na tristeza e dor pela perda de Sua Excelência Reverendíssima Dom Osório Sitora Afonso, Bispo da Diocese de Quelimane, Secretário da Conferência Episcopal de Moçambique e Administrador Apostólico da Beira, que partiu eternamente ao Pai no passado dia 6 de junho, na sua casa episcopal, vítima de assassinato. viemos a este eclesiástico lugar oficial desolados e consternados para, em nome do Governo da República de Moçambique, do povo moçambicano, do Rovuma Maputo, do Zumba Índico e, em especial, daqueles que professam a religião cristã e católica, para juntos prestarmos homenagem neste momento mergulhados de tristeza e de dor pela perda de vida de Sua Excelência Reverendíssima Dom Osório Sitor Afonso, Bispo da Diocese de Quelimane, que neste momento nós todos estamos contornados de dor. Em nome do povo moçambicano e em meu nome próprio, rendemos uma homenagem merecida ao Bispo Dom Osório Afonso Sitora, figura incontornável na história contemporânea do nosso país. Dom Osório Afonso era um prelado com dimensão humana que transcendia o nosso espaço pátrio. Para nós, os outros, tivemos a sorte, a honra e o privilégio de conviver com ele. Por isso, a sua eterna partida prematura representa uma perda irreparável, não somente para a família religiosa e biológica, mas também para toda a família moçambicana, uma vez que veio tirar-nos o convívio de um cidadão que espalhava vontade e alegria de contribuir para o engrandecimento da Igreja e do nosso país. Segundo o livro de Eclesiastes, capítulo 3, versículo 2, há tempo de nascer e tempo de morrer, tempo de plantar e tempo de arrancar o que se plantou. Para nós, a partida de Dom Osório, sabe, é um evento que ocorreu fora do tempo, pelo contributo que este ainda tinha muito por oferecer à nação e à Igreja, aliado à forma bárbara e covarde, como a sua voz vibrante foi silenciada. Na tranquilidade de uma casa episcopal, casa essa que simboliza paz, compaixão, comunhão entre irmãos. Todavia, ainda que a morte lhe tenha silenciado a voz, ela nunca será capaz de silenciar as suas proezas e valentias e de sabedoria divina. Por isso, curvamo-nos em sublime reverência perante o corpo presente do Dom Osório, este grande filho de Deus e de Moçambique, cuja vida e obra serão sempre celebrados como enciclopédias universais sobre a justiça, a verdade e o bem. Exaltamos a memória de Dom Osório, que, tendo sido batizado, crismado e ordenado sacerdote, deixa um legado inigualável de fé e de amor ao próximo. Pilares estes, em vida, ele soube construir para a harmonia e a concórdia das comunidades que ele serviu com temor a Deus, honra a Deus, lisura e verdade. Os traços de integridade, humildade e simplicidade contagiante que caracterizavam a sua trajetória neste mundo faziam de Dom Osório um ícone dos nobres valores da Igreja e da convivência humana. entre os seus pares e fiéis. Dom Osório é uma grande referência nos altos valores éticos e de cidadania, atributos estes que lhe valeram confiança em funções de elevada responsabilidade dentro da Igreja, umas por a eleição dos seus pares e outras por nomeação do Santo Padre, Papa Leão XIV. A nível interpessoal, com ele, mantínhamos uma ligação fraternal e admirávamos a sua capacidade e flexibilidade na solução de questões para o bem da Igreja, algumas delas que requeriam a intervenção do Governo. Minhas senhoras, meus senhores, minhas irmãs e meus irmãos em Cristo aqui presente, ao enfrentarmos esta dor profunda e com consternação, seja-nos permitido que invoquemos as sábias palavras de Sua Santidade o Papa Leão XIV, que pelo desaparecimento físico de Dom Osório apela ao povo da Diocese e de Moçambique à união na oração neste momento de consternação, para que o Senhor lhes conceda consolo, para que guarde em seu amor cada homem e em cada mulher e detenha a mão dos violentos. Fim da citação do Santo Padre. Reiteramos às autoridades eclesiásticas, à comunidade cristã e aos moçambicanos em geral, a determinação do Governo da República de Moçambique, através do Serviço Nacional de Investigação Criminal e de todas as autoridades da Administração da Justiça, na investigação rigorosa e célere para a identificação e responsabilização exemplar dos mandantes, autores materiais e morais deste hediondo crime. Por isso, sábado, logo às primeiras horas, queremos agradecer aos colegas do Serviço de Investigação Criminal de Quelimane, que tomaram medidas necessárias para o início da investigação. Igualmente, juntamos os colegas de Sofala e enviamos para esta cidade os peritos de investigação criminal de alto nível. E como é de conhecimento público, já temos 3 detidos relacionados com este crime hediondo, bárbaro e inaceitável. E vamos continuar a trabalhar para o esclarecimento deste crime de forma mais célere possível. A Conferência Episcopal de Moçambique, reafirmamos nosso compromisso inabalável de prosseguirmos juntos na prossecução dos valores e princípios que Dom Osório sempre defendeu até a sua partida sem regresso. A família enlutada, entendemos, estendemos a nossa fraterna solidariedade, reiterando o nosso contínuo apoio para que possam enfrentar e superar este momento de dor que estes dias difíceis que enfrentam sejam superados pelas boas recordações do percurso do vosso e nosso ente querido Dom Osório. Rogamos a Deus Todo-Poderoso para que a sua infinita e na sua infinita misericórdia continue confortando os nossos corações que estão aqui a doer. Até sempre, nosso irmão nosso pastor, nosso bispo, Dom Osório Afonso, e paz à sua alma. Muito obrigado.
2: Palavras do Presidente da República, Daniel Chapo, aqui na Sé Catedral de Quelimane, no funeral eclesiástico oficial de Dom Osório Sitora Afonso, bispo da Diocese de Quelimane, assassinado o último sábado. E tal como acompanhamos, há várias ações em curso por parte dos órgãos de administração da justiça para o esclarecimento deste assassinato. E por outro lado, o Presidente da República exortou a comunidade católica a seguir os princípios que eram defendidos pelo Dom Osório Sitora. De resto, outras notas iremos trazer nos próximos serviços noticiosos, mas antes importa destacar que, depois do fim desta cerimônia, a urna contendo os restos mortais de Dom Osório Sitora Afonso seguem a Nampula, portanto, onde amanhã, sábado, irá decorrer, portanto, o funeral, ou seja, o corpo será depositado no cemitério do clero da Arquidiocese de Nampula, concretamente no bairro de Nampaco. Trabalharam para si na transmissão da cerimônia do funeral eclesiástico oficial daqui da Sé Catedral de Quelimane, Caetano Alberto, com o apoio técnico de Eliseu Salachini. A todos que nos acompanharam, muito obrigado pela atenção.
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1: Olá, muito bom dia, estimado ouvinte da Rádio Moçambique, emissora provincial de Sofala, e bem-vindo a esta emissão em língua oficial portuguesa referente a esta sexta-feira. Estamos a 12 de junho de 2026. Ao microfone da Rádio Luís Tima, nos cuidados técnicos Domingos Andicen, vamos juntos até muito bem perto das 13 horas e 54 minutos em Moçambique.
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1: Às 12 horas levaremos até si os tópicos do Jornal da Tarde. Às 12 horas e 5 minutos, noticiário provincial. Às 12 horas e 10 minutos, anúncios diversos. Às 12 horas e 15 minutos, a nossa publicidade. Às 12 horas e 30 minutos, levaremos até si o Jornal da Tarde em cadeia nacional.
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1: Quando forem pontualmente 13 horas, iremos trazer o Jornal de Sofala na sua primeira edição. Às 13h15, anúncios diversos. Às 13 horas e 20 minutos, a nossa publicidade. Às 13h30, o espaço Agenda Desportiva. Às 13h54 faremos a transição da emissão em Xisena.

0: É momento certo para conhecermos os tópicos que vão corporizar o Jornal da Tarde de hoje, apresentados por Orlando Ngoven. Muito boa tarde.
1: Boa tarde, ouvinte. Boa tarde, Albertina Zandamela, Presidente da República. Garante que tudo será feito para o esclarecimento da morte de Dom Osório Afonso, Bispo da Diocese de Quilimane, Administrador Apostólico da Arquidiocese da Beira. Daniel Chapo falava há momentos em Quilimane, Zambésia, no velório de Dom Osório Afonso.
2: E como é de conhecimento público, já temos 3 detidos relacionados com este crime hediondo, bárbaro e inaceitável. E vamos continuar a trabalhar para o esclarecimento deste crime de forma mais célere possível.
1: Moçambique beneficia de 50 milhões de dólares para financiar projetos de energias renováveis. Fora de portas, mais de 100 milhões de pessoas são forçadas a abandonar as suas residências devido a guerras e perseguições. Números. São estes os tópicos do Jornal da Tarde de hoje. Os desenvolvimentos destes e de outros assuntos a partir das 12 horas e 30 minutos. Até já.
3: Até já, Orlando Ngoven, o editor do Jornal.

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1: Doze horas e cinco minutos, as notícias na língua portuguesa apresentadas por Luís Tima. Na cidade da Beira está em curso um levantamento de pessoas com deficiência que vivem em áreas propensas a inundações, com o objetivo de adequar o plano de resposta à emergência a este grupo social. A ação é levada a cabo pelo Instituto Nacional de Gestão e Redução do Risco de Desastres, INGD, e vai permitir que, em caso de desastres naturais, as equipas de socorro possam identificar com facilidade os locais de residência de pessoas com deficiência e garantir a sua proteção. A ideia surge por se constatar que, em contexto de emergência, as pessoas com deficiência são deixadas para trás ou recebem socorro tarde, segundo o delegado provincial do INGD, Aristides Armando. Mais de 1.300 famílias no distrito de Sebabava acabam de receber, acabam de ser treinadas em matéria de integração de várias culturas para a produção de cereais no âmbito do programa Resiliência Tripla, implementado pelo projeto IFDC. No encerramento do projeto, os beneficiários enalteceram a capacitação e prometeram partilhar os conhecimentos adquiridos com outras famílias. O diretor dos Serviços Distritais de Atividades Económicas de Sebabava, Hélder Amisse, destacou os ganhos do projeto no aumento da produção e no reforço da segurança alimentar. A cidade da Beira acolhe em junho o Torneio Internacional de Pesca Desportiva e Recreativa numa iniciativa do Clube Náutico da capital provincial de Sofala. Prevê-se que durante 3 dias sejam capturadas 2 toneladas de atum, peixe-serra e barracuda. Estarão envolvidos na competição 75 pescadores, na sua maioria das cidades da Beira, Maputo e da África do Sul. O objetivo, segundo o presidente do Clube Náutico da Beira, Manuel Oache, é massificar a modalidade e promover o turismo sinergético. Foram as notícias da província de Sofala, a esta hora, apresentadas por Luís Tima. Continuamos a transmitir dos estúdios na cidade da Beira, através dos 344 metros onda média, na frequência de 873 kg por segundo, em 89.2 MHz em Inhaminga, em 89.9 MHz em Gorongosa, em 96.5 MHz na cidade da Beira, em 98.6 MHz em Caia. Estamos na internet através do www.rm.co.mz. Estamos localizados na rua Major Serpa Pinto, antigas instalações das telecomunicações de Moçambique. Estamos agora com 12 horas e 9 minutos em Moçambique. Vamos já sair para a nossa saudação em jeito de música. E para esta saudação vamos já convidar a cantora natural da província de Cabo Delgado. Neste exato momento encontra-se em Angola para a apresentação num concerto em que foi convidada. Chama-se Luki e vamos ouvir a música intitulada Não És Deus.

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12 horas e 30 minutos, passamos a transmitir em cadeia nacional o Jornal da Tarde. Ótima escuta.

0: Boa tarde, presidente da República. Garante que tudo será feito para o esclarecimento da morte de Dom Osório Afonso, bispo da Diocese de Quelimane e administrador apostólico da Arquidiocese da Beira, que perdeu a vida no sábado passado. Daniel Chap falava hoje em Quelimane, na Zambésia, no velório do clérigo.
1: E como é de conhecimento público, já temos 3 detidos relacionados com este crime hediondo, bárbaro, inaceitável. E vamos continuar a trabalhar para o esclarecimento deste crime de forma mais célere possível.
0: Moçambique beneficia de 50 milhões de dólares para o financiamento de projetos de energias renováveis. Fora de portas, mais de 100 milhões de pessoas forçadas a abandonar as suas residências devido a guerras e perseguições no mundo. São estes os tópicos do Jornal da Tarde da Rádio Moçambique. Os desenvolvimentos destes e de outros assuntos dentro de instantes. Na edição e apresentação, Orlando Ngoveni, sonorização de Hermínio Abel. Boa audição. Passemos ao movimentos. O presidente da República garantiu hoje que tudo será feito para o esclarecimento da morte de Dom Osório Afonso, bispo da Diocese de Quelimane e administrador apostólico da Arquidiocese da Beira, que perdeu a vida no sábado passado. Daniel Chapo falava em Quelimane, na Zambésia, no velório do clérigo. Rizique Zacarias desenvolve a informação.
2: Da República, Daniel Chapo reitera que as autoridades da administração da justiça estão empenhadas para o esclarecimento do assassinato de Dom Osório Sitora. Daniel Chapo renovou a garantia esta sexta-feira na Sé Catedral de Quelimane, no funeral eclesiástico oficial de Dom Osório Sitora, assassinado sábado na residência oficial.
1: Por isso, sábado, logo às primeiras horas, queremos agradecer aos colegas do Serviço de Investigação Criminal de Quelimane, que tomaram medidas necessárias para o início da investigação. Igualmente, juntamos os colegas de Sofala e enviamos para esta cidade os peritos de investigação criminal de alto nível. E como é de conhecimento público, já temos 3 detidos relacionados com este crime hediondo, bárbaro e inaceitável. E vamos continuar a trabalhar para o esclarecimento deste crime de forma mais célere possível.
2: Por outro lado, o presidente da República descreve Dom Osório Sitora Afonso como um homem de paz, por isso exorta a comunidade católica a seguir os seus princípios.
1: Entre os seus pares e fiéis, Dom Osório era uma grande referência nos altos valores éticos e de cidadania, atributos estes que lhe valeram confiança em funções de elevada responsabilidade dentro da Igreja, umas por a eleição dos seus pares e outras por nomeação do Santo Padre, Papa Leão XIV. A Conferência Episcopal de Moçambique, reafirmamos nosso compromisso inabalável de prosseguirmos juntos na prossecução dos valores e princípios que Dom Osório sempre defendeu até a sua partida sem regresso.
2: Daniel Chapo, presidente da República, falando esta sexta-feira em Quelimane, no funeral eclesiástico oficial de Bispo de Quelimane, de onde reporta Rizik Zacarias.
0: No ar, o Jornal da Tarde da Rádio Moçambique, a partir dos estúdios desta estação emissora na cidade de Maputo. Fórum sobre o Subsistema Comunitário de Saúde e Redução da Mortalidade Materna Infantil em Moçambique é um evento que decorre aqui na cidade de Maputo e cuja abertura foi orientada pela primeira ministra moçambicana. Bem-vinda, Levi. Este é um assunto a conferirmos daqui a pouco. Para já, uma viagem à província de Nampula, onde as autoridades do setor da saúde no distrito de Monapo, na província, dizia, nesta província, trabalham nas comunidades para recuperar os doentes de HIV-Sida que abandonam o tratamento antirretroviral. Como dissemos, também este é um assunto a conferirmos. Vamos então à informação que dá conta de que o governo pretende pretende reduzir para perto de metade o valor gasto na compra de autocarros para o transporte público por ano. Atualmente, o Executivo aplica anualmente 2,2 mil milhões de meticais na compra daqueles meios. Joana Mauai.
3: O objetivo é reduzir os custos em 40% através da instalação de uma linha de montagem de autocarros que vai permitir que o país adquira os meios localmente. É uma informação prestada hoje em Maputo pelo Ministro dos Transportes e Logística na sequência da decisão do Conselho de Ministros que autoriza o governante a lançar um concurso público internacional para a seleção de um parceiro com vista a viabilizar a montagem da linha em Moçambique. João Moitombe disse que a ideia é reduzir o tempo, tanto de produção quanto de aquisição de autocarros e baixar os custos das peças.
4: Queremos que privados investam, o governo é parte, assume percentagem, pelo menos, de aquisição de parte de autocarros, que é para garantir que pronto, possamos adquirir os carros a nível local. A área para implantação é do Estado, onde é conhecimento, tecnologia, investimento para colocar e nós temos off-take com o próprio governo. Portanto, temos passos praticamente consolidados, seguros, para poder tornar a iniciativa viável ainda dentro deste ciclo de governação. Esse é o nosso desejo e queríamos convidar o setor privado. E a prioridade são veículos movidos a gás e veículos elétricos. Os veículos a diesel já temos tantos aqui no país que não precisamos. E estamos a olhar mais o transporte público como interesse público do que viaturas particulares.
3: O ministro disse ainda que o projeto de montagem de uma linha de autocarros terá o envolvimento direto do Estado com o apoio do setor privado.
4: Essa é a nossa abordagem. Estamos a corrigir com base nos erros que foram cometidos com a instalação da Magedes, onde o governo teve uma parceria com a Magedes e depois lançava concurso, comparava fora, a empresa obviamente ficou desprovida, não conseguia sobreviver. Neste caso, o governo tem que fazer parte do processo. Só assim é que nós assumimos o compromisso, é que reduzimos o risco do setor privado de poder investir e ter certeza que, pelo menos, da minha produção, 10, 15% que o governo compromete anualmente a adquirir. E é para todo o país. E paramos de importar os autocarros. É essa a nossa abordagem e estamos a trabalhar nesse sentido. Obviamente, contamos também com o envolvimento do setor privado nacional para que possamos buscar parceiros para poder implementar as iniciativas ao nível do nosso país.
3: O ministro dos Transportes e Logística falava no encontro que manteve hoje com representantes da Confederação das Associações Econômicas de Moçambique no quadro do diálogo público-privado.
0: O governo pretende reduzir para perto de metade o valor gasto na compra de autocarros para o transporte público por ano. O executivo aplica anualmente 2,2 mil milhões de meticais na compra de autocarros. Agora sim, a notícia sobre o fórum que decorre aqui na cidade de Maputo, fórum sobre o subsistema comunitário de saúde e redução da mortalidade materna e infantil em Moçambique, um fórum cuja abertura foi orientada pela primeira-ministra. Bem-vinda, Levi. Na cobertura, Paulino News.
5: A primeira-ministra diz que o país não pode aceitar que a distância entre as comunidades e as unidades sanitárias continue a contribuir para o aumento da mortalidade materno-infantil. Bem-vinda, Levi, garante por isso que o governo está a investir em serviços primários de saúde através do fortalecimento do subsistema comunitário de saúde. A dirigente falava hoje em Maputo na abertura do Fórum sobre o Subsistema Comunitário de Saúde e Redução da Mortalidade Materna e Infantil em Moçambique.
6: Estamos cientes que continuamos a enfrentar vários desafios, considerando que muitas mulheres no nosso país continuam a morrer por causas evitáveis relacionadas com a gravidez e o parto não assistido, assim como recém-nascidos não sobrevivem aos primeiros dias de vida. É neste contexto que temos vindo a apostar na garantia de serviços de saúde cada vez mais próximos das pessoas através do fortalecimento do subsistema comunitário de saúde. Com esta abordagem, pretendemos levar os cuidados de saúde às zonas mais remotas do nosso território.
5: Bem-vinda, Levi, assegurou igualmente que o Executivo vai continuar a trabalhar na expansão do acesso aos serviços de saúde e melhoria da qualidade de assistência aos utentes.
6: Reiteramos o nosso compromisso compromisso em continuar a melhorar as condições dos agentes polivalentes de saúde, a expandir as infraestruturas comunitárias, a modernizar os sistemas de informação e acompanhamento dos pacientes e aproximar os cuidados de saúde às comunidades. Continuaremos a expandir a rede sanitária nacional, a aumentar o número de profissionais de saúde, a reforçar as consultas pré-natais, a assegurar o parto seguro e assistido, bem como a alargar a cobertura vacinal.
5: E a diretora executiva da Organização Aliança para as Vacinas, Sania Nishtar, reafirmou o anúncio de um pacote financeiro de 275 milhões de dólares para apoiar o Programa Nacional de Vacinação dos próximos 5 anos.
7: É uma honra anunciar 275 milhões de dólares em financiamento para o apoio de programas de vacinação em Moçambique nos próximos 5 anos. Quero felicitar o país por ter introduzido vacinas contra 11 doenças mortais. E, além disso, também vamos apoiar Moçambique a introduzir uma nova vacina, que é a vacina de doenças de hepatites B, que protege contra câncer de sangue.
5: No Fórum sobre o Subsistema Comunitário de Saúde e Redução da Mortalidade Materno-Infantil em Moçambique, foi lançada a Aliança Nacional para a Aceleração da Redução da Mortalidade Materna, Neonatal e Infantil. O órgão, composto por políticos, académicos, ativistas sociais e artistas, deverá trabalhar para reduzir a mortalidade materno-infantil até 2030.
0: Continuemos a falar da saúde. As autoridades do setor da saúde no distrito de Monapo, na província de Nampula, trabalham nas comunidades para recuperar os doentes de HIV e SIDA que abandonam o tratamento antirretroviral. Vitorino Kumbukane.
8: Sem revelar números exatos de abandonos, o diretor do Serviço Distrital de Saúde, Mulher e Ação Social, disse que, em comparação com os últimos 2 anos, a situação de abandono reduziu substancialmente. Mesmo assim, segundo Januário Sitora, o setor está a fazer busca de doentes nas comunidades para que retorne ao tratamento antirretroviral. Este ano, cerca de 9 mil doentes de HIV e SIDA estão a receber o tratamento antirretroviral em Monapo, dos quais 700 seropositivos diagnosticados este ano. Sitora avança algumas razões que poderão estar por detrás dos abandonos dos doentes de HIV e SIDA ao tratamento antirretroviral.
9: Nós estamos felizes. Pensamos nós que este encerramento de algumas unidades podemos ter perdido o seguimento de alguns casos. Então, não estamos felizes, mas é um trabalho que estamos a fazer, adicional, com vista a maximizar a nossa assistência e controlar a transmissão da doença. O que nós temos feito é mesmo buscas ativas para assegurar que a população retorne.
10: O que eles alegam o abandono?
9: São várias situações. Alguns, quando estão com uma supressão viral acentuada, pensam que estão curados e vão negligenciando aquilo que é o seu tratamento. Outros ainda evocam saídas para outros pontos fora do distrito, acabam não querendo se expor em outras unidades, ficam sem o tratamento.
8: Januário Sitora, diretor do Serviço Distrital de Saúde, Mulher e Ação Social de Monapo. O distrito de Monapo é atravessado pelo corredor de Nacala e a estrada nacional número 1, constituindo um polo vulnerável a infecções pelo HIV e SIDA. Vitorino Gumbukane, em Nampula.
0: 12 horas e 44 minutos. Continuemos a conferir notícias de atualidade nacional. Moçambique beneficia de 50 milhões de dólares para acelerar o programa de expansão de energias renováveis através de redes. Célia Manjane. Desenvolva a notícia.
11: Boa tarde. É uma iniciativa inserida no projeto Energia e Uso Produtivo PUR, financiado pelo Fundo Verde, visando promover a resiliência climática através do acesso à energia e desenvolvimento de negócios em zonas rurais do país. Para o efeito, o Fundo Nacional de Energia, FUNAI, e a ANABEL, implementadora do projeto PUR, assinaram um memorando de entendimento esta quinta-feira em Maputo. Na ocasião, o presidente do Conselho de Administração do FUNAI, Matt Gondola, sublinhou que a assinatura do acordo constitui o início de um compromisso para fazer a diferença nas comunidades moçambicanas.
12: Com esta questão da energia, nós contamos que cada uma das raparigas que está nas nossas comunidades é habitual nas nossas comunidades termos casas de banho externas. Queremos que a rapariga, quando vai à casa de banho, possa ir segura possa ir sem temores. Pretendemos nós que com este exercício, cada um daqueles que tem a sua profissão possa alargar as suas horas de trabalho. Possamos oferecer um espaço onde, a partir do acesso à energia, se possa conhecer cada vez mais melhoria dos níveis de produtividade ao nível das nossas comunidades.
11: Por seu turno, o diretor nacional de Enabel, Adriano Tais, afirmou que este passo só foi possível graças à presença e empenho do governo de Moçambique.
13: O que hoje assinamos é um passo importante nesse caminho, a passagem do compromisso à execução. E este passo só é possível pela presença e pelo empenho do governo de Moçambique, o MIREME que lidera, o FUNAI, nosso parceiro direto neste acordo, e a ARENE, cujo papel é regulador da previsibilidade ao setor.
11: A assinatura do Memorando de Entendimento entre o FUNAI e Enabel teve lugar no âmbito da 5ª edição da Conferência Empresarial Renováveis, que termina esta sexta-feira.
0: Daqui a pouco iremos falar então da assistência alimentar a mais de 4.800 famílias que se encontram em situação de insegurança alimentar no distrito de Mapai, norte da província de Gaza. Para já, a notícia que dá conta de que acadêmicos, jornalistas e membros da sociedade civil defendem a valorização das ações de solidariedade prestadas no âmbito da assistência humanitária às vítimas das cheias e inundações no país. O posicionamento consta das propostas apresentadas ontem à primeira-dama Geta Chapo em audiências concedidas a representantes de instituições nacionais e internacionais. Érica Munguambe.
14: Em representação do Media Club, o jornalista Tomás Vieira Mário destacou no encontro a importância da solidariedade entre os moçambicanos em situações de emergência.
15: Exaltar esse espírito de solidariedade entre os moçambicanos, nomeadamente por ocasião das cheias, que foi muito forte, e também mostrar o nosso reconhecimento ao trabalho de instituições como a Gabinete da Primeira-Dama, o NGD, e dizer aos moçambicanos, olha, este é o caminho, vamos estar sempre juntos, não esperar que haja apoio internacional ou externo. Então, esta aqui é a ideia fundamental da audiência que aqui tivemos com a primeira-dama.
14: Para o acadêmico Jamisi Taimo, representante da Universidade de Ciências e Tecnologia Joaquim Alberto Chissano, reconhecer atos solidários é também uma forma de incentivar aos cidadãos a prestarem atividades humanitárias.
16: A ideia é precisamente homenagear estes cidadãos, mas como símbolo também de incentivar para que as pessoas possam olhar esses bons exemplos como exemplos a serem seguidos.
14: A primeira-dama recebeu também David Choi, representante da comunidade União Internacional de Jovens Yeongwan Choi, organização que desenvolve programas orientados para a mudança de mentalidade e fortalecimento dos valores sociais entre crianças, jovens e famílias. Ainda ontem, Geta Chapo reuniu-se com a embaixadora da China em Moçambique, Zeng Xuan, no quadro das relações de cooperação e amizade entre os dois países.
0: Doze horas e 49 minutos no ar o Jornal da Tarde da Rádio Moçambique. Espaço agora para notícias internacionais. Perto de 118 milhões de pessoas foram até ao ano passado forçadas a abandonar as suas residências devido a guerras e perseguições no mundo. Deste número, cerca de 4 milhões de pessoas já regressaram aos países de origem. São dados divulgados ontem pela Agência da ONU para Refugiados, destacando que o número de deslocados a nível global continua alarmante e inaceitável. O Irã afirmou hoje que ainda não tomou decisões sobre o acordo anunciado pelos Estados Unidos da América para pôr fim à guerra no Médio Oriente. O Ministério das Relações Exteriores do Irã explica que as autoridades iranianas não assinaram nenhum documento relacionado ao acordo anunciado pelo presidente norte-americano. Donald Trump afirmou ontem ter chegado a um acordo de paz com o Irã que poderá ser assinado próxima semana na Europa. A polícia nigeriana deteve até o ano passado mais de 13 mil terroristas que atuavam no país. As detenções resultaram na redução do número de vítimas dos ataques terroristas na Nigéria. É uma informação prestada hoje pelo presidente nigeriano Bola Tinubu, salientando que mais de 120 mil combatentes depuseram as armas desde 2023. Perto de 300 nigerianos foram repatriados ontem devido à intensificação dos ataques xenófobos na África do Sul. Segundo as autoridades nigerianas, os repatriados fazem parte do primeiro grupo de cidadãos a serem repatriados nos próximos dias. A mesma fonte explica que o repatriamento surge também em resposta às ameaças, dando conta de que cidadãos estrangeiros na África do Sul devem deixar o país até 30 de junho. 12 horas e 51 minutos, de volta ao país, e desta vez a nossa escala é a província de Gaza, concretamente o distrito de Mapai, onde mais de 4.800 famílias que se encontram em situação de insegurança alimentar devido às cheias e inundações deste ano beneficiam de assistência alimentar. Jaime Vanessa.
17: A ação é levada a cabo pelo governo distrital e visa minimizar o impacto negativo causado pelas enxurradas de janeiro e março últimos na componente agrícola, facto que deixou várias famílias em situação de vulnerabilidade alimentar. O diretor do Serviço Distrital de Atividades Econômicas de Mapai, que deu a conhecer a informação, indicou que a assistência a estas famílias deverá terminar no próximo mês. Isaac Quave afirmou que o distrito ainda registra um grande déficit de produtos agrícolas, havendo uma previsão de melhoria da situação nos próximos 2 meses, quando iniciarem as colheitas da produção pós-enxurradas.
18: Como estamos na primeira época da campanha agrícola e até agora ainda não temos o pico das produções, ainda temos déficit alimentar depois das inundações. Estamos a fazer alguma assistência alimentar. Acreditamos que depois de 2 meses já estaremos a colher uma parte daquilo que nós semeamos para recuperar aquilo que seria o déficit alimentar. De princípio, nós estamos a fazer assistência a 4.870 famílias. Isso corresponde a 24.132 pessoas ao nível do distrito durante 3 meses. Esperamos que em junho já podemos estar a colher alguma coisa daquilo que teremos semeado.
17: Diretor do Serviço Distrital de Atividades Econômicas de Mapai, Isaac Quava, falando da assistência prestada a famílias afetadas pelas cheias e inundações deste ano naquela região nortenha da província de Gaza. De Xaxai, Jaime Vanessa.
0: Cobertura de água potável aquém das necessidades do distrito de Doa, na província de Tete. Para suprir o déficit, o governo acaba de abrir mais furos e sistemas de abastecimento deste precioso líquido para cerca de 40 mil famílias. A informação nos chega na voz de Ignacio Gamay.
19: O número abrange residentes de todas as localidades de vários povoados situados ao longo da linha de fronteira entre Moçambique e o Malawi, contribuindo para a redução de doenças de origem hídrica. Apesar dos avanços alcançados, a cobertura de abastecimento de água ainda está aquém das necessidades do distrito, situando-se apenas em 40%. As autoridades apontam a destruição recorrente de algumas infraestruturas como um dos principais obstáculos para a expansão do acesso ao precioso líquido. Entre os fatores que comprometem o abastecimento, destacam-se as cheias, inundações, ciclones e períodos prolongados de seca, fenômenos que têm provocado danos significativos em furos e outras infraestruturas hidráulicas. Ainda assim, Manuel Mendoso, diretor do SDPI de Doa, assegura que o governo continua a desenvolver esforços para aumentar o número de fontes de abastecimento e garantir que mais comunidades tenham acesso permanente à água potável.
20: Temos 125 furos de água, ainda é um número muito reduzido, e temos plano neste ano de mais 10 furos de água com orçamento do Estado, mas ainda vamos esperar os sinais que realmente virem da província para nós também podermos mexermos nessas comunidades.
21: Já algumas comunidades que já foram mapeadas para benefício destes furos de água?
20: Lógico, já temos. Temos aqui em Moave como uma das comunidades com inúmeras dificuldades de água. Temos a comunidade também quase lá à fronteira, a comunidade de Nhamatope. A nossa intenção é de capitalizarmos mais furos de água naquelas comunidades próximas à fronteira, para que a população não viva dependente de um outro país, né?
19: Compromisso de mobilizar recursos para a reabilitação das infraestruturas e ampliar a cobertura de abastecimento de água nas zonas ainda carenciadas, na voz de Manuel Mendoso, diretor de Planeamento e Infraestruturas de Doha. De onde falou Ignacio Gamay.
0: Degradação das vias de acesso retrai o desenvolvimento do turismo no Lago Niassa. É uma conclusão tornada pública no âmbito da visita de trabalho do ministro da Economia, Basílio Muate, à província do Niassa. Fernando Damas.
1: Neste momento, a estrada Maniamba-Metangula, que dá acesso ao Lago Niassa, apresenta-se em estado avançado de degradação. O mesmo verifica-se nas que ligam a sede do distrito às unidades residenciais ao longo deste curso de água doce. A preocupação foi apresentada pelos operadores turísticos do Distrito do Lago ao ministro da Economia, Basílio Moates, de visita de 4 dias à província do Niassa. Os operadores turísticos apontam ainda a falta de financiamento, oscilação da corrente elétrica, elevadas tarifas aéreas, a necessidade de reabilitação do aeródromo local e implantação de um clube náutico com preocupações que afetam o turismo nesta região.
2: Temos aqui um turismo.

0: desporto, nunca podemos ir longe.
1: Tem sido sempre um desafio a estrada. Teve uns anos boa, quando a CMC e a Randall fizeram os 30 km, e aí era muito fácil chegar ao lago. Os desafios, nós somos resilientes, somos sonhadores.
2: O ministro da Economia, Basílio Muhatz, reconhece o facto, mas adiantou que o governo está a trabalhar com vista à melhoria das vias de acesso e outros fatores que impedem o desenvolvimento do turismo ao longo do Lago Niassa. Metangula, Lago.
3: Fernando Damas, e a informação que dá conta de que degradação das vias de acesso retrai o desenvolvimento do turismo no Lago Niassa. Esta é uma conclusão tornada pública no âmbito da visita de trabalho do ministro da Economia, Basílio Muhatz, à província do Niassa. Falemos agora do roubo de gado bovino na província de Maputo. Segundo notícias que nos chegam desta região do país, 12 indivíduos estão detidos e indiciados de prática deste crime. Verónica Sidum.
4: O caso deu-se no distrito de Namaacha, onde os implicados, ambos pastores de gado, foram subtraindo paulatinamente cabeças de gado de uma cidadã para a qual trabalhavam. Notando o desaparecimento destes animais no curral, a proprietária contratou a polícia, que, para além de deter os pastores, recuperou as 30 cabeças de gado. A informação foi partilhada esta quinta-feira pela porta-voz da PRM no Comando Provincial de Maputo, tendo acrescentado que a corporação vai continuar a trabalhar com vista a estancar este mal.
5: E refira-se ainda que, em dezembro do ano passado, os mesmos indivíduos terão utilizado um modus operandi, simulando o desaparecimento de 38 cabeças de gado bovino, exigindo o pagamento de 8 mil meticais para a recuperação. Horas depois, comunicaram à proprietária do gado que os animais já haviam sido recuperados, tendo a proprietária efetuando o pagamento sem comunicar às autoridades policiais, por acreditar na veracidade da informação prestada pelos pastores. Conseguiu recuperar 30 cabeças de gado bovino numa mata circunvizinha.
4: Porta-voz da PRM Maputo, Carmínia Leite, e a detenção de dois cidadãos indiciados no roubo de gado bovino no distrito da Namaacha, província de Maputo. Da Matola, Verónica Sidum.
3: É o fim do Jornal da Tarde da Rádio Moçambique. Espaço para recuperar ou recordar a principal notícia deste jornal. O presidente da República garante que tudo será feito para o esclarecimento da morte de Dom Osório Afonso, bispo da Diocese de Quilimane e administrador apostólico da Arquidiocese da Beira, que perdeu a vida no sábado passado.
6: E como é de conhecimento público, já temos 3 detidos relacionados com este crime hediondo, bárbaro e inaceitável. E vamos continuar a trabalhar para o esclarecimento deste crime de forma mais célere possível.
3: Daniel Chapo falava hoje em Quilimane, na Zambésia, no velório do clérigo. O Jornal da Tarde fica por aqui. Despedem-se Hermínio Abel, nos cuidados técnicos, Orlando Ngoveni, na edição e apresentação. Boa tarde.

0: Rádio Moçambique se fala. 13 horas, passamos a transmitir a primeira edição do Jornal de Sofala, hoje editado e apresentado pela jornalista Benícia Faiana.
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Estimado ouvinte, boa tarde. Está a começar o Jornal de Sofala, do emissor provincial da Rádio Moçambique, referente a esta sexta-feira, 12 de junho de 2026. São destaques: a fábrica de açúcar orgânico de Xemba, em Sofala, passará a produzir exclusivamente o álcool etílico neutro usado na produção de cosméticos, detergentes, bebidas alcoólicas e componentes

0: produtos farmacêuticos. A mudança da linha produtiva foi decidida pelos novos acionistas da unidade fabril, que se encontra paralisada há mais de um ano. Cerca de 320 famílias do distrito de Xibabava, em Sofala, beneficiaram de insumos agrícolas no âmbito das ações de recuperação da campanha agrícola 2025-2026, afetada pelas calamidades naturais que atingiram a região. No desporto, desportistas em Sofala perspectivam uma boa campanha das seleções africanas presentes no Campeonato Mundial de Futebol, que decorre desde esta quinta-feira nos Estados Unidos da América, Canadá e México. Seguimos com o desenvolvimento destas e demais notícias que marcam a atualidade provincial numa edição e apresentação de Benícia Faiane e Rogério Matralha na sonorização. Votos de ótima escuta. De Xibabava chega-nos a notícia que dá conta de que mais de 300 famílias afetadas pelas calamidades naturais na campanha agrícola 2025-2026 beneficiam de insumos agrícolas. Manuel Simão.
1: Cerca de 320 famílias do distrito de Xibabava, na província de Sofala, beneficiaram de insumos agrícolas no âmbito das ações de recuperação da campanha agrícola 2025-2026, afetada pelas calamidades naturais que atingiram a região. Entre os insumos distribuídos, constam 50 kg de fertilizante, 15 kg de feijão, 10 kg de semente de couve e outros insumos destinados ao reforço da produção agrícola. No ato da entrega, o administrador do distrito de Xibabava, Sérgio Gove, destacou que o apoio visa reforçar a capacidade produtiva das famílias afetadas, contribuindo para a recuperação da produção agrícola e para a segurança alimentar das comunidades.
2: Aquilo que foi a promessa do governo central e provincial. Já entregamos quase todas as comunidades do nosso distrito. Então, sigam instruções que o diretor de atividades económicas vai deixar. Senão vão chegar lá e massacrar, pegar todo o feijão e pôr na panela. Enquanto é para você produzir 50 sacos deste feijão.
1: Por sua vez, o diretor do Serviço Distrital de Atividades Econômicas de Xibabava, Aldra Miss, afirmou que os insumos distribuídos irão permitir que os produtores retomem as atividades agrícolas, minimizando os impactos causados pelos eventos climáticos extremos.
3: Esta distribuição de semente insere-se no âmbito da recuperação da campanha agrícola 2025-2026, que foi fustigada logo na primeira época por efeitos calamitosos, por consequência das inundações. No total temos mais ou menos, serão abrangidas 320 famílias com um kit completo composto de 50 kg de NPK, 12,5 kg de semente de milho, 15 kg de semente de feijão vulgar, 10 gramas de semente de alface, 10 de semente de couve, 20 de semente de repolho, uma enxada, um pulverizador. Não temos agora duas comunidades que não foram abrangidas, mas nos próximos dias vamos fazer chegar a semente à comunidade de Xinica e à comunidade de Xicoacha, na localidade de Amamba.
1: Um dos beneficiários, Felipe Samsoni, manifestou satisfação pelo apoio recebido, referindo que os insumos serão fundamentais para relançar a produção e melhorar as condições de subsistência da sua família. A iniciativa enquadra-se nos esforços do governo e dos seus parceiros para apoiar as populações afetadas pelas calamidades naturais e garantir o aumento da produção agrícola no distrito. De Xibabava, Manuel Simão.
0: Jorge Johnny junta-se nesta edição com a notícia segundo a qual a fábrica de açúcar orgânico de Xemba, em Sofala, passará a produzir exclusivamente o álcool etílico neutro usado na produção de cosméticos, detergentes, bebidas alcoólicas e componentes farmacêuticos. A mudança da linha produtiva foi decidida pelos novos acionistas da unidade fabril, que se encontra paralisada há mais de um ano.
4: Os novos investidores já estão preparados para fazer alterações da maquinaria e reestruturação da indústria, que deixará assim de fabricar açúcar orgânico. No global, o montante a ser investido ultrapassa os 1.000 milhões de meticais, De acordo com o diretor provincial de Indústria e Comércio em Sofala, António Alexandre, o responsável explicou que, devido ao processo de mudança da maquinaria e reestruturação do complexo açucareiro, incluindo a retoma do cultivo de cana-de-açúcar, a fábrica só pôde voltar a laborar no início de 2028. António Alexandre assegurou que o projeto está bem encaminhado, vincando que se prevê a criação de 300 postos de trabalho.
5: Espera-se empregar, numa primeira fase, 100 trabalhadores e, progressivamente, até 300 trabalhadores, para além de outros sazonais colaboradores na produção da cana. Porque o álcool, a sua produção, mantém a produção da cana na unidade de processamento do álcool. O seu processamento só vai diferenciar na finalização. Em vez de sair o açúcar orgânico, então sai o álcool etílico neutro. Este novo investidor, a sua unidade, chama-se Distilaria Vale de Zambeze. O seu investimento é maioritariamente estrangeiro, em Maurícia, são ações de 99% e 1% de investidores moçambicanos.
4: A fábrica de açúcar orgânico de Xemba, a primeira e única no país, encerrou 5 anos após a sua inauguração devido a uma crise profunda. O pagamento das indemnizações aos mais de 800 ex-trabalhadores foi concluído há 2 meses.
0: Ouvinte, está a acompanhar o informativo de Sofala na sua primeira edição, transmitido a partir dos estúdios na cidade da Beira. Seguimos com a página de reportagem. Na cidade da Beira, em Sofala, está em curso um levantamento de pessoas com deficiência que vivem nas áreas mais propensas a inundações. Jorge Johnny.
4: O objetivo da ação, levada a cabo pelo Instituto Nacional de Gestão e Redução do Risco de Desastres, INGD, é adequar o plano de resposta à emergência a este grupo social. Por outras palavras, pretende-se que, em caso de desastres naturais, as equipas de socorro possam identificar com facilidade os locais de residência de pessoas com deficiência e garantir a sua proteção. A ideia surge por se constatar que, geralmente, em contexto de emergência, as pessoas com deficiência são deixadas para trás ou recebem socorro tarde. No dizer do delegado provincial do INGD em Sofala, Aristides Armando, é preciso aprimorar os mecanismos de resposta inclusiva a calamidades naturais, garantindo apoio direcionado aos grupos vulneráveis onde se incluem as pessoas com deficiência.
6: Sofala é uma das províncias que já avançou bastante na componente da inclusão. Dentro do COI provincial existe uma entidade que lida com pessoas com necessidades especiais, que é a FAMOD. E dentro dos comitês de gestão de risco de desastres, que são estruturas de base, o nosso braço operativo também tem pessoas com necessidades especiais, que é para quando termos uma emergência, nós sabermos onde a pessoa com aquele tipo de necessidade e onde devemos fazer o resgate. É um desafio muito grande. Há um elemento extremamente importante aqui no meio, o aviso prévio. É difícil o processo do aviso prévio para uma pessoa que não vê, para uma pessoa que não fala, para uma pessoa que não anda. É preciso começar a discutir bastante esses aspectos, mas estamos a trazer respostas com os programas que temos tido, com o Unicef, com outros, e fazemos simulações a demonstrar como ajudar as pessoas com necessidades especiais, para que realmente possamos ser inclusivos.
4: O delegado provincial do INGD em Sofala, Aristides Armando, também chama a atenção para a necessidade de os centros de reassentamento das vítimas das calamidades terem condições básicas para acolher pessoas com deficiência.
0: A cidade da Beira acolhe em junho o Torneio Internacional de Pesca Desportiva e Recreativa, numa iniciativa do Clube Náutico da capital provincial de Sofala, tal como reporta o jornalista Felipe Jorge.
7: Prevê-se que, durante 3 dias, sejam capturadas 2 toneladas de atum, peixe serra e barracuda. Estarão envolvidos na competição 75 pescadores, na sua maioria das cidades da Beira, Maputo, incluindo do Zimbábue e África do Sul. O objetivo, segundo o presidente do Clube Náutico da Beira, Manuel Wadi, é massificar a modalidade e promover o turismo cinegético. Manuel Wadi disse que o pescado será doado a unidades sanitárias e instituições de caridade que trabalham com crianças vulneráveis.
8: Torneio que vai juntar pescadores nacionais, pescadores do vizinho Zimbábue e pescadores também da África do Sul. E se farão ao mar cerca de 15 embarcações, tendo em conta que cada uma das embarcações leva em si 5 4 a 5 pescadores. Normalmente, nós como Clube Náutico temos feito a nossa responsabilidade social. Temos a experiência do último torneio, que a maior parte do pescado foi oferecido a uma instituição, que foi, neste caso, a Vertente, o Hospital Central da Beira. Fazemos a nossa parte, oferecemos, tendo em conta que parte desse pescado também é usada para distribuir por parte dos trabalhadores, alguns membros da competição, e o fundo, o principal, é a nossa responsabilidade social. Temos feito, tendo em conta que as quantidades têm sido razoáveis, partilhamos também com essas instituições que achamos que, por bem, necessitam deste apoio. Nesta participação participam mais locais do que estrangeiros.
7: Temos mais locais,
8: participação local do que estrangeiros.
7: É um sinal bastante positivo.
8: Se formos a contar com os tempos passados, nós vamos a ver que em cada ciclo de eventos do torneio, nós vamos aumentando o número de participantes locais.
7: O presidente do Clube Náutico da Beira, Manuel Wanche, e o Torneio Internacional de Pesca Desportiva, agendado para julho.
0: Ainda sobre a atualidade desportiva, o Felipe Jorge mantém-se em estúdio e reporta que os desportistas de Sofala perspectivam uma boa campanha das seleções africanas presentes no Campeonato Mundial de Futebol, que decorre desde esta quinta-feira nos Estados Unidos da América, Canadá e México.
7: Afirmou que, tendo em conta o número e qualidade dos jogadores, o continente está bem representado e tem condições de dar um passo gigante e disputar o título da competição. Consideram ainda que a presença das 10 seleções africanas demonstra o crescimento da modalidade no continente negro, onde a maior parte dos atletas atuam em clubes mundialmente reconhecidos. Os desportistas ouvidos pelo RM Desporto apontam o Senegal, Marrocos, Costa do Marfim e Egito como as seleções com plantéis mais consistentes e capazes de chegar longe na prova. As palavras que se seguem são de Jimo Singano, analista desportivo, Amílcar Soares, presidente da Associação Provincial de Chukwukai Karatedu de Sofala, Paulino Muniz e Abel Barros, adeptos de futebol.
9: Todos almejamos que tenhamos um bom Mundial, que assistimos, e que seja uma equipe africana a ganhar, de preferência o Senegal. Obrigado. Sim. Desta vez tudo é possível. Tenho dito, somos capazes, não é fácil, mas tudo é possível. Gostaria que fosse o Senegal que ganhasse, para mostrar que é forte, que não precisa de uma secretaria para ganhar.
10: Vou estar a torcer pela Senegal, por tudo aquilo que aconteceu no campeonato africano. Sinceramente, eu também estou ao lado mesmo do Senegal.
11: A África ainda tem muita boa coisa para poder dar. Temos, por exemplo, o detentor do título, que é o Senegal, assim como o Marrocos. Eu acho que são seleções, Jessica, né? Vamos esperar para ver mesmo.
12: Podem chegar a finais?
11: Até a final podem não chegar, mas podem pelo menos lá para os quartos, oitavos. Mas porque tem seleções mesmo que são mesmo seleções para chegar à final. Por exemplo, a França é uma das seleções que até hoje podemos dizer que é a seleção mesmo que
12: candidata
11: mesmo ao título.
13: Esperamos ganhar, né? Mas de verdade, vamos tentar ver até lá. É lá, Malta, Nigéria. Senegal também é forte. Também nos quartos. Pode chegar também, né? Bem, ainda vamos ver, ainda falta mais tempo, né?
7: Com mais equipas e maior experiência internacional, a África chega ao Mundial de 2026 determinada a escrever um novo capítulo na sua história futebolística.

0: Momentos finais da presente edição do Jornal de Sofala, do emissor provincial da Rádio Moçambique, referente à tarde desta sexta-feira, 12 de junho de 2026. Mas antes, lembremos os destaques. Dissemos que a fábrica de açúcar orgânico de Xemba, em Sofala, passará a produzir exclusivamente álcool etílico neutro, usado na produção de cosméticos, detergentes, bebidas alcoólicas e componentes farmacêuticos. A mudança da linha produtiva foi decidida pelos novos acionistas da unidade fabril, que se encontra paralisada há mais de um ano. Dissemos também que cerca de 320 famílias do distrito de Xibabava beneficiaram de insumos agrícolas no âmbito das ações de recuperação da campanha agrícola 2025-2026, afetada pelas calamidades naturais que atingiram a região. E assim termina o espaço informativo. Na sua primeira edição, despedem-se Benícia Faiani na edição e apresentação e Rogério Matralha na sonorização. Boa tarde.
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2: Boa tarde. Para trás, o Jornal de Sofala na sua primeira edição. Vamos agora trazer aqui o anúncio do ITransmar, da Ligação Provincial de Sofala, Unidade Gestora Executiva, ou melhor, Executora de Aquisições. Passamos aqui a anunciar uma tabela de adjudicação à apostila 2026, com objeto de contratos, primeiro aquisição de 11 viaturas referentes ao primeiro lote, modalidade de contrato concurso público, valor estimado de contratação em meticais, 37.642.000 meticais, especificações técnicas, protocolar, SUV, tração 4 rodas, e agente económico adjudicado, MHL Auto S.A. E data de início do processo de contratação, 9 de junho de 2026. Data de conclusão do processo de contratação, 9 de janeiro de 2027. Prazo de execução do contrato, 18 meses. Segundo, aquisição de 4 viaturas FOBAIFO, referente ao segundo lote, um concurso público avaliado em cerca de 12.761.723.68 centavos, especificações e técnicas, cabine dupla 4, ou melhor, FOBAIFO, tração 4 rodas. E também agente económico adjudicado é a empresa Interposto Auto, S.A. Data de início do processo de contratação, 9 de junho de 2026. Data da conclusão do processo de contratação, 9 de janeiro de 2027. Prazo de execução do contrato são 18 meses. Estamos agora com 13 horas e 20 minutos em Moçambique.
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Estamos com 17 horas, 17 não, 13 horas e 27 minutos em Moçambique, quando forem pontualmente 13 horas e 30 minutos, iremos levar até si o espaço Agenda Desportiva com o jornalista Filipe Jorge.

0: 13 horas e 31 minutos, passamos a transmitir o Agenda Desportiva.
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Ouvinte, as nossas cordiais saudações e seja bem-vindo à edição de hoje do Agenda Desportiva do emissor de Sofala da Rádio Moçambique de hoje, 12 de junho de 2026, onde temos como principais assuntos o Futebol Clube da Beira e Ferroviário da Beira B protagonizam amanhã sábado o jogo mais importante da 7ª jornada do Campeonato Nacional de Futebol da 2ª Divisão, fase de Sofala. A cidade da Beira acolhe em julho o Torneio Internacional de Pesca Desportiva e Recreativa, numa iniciativa do Clube Náutico da capital província de Sofala. A edição e a apresentação estão a cargo de Felipe Jorge com Rogério Matralha na mesa de som. Boa tarde e boa audição.

Dissemos há pouco que o futebol clube da Beira e Server da Beira Bank protagonizam amanhã sábado o jogo mais importante da 7ª jornada do Campeonato Nacional de Futebol da 2ª Divisão, fase de Sofala. O desafio está agendado para o Estádio Municipal da Beira com início às 15 horas. A anteceder este encontro, no mesmo recinto, jogam Águias Especiais de Sofala e Liga Desportiva de Sofala B. Ainda para amanhã sábado, no campo municipal de Nhamatanda, Exapolo local recebe Majaja da Beira. Os outros jogos da jornada 7 são Estrela Vermelha da Beira, Leões da Manga, Têxtil do Pungwe, Sena Futebol Clube de Marromeu. Na classificação, o Têxtil do Pungwe lidera a tabela com 15 pontos. Majaja da Beira e Ferver da Beira B partilham a segunda posição com 10 pontos cada. Águias Especiais de Sofala e Futebol Clube da Beira estão no terceiro posto com 9 pontos cada. Liga Desportiva de Sofala e Sena de Marromeu tem 8 cada. Estrela Vermelha da Beira tem 7. Exapolo de Nhamatanda tem 3. E na cauda está Leões da Manga com 1 ponto.

0: Desportistas em Sofala perspectivam uma boa campanha das seleções africanas presentes no Campeonato Mundial de Futebol, que decorre desde esta quinta-feira nos Estados Unidos da América, Canadá e México. Afirmou que, tendo em conta o número e qualidade dos jogadores, o continente está bem representado e tem condições de dar um passo gigante e disputar o título da competição. Consideram ainda que a presença das 10 seleções africanas demonstra o crescimento da modalidade no continente negro, onde a maior parte dos atletas atuam em clubes mundialmente reconhecidos. Os desportistas ouvidos pelo RM Desporto apontam o Senegal, Marrocos, Costa do Marfim e Egito como as seleções com plantéis mais consistentes e capazes de chegar longe na prova. As palavras que se seguem são de Jimo Singano, analista desportivo, Amílcar Soares, presidente da Associação Provincial de Chukwukai Karate do de Sofala, Paulino Muniz e Abel Barros, adeptos de futebol.
1: Todos almejamos que tenhamos um bom Mundial, que assistimos, e que seja uma equipe africana a ganhar, de preferência o Senegal. Obrigado. Sim. Desta vez tudo é possível. Tenho dito, somos capazes, não é fácil, mas tudo é possível. Gostaria que fosse o Senegal que ganhasse, para mostrar que é forte, que não precisa de uma secretaria para ganhar.
2: Vou estar a torcer pela Senegal, por tudo aquilo que aconteceu no campeonato africano. Sinceramente, eu também estou ao lado mesmo do Senegal.
3: A África ainda tem muita boa coisa para poder dar. Temos, por exemplo, o detentor do título, que é o Senegal, assim como o Marrocos. Eu acho que são seleções, Jessica, né? Vamos esperar para ver mesmo.
4: Podem chegar a finais?
3: Até a final podem não chegar, mas podem pelo menos lá para os quartos, oitavos. Mas, porque tem seleções mesmo que são mesmo seleções para chegar à final. Por exemplo, a França é uma das seleções que até hoje podemos dizer que é a seleção mesmo que
4: candidata
3: mesmo ao título.
5: Esperamos ganhar, né? Mas de verdade, vamos tentar ver até lá. É lá, Malta, Nigéria. Senegal também é forte. Também nos quartos. Pode chegar também, né? Bem, ainda vamos ver, ainda falta mais tempo, né?
0: Com mais equipas e maior experiência internacional, a África chega ao Mundial de 2026 determinada a escrever um novo capítulo na sua história futebolística. É o Agenda Desportiva no Ar, a ser transmitido a partir dos estúdios da Rádio Moçambique, na cidade da Beira. A cidade da Beira acolhe em julho próximo o Torneio Internacional de Pesca Desportiva e Recreativa, numa iniciativa do Clube Náutico da capital provincial de Sofala. Prevê-se que durante 3 dias sejam capturadas 2 toneladas de atum, peixe, serra e barracuda. Estarão envolvidos na competição 75 pescadores, na sua maioria das cidades da Beira, Maputo, incluindo do Zimbábue e África do Sul. O objetivo, segundo o presidente do Clube Náutico, é que o peixaria e as doições de caribalham com crianças vulneráveis.
6: Torneio que vai juntar pescadores nacionais, pescadores do vizinho Zimbábue e pescadores também da África do Sul. E se farão ao mar cerca de 15 embarcações, tendo em conta que cada uma das embarcações leva em si 4 a 5 pescadores. E normalmente, nós como Clube Náutico temos feito a nossa responsabilidade social. Temos a experiência do último torneio, que a maior parte do pescado foi oferecido a uma instituição, que foi, neste caso, a Vertente, o Hospital Central da Beira. Fazemos a nossa parte, oferecemos, tendo em conta que parte desse pescado também é usada para distribuir por parte dos trabalhadores, alguns membros da competição, e o fundo, o principal, é a nossa responsabilidade social. Temos feito, tendo em conta que as quantidades têm sido razoáveis, partilhamos também com essas instituições que achamos que, por bem, necessitam deste apoio. Nesta participação participam mais locais do que estrangeiros.
0: Temos mais
6: locais, participação local do que estrangeiros.
0: Isso é
6: positivo. É um sinal bastante positivo. Bastante positivo. Se formos a contar com os tempos passados, nós vamos a ver que em cada ciclo de eventos do torneio, nós vamos aumentando o número de participantes locais.
0: O presidente do Clube Náutico da Beira, Manuel Wade, e o Torneio Internacional de Pesca Desportiva, agendado para julho.

0: Arsenal Sonoro marca o fim da edição de hoje do Agenda Desportiva do emissor de Sofala da Rádio Moçambique, onde tivemos como principais assuntos o Futebol Clube da Beira e Ferver da Beira B, protagonizam amanhã sábado o jogo mais importante da 7ª jornada do Campeonato Nacional de Futebol da 2ª Divisão, fase de Sofala. A cidade da Beira acolhe em julho próximo o Torneio Internacional de Pesca Desportiva e Recreativa, numa iniciativa do Clube Náutico da capital provincial de Sofala. Receba um forte abraço de Felipe Jorge, que editou e apresentou, e Rogério Matralha sonorizou. Boa tarde e continuação de boa escuta a restante programação da Rádio Moçambique.
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Exatamente, para trás tivemos o Agenda Desportiva com Filipe Jorge. Estamos agora com 13 horas e 43 minutos em Moçambique. Continuamos a transmitir dos estúdios na cidade da Beira. Para já vamos a sair uma composição musical e vamos a convidar a jovem de Gondola em parceria com o jovem Leo Júnior da cidade da Beira. Good Boy.

É com este Chittagong de Leo Júnior que me despeço, com a esperança de voltar numa próxima ocasião. Continuação de uma excelente escuta à restante programação da Rádio Moçambique, emissora provincial de Sofala. Boa sexta-feira. E já agora é um bom início de final de semana. Saia, mas com muito juízo, não é? Aquele abraço. E para todos aqueles que estão incomodados, rápidas melhoras e que em breve voltam com vivo de amigos e familiares, se é que estão no leito de um hospital. Para si que está a viajar, tenha uma ótima viagem. Os cumprimentos são de Luís Tima, que esteve ao microfone da rádio, e continuam na assistência técnica com Carlos Tima. Aquele abraço, continuação de uma excelente tarde, tudo de bom, até à próxima.

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1: E vamos às notícias, já esta hora apresentadas por Orlando Ungoven. Boa tarde.
2: Boa tarde. O presidente da República, Daniel Chapo, reitera que as autoridades da administração da justiça estão empenhadas para o esclarecimento do assassinato de Dom Osório Afonso, bispo da diocese de Quilimane e administrador apostólico da arquidiocese da Beira. Daniel Chapo renovou a garantia esta sexta-feira na Sé Catedral de Quilimane, na Zambésia, durante o funeral eclesiástico oficial de Dom Osório Afonso, assassinado sábado na sua, ou seja, na residência oficial.
3: Por isso, sábado, logo às primeiras horas, queremos agradecer aos colegas do Serviço de Investigação Criminal de Quilimane, tomaram medidas necessárias para o início da investigação. Igualmente, juntamos os colegas de Sofala e enviamos para esta cidade os peritos de investigação criminal de alto nível. E com o conhecimento público, já temos 3 detidos relacionados com este crime de honra bárbaro e inaceitável. E vamos continuar a trabalhar para o esclarecimento deste crime de forma mais célere possível.
2: Por outro lado, o presidente da República descreve Dom Osório Afonso como um homem de paz, por isso exorta a comunidade católica a seguir os seus princípios. A primeira-ministra diz que Moçambique não pode aceitar que a distância entre as comunidades e as unidades sanitárias continue a contribuir para o aumento da mortalidade materno-infantil. Bem-vinda, Levi, garante por isso que o governo está a investir em serviços primários de saúde através do fortalecimento do subsistema comunitário de saúde.
4: Estamos cientes que continuamos a enfrentar vários desafios, considerando que muitas mulheres no nosso país continuam a morrer por causas evitáveis relacionadas com a gravidez e o parto não assistido, assim como recém-nascidos não sobrevivem aos primeiros dias de vida. É neste contexto que temos vindo a apostar na garantia de serviços de saúde cada vez mais próximos das pessoas através do fortalecimento do subsistema comunitário de saúde. Com esta abordagem, pretendemos levar os cuidados de saúde às zonas mais remotas do nosso território.
2: A primeira-ministra, bem-vinda, Levi, falava hoje em Maputo na abertura do Fórum sobre o Subsistema Comunitário de Saúde e Redução da Mortalidade Materna e Infantil em Moçambique.

0: Moçambique. Já as autoridades do setor da saúde no distrito de Munap, na província de Nampula, trabalham nas comunidades para recuperar os doentes de HIV-Sida que abandonam o tratamento antirretroviral. Jornalista Vitorino Kumbukane.
1: Sem revelar números exatos de abandonos, o diretor do Serviço Distrital de Saúde, Mulher e Ação Social, disse que, em comparação com os últimos 12 anos, a situação de abandono reduziu substancialmente. Mesmo assim, segundo Januário Vitora, o setor está a fazer busca de doentes nas comunidades para que retorne ao tratamento antirretroviral. Este ano, cerca de 9 mil doentes de HIV e SIDA estão a receber o tratamento antirretroviral em Manapo, dos quais 700 seropositivos diagnosticados este ano.
2: Alguns, quando estão com uma supressão viral acentuada, pensam que estão curados e vão negligenciando aquilo que é o seu tratamento. Outros ainda evocam saídas para outros pontos fora do distrito, acabam não querendo se expor em outras unidades, ficam sem o tratamento.
1: Januário Citora, diretor do Serviço Distrital de Saúde, Mulher e Ação Social de Munapo. O distrito de Munapo é atravessado pelo corredor de Nacala e a estrada nacional número 1, constituindo um polo vulnerável a infecções pelo HIV e SIDA. Vitorino Gumucan, em Nampula.
0: O governo pretende reduzir para perto de metade o valor investido na compra de autocarros para o transporte público por ano. O objetivo é reduzir os custos em 40% através da instalação de uma linha de montagem de autocarros que vai permitir que o país adquira os meios localmente. É uma informação prestada hoje em Maputo pelo ministro dos Transportes e Logística, João Macombe, na sequência da decisão do Conselho de Ministros que autoriza o governante a lançar um concurso público internacional para a seleção de um parceiro para viabilizar a montagem da linha em Moçambique.
3: Queremos que privados investam, o governo é parte, assume percentagem, pelo menos, de aquisição de parte de autocarros, que é para garantir que pronto, possamos adquirir os carros a nível local. A área para implantação é do Estado, nós precisamos de parceiro, é conhecimento, tecnologia, investimento para colocar e nós temos off-take com o próprio governo. Portanto, temos passos praticamente consolidados, seguros, para poder tornar a iniciativa viável ainda dentro deste ciclo de governação. Esse é o nosso desejo e queríamos convidar o setor privado. E a prioridade são veículos movidos a gás e veículos elétricos. Os veículos a diesel já temos tantos aqui no país que não precisamos. E estamos a olhar mais o transporte público como um interesse público do que viaturas particulares.
0: O ministro dos Transportes e Logística falava no encontro que manteve hoje com representantes da Confederação das Associações Económicas de Moçambique no quadro do diálogo público-privado. Atualidade internacional, o Irão afirmou hoje que ainda não tomou decisões sobre o acordo anunciado pelos Estados Unidos da América para pôr fim à guerra no Médio Oriente. O Ministério das Relações Exteriores do Irão explica que as autoridades iranianas não assinaram nenhum documento relacionado ao acordo anunciado pelo presidente norte-americano. Donald Trump afirmou ontem ter chegado a um acordo de paz com o Irão que poderá ser assinado próxima semana na Europa. Foram as notícias das 14, às próximas às 15 horas.
4: Passe 14 horas na 6 minutos.
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1: A sua atenção às notícias a esta hora apresentadas por Ivan Obdias. Boa tarde.
2: Olga da Glória e ouvido, muito boa tarde. O Presidente da República, Daniel Chapo, reitera que as autoridades da Administração da Justiça estão empenhadas para o esclarecimento do assassinato de Dom Osório Afonso, bispo da Diocese de Climane e administrador apostólico da Arquidiocese da Beira. Daniel Chapo renovou a garantia esta sexta-feira na Sé Catedral de Climane, no funeral eclesiástico oficial de Dom Osório Afonso, que perdeu a vida no sábado passado.
3: Por isso, sábado, logo às primeiras horas, queremos agradecer aos colegas do Serviço de Investigação Criminal de Climane, que tomaram medidas necessárias para o início da investigação. Igualmente, juntamos os colegas de Sofala e enviamos para esta cidade os peritos de investigação criminal de alto nível. E como é de conhecimento público, já temos 3 detidos relacionados com este crime hediondo, bárbaro e inaceitável. E vamos continuar a trabalhar para o esclarecimento deste crime de forma mais célere possível.
2: O Presidente da República descreve Dom Osório Afonso como um homem de paz, por isso exorta a comunidade católica a seguir os seus princípios. A Primeira-Ministra diz que Moçambique não pode aceitar que a distância entre as comunidades e as unidades sanitárias continue a contribuir para o aumento da mortalidade materno-infantil. Bem-vinda, Levi, garante, por isso, que o Governo está a investir em serviços primários de saúde através de fortalecimento do subsistema comunitário de saúde.
4: Estamos cientes que continuamos a enfrentar vários desafios, considerando que muitas mulheres no nosso país continuam a morrer por causas evitáveis relacionadas com a gravidez e o parto não assistido, assim como recém-nascidos não sobrevivem aos primeiros dias de vida. É neste contexto que temos vindo a apostar na garantia de serviços de saúde cada vez mais próximos das pessoas através do fortalecimento do subsistema comunitário de saúde. Com esta abordagem, pretendemos levar os cuidados de saúde às zonas mais remotas do nosso território.
2: A Primeira-Ministra, bem-vinda, Levi, falava hoje em Maputo na abertura do Fórum sobre o Sistema Comunitário de Saúde e a Redução da Mortalidade Materna e Infantil em Moçambique. As autoridades do setor da saúde no distrito de Monap, na província de Nampula, trabalham nas comunidades para recuperar os doentes de HIV e SIDA que abandonam o tratamento antirretroviral. Vitorino Kumbukane.
5: Sem revelar números exatos de abandonos, o diretor do Serviço Distrital de Saúde, Mulher e Ação Social, disse que, em comparação com os últimos 12 anos, a situação de abandono reduziu substancialmente. Mesmo assim, segundo Januário Sitora, o setor está a fazer busca de doentes nas comunidades para que retorne ao tratamento antirretroviral. Este ano, cerca de 9 mil doentes de HIV e

0: ainda estão a receber o tratamento antirretroviral em Manapo, dos quais 700 seropositivos diagnosticados este ano.
1: Alguns, quando estão com uma supressão viral acentuada, pensam que estão curados e vão negligenciando aquilo que é o seu tratamento. Outros ainda evocam saídas para outros pontos fora do distrito. Acabam não querendo se expor em outras unidades e ficam sem o tratamento.
0: Januário Sitora, diretor do Serviço Distrital de Saúde, Mulher e Ação Social de Manapo. O distrito de Manapo é atravessado pelo corredor de Nacala e a estrada nacional número 1, constituindo um polo vulnerável a infecções pelo HIV e SIDA. Vitorino Gumucano, em Nampula.
2: O governo pretende reduzir para perto da metade o valor investido na aquisição de autocarros para o transporte público por ano. O objetivo é reduzir os custos em 40% através da instalação de uma linha de montagem de autocarros que vai permitir que o país adquira os meios localmente. É uma informação prestada hoje em Maputo pelo Ministro dos Transportes e Logística, João Matlhombe, na sequência da decisão do Conselho de Ministros que autoriza o governante a lançar um concurso público internacional para a seleção de um parceiro para viabilizar a montagem da linha em Moçambique.
3: Queremos que privados invistam, o governo é parte, assume percentagem, pelo menos, de aquisição de parte de autocarros, que é para garantir que pronto, possamos adquirir os carros a nível local. A área para implantação é do Estado, nós precisamos de parceiro, é conhecimento, tecnologia, investimento para colocar, e nós temos off-take com o próprio governo. Portanto, temos passos praticamente consolidados, seguros, para poder tornar a iniciativa viável ainda dentro deste ciclo de governação. Esse é o nosso desejo e queríamos convidar o setor privado. E a prioridade são veículos movidos a gás e veículos elétricos. Os veículos a diesel já temos tantos aqui no país, não precisamos. E estamos a olhar mais o transporte público como um interesse público do que viaturas particulares.
2: O Ministro dos Transportes e Logística falava no encontro que manteve hoje com representantes da Confederação das Associações Económicas de Moçambique no quadro do diálogo público-privado. A atualidade internacional, o Irão afirmou hoje que ainda não tomou decisões sobre o acordo anunciado pelos Estados Unidos da América para pôr fim à guerra no Médio Oriente. O Ministério das Relações Exteriores do Irão explica que as autoridades iranianas não assinaram nenhum documento relacionado ao acordo anunciado pelo presidente norte-americano. Donald Trump afirmou ontem ter chegado a um acordo de paz com o Irão, que poderá ser assinado próxima semana na Europa. Ouvinte, acabamos de apresentar o noticiário das 15. Acompanhe o próximo às 16. Boa tarde.
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2: A sua atenção às notícias a esta hora, apresentadas por Nelson Moando. Boa tarde.
3: Boa tarde, Olga da Glória e ouvinte. O Presidente da República reitera que as autoridades da Administração da Justiça estão empenhadas para o esclarecimento do assassinato de Dom Osório Afonso, Bispo da Diocese de Quelimane e Administrador Apostólico da Arquidiocese da Beira. Daniel Chapo renovou a garantia esta sexta-feira na Catedral de Quelimane, no funeral eclesiástico oficial de Dom Osório Afonso, que perdeu a vida no sábado passado.
4: Por isso, sábado, logo às primeiras horas, queremos agradecer aos colegas do Serviço de Investigação Criminal de Quelimane, que tomaram medidas necessárias para o início da investigação. Igualmente, juntamos os colegas de Sofala e enviamos para esta cidade os peritos de investigação criminal de alto nível. E como é de conhecimento público, já temos 3 detidos relacionados com este crime hediondo, bárbaro e inaceitável. E vamos continuar a trabalhar para o esclarecimento deste crime de forma mais célere possível.
3: O Presidente da República descreve Dom Osório Afonso como um homem de paz, por isso exorta a comunidade católica a seguir os seus princípios. A primeira-ministra diz que Moçambique não pode aceitar que a distância entre as comunidades e as unidades sanitárias continue a contribuir para o aumento da mortalidade materno-infantil. Bem-vinda a Levi, assegura por isso que o governo está a investir em serviços primários de saúde através do fortalecimento do subsistema comunitário de saúde.
5: Estamos cientes que continuamos a enfrentar vários desafios, considerando que muitas mulheres no nosso país continuam a morrer por causas evitáveis relacionadas com a gravidez e o parto não assistido, assim como recém-nascidos não sobrevivem aos primeiros dias de vida. É neste contexto que temos vindo a apostar na garantia de serviços de saúde cada vez mais próximos das pessoas através do fortalecimento do subsistema comunitário de saúde. Com esta abordagem, pretendemos levar os cuidados de saúde às zonas mais remotas do nosso território.
3: A primeira ministra bem-vinda Levi falava hoje em Maputo na abertura do fórum sobre o subsistema comunitário de saúde e redução da mortalidade materna e infantil em Moçambique. A Confederação das Associações Económicas de Moçambique, CTA, defende a integração dos sistemas ferroviário, rodoviário, marítimo e aéreo numa rede eficiente, digitalizada e competitiva. O presidente da CTA, Álvaro Massing, diz que este processo pode estimular o investimento privado, aumentar a concorrência e transformar o país numa porta de entrada para a África Austral.
6: Se conseguirmos reduzir custos, simplificar procedimentos, melhorar a conectividade, aumentar a previsibilidade dos serviços e fortalecer a integração modal, Moçambique poderá consolidar-se como o principal hub logístico da África Austral. Mais do que transportar mercadorias, estaremos a transportar investimentos, a industrializar, a aumentar as exportações, o emprego e prosperidade para os moçambicanos.
3: A proposta da CTA foi apresentada ao Governo no encontro que a agremiação manteve hoje com o Ministro dos Transportes e Logística no quadro do diálogo público-privado. No distrito de Mapai, norte de Gaza, mais de 40.800 famílias em situação de insegurança alimentar devido às cheias e inundações deste ano beneficiam de assistência. Pormenores por Jaime.

0: Evanésio.
1: O diretor do Serviço Distrital de Atividades Económicas de Mapai, que deu a conhecer a informação, indicou que a assistência a estas famílias deverá terminar no próximo mês. Isaac Quave afirmou que o distrito ainda registra um grande déficit de produtos agrícolas, havendo uma previsão de melhoria da situação nos próximos 2 meses, quando iniciarem as colheitas da produção pós-enxurradas.
2: Como estamos na primeira época da campanha agrícola e até agora ainda não temos o pico das produções, ainda temos déficit alimentar depois das inundações. Estamos a fazer alguma assistência alimentar. Acreditamos que depois de 2 meses já estaremos a colher uma parte daquilo que nós semeamos para recuperar aquilo que seria o déficit alimentar.
1: Diretor do Serviço Distrital de Atividades Económicas de Mapai, Isaac Quave, falando da assistência prestada a famílias afetadas pelas cheias e inundações deste ano naquela região nortenha da província de Gaza. De Xai-Xai, Jaime Vanessi.
0: O desporto. Canadá e Bósnia-Herzegovina abrem hoje às 21 horas de Maputo os jogos do Grupo B do Mundial 2026. Para o mesmo grupo, os Estados Unidos da América e o Paraguai medem forças às 3 horas de madrugada deste sábado. Na abertura ontem, a África do Sul perdeu com o México por 2-0 e a Coreia do Sul venceu a Chequia por 2-1 ao nível do Grupo A. Internamente, o Bahia de Pemba contratou neste segundo período de transferências o avançado Chibidza, que estava ao serviço do ferroviário de Nacala. O defesa central Guidêncio trocou o Pembinha pelos baianos. O ferroviário de Nacala foi buscar o Domingos Macanza e Danit Mutambe. A União Desportiva de Songo está a dialogar com os atletas Michel Citoy e Gildo Vilanculo para reforçar os hidroelétricos que têm pela frente jogos das Afrotaças. Apresentamos as notícias próximas às 17 horas.
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1: É o regresso do jornalista Nelson Moando para as notícias. Mais uma vez, boa tarde.
2: Boa tarde, o Papa Leão XIV nomeou Dom António Constantino Bispo de Caia para o cargo de administrador apostólico da Arquidiocese da Beira, na província de Sofala. A nomeação é feita na sequência da morte do Bispo Dom Osório Sítor Afonso, que exercia cumulativamente os cargos de Bispo de Quilimane e de administrador apostólico da Arquidiocese da Beira. Uma nota enviada à nossa redação indica ainda que o Santo Padre nomeou o Bispo da Diocese de Alto Moloque, Estevão Fernando, para exercer as funções de administrador apostólico da Diocese de Quilimane, na província da Zambésia. A Confederação das Associações Económicas de Moçambique, CTA, defende a integração dos sistemas ferroviário, rodoviário, marítimo e aéreo numa rede eficiente, digitalizada e competitiva. O presidente da CTA, Álvaro Massing, diz que este processo pode estimular o investimento privado, aumentar a concorrência e transformar o país numa porta de entrada para a África Austral.
3: Se conseguirmos reduzir custos, simplificar procedimentos, melhorar a conectividade, aumentar a previsibilidade dos serviços e fortalecer a integração modal, Moçambique poderá consolidar-se como o principal hub logístico da África Austral. Mais do que transportar mercadorias, estaremos a transportar investimentos, a industrializar, a aumentar as exportações, o emprego e prosperidade para os moçambicanos.
2: A proposta da CTA foi apresentada ao Governo no encontro que a agremiação manteve hoje com o Ministro dos Transportes e Logística no quadro do diálogo público-privado. No distrito de Mapai, norte de Gaza, mais de 4.800 famílias em situação de insegurança alimentar devido às cheias e inundações deste ano beneficiam de assistência pormenores por Jaime Vanessa.
4: O diretor do Serviço Distrital de Atividades Económicas de Mapai, Isaac Quava, que deu a conhecer a informação, indicou que a assistência a estas famílias deverá terminar no próximo mês.
5: Estamos já a fazer alguma assistência alimentar. Acreditamos que depois de 2 meses já estaremos a colher uma parte daquilo que nós semeamos para recuperar aquilo que seria o déficit alimentar.
4: Diretor do Serviço Distrital de Atividades Económicas de Mapai, Isaac Quava, falando da assistência para estado a famílias afetadas pelas cheias e inundações deste ano naquela região nortenha da província de Gaza. De Xaixai, Jaime Vanessi.
2: 500 alunas de algumas escolas da cidade de Tata receberam hoje kits de gestão e higiene menstrual compostos por pensos higiênicos, balde e sabão, entre outros produtos. A ação do governo em parceria com a UNICEF, visa ajudar as raparigas a salvaguardar a saúde e higiene. Ana Venila.
6: A informação foi partilhada pela esposa do governador da província de Itata, Célia Viola, no âmbito das celebrações do Dia Mundial de Gestão e Higiene Menstrual. Célia Viola desafiou os setores de educação, de saúde, de género, das obras públicas e parceiros a desenvolverem ações concretas para garantir uma boa gestão e higiene menstruais, de modo a eliminar mitos nas comunidades e escolas. Desta idade, Ana Venila.
2: A Brigada Central do Partido Frelimo de Assistência à Tanzânia trabalha desde hoje em Dar es Salaam, no âmbito dos preparativos da 11ª Conferência Nacional de Quadros, a ter lugar em agosto próximo na cidade de Chimoi, província de Manica. Correspondente Monteiro Bonifácio.
7: A chefe da Brigada Central do Partido Frelimo de Assistência à Tanzânia, Josefina Mpelu, diz que apesar de haver temas previamente escolhidos para a Conferência Nacional, ainda há espaço para outras propostas vindas da base, porque o objetivo principal do encontro é debater sobre os caminhos para a independência econômica de Moçambique.
8: A Tanzânia vai elegir 4 delegados, desde o camponês até o intelectual, porque todos eles são uma mais-valia, têm alguma coisa para ensinar a qualquer moçambicano. O apelo que nós deixamos

0: abertura no debate para que possamos sair dessa nossa conferência ainda mais coesos e unidos rumo à 11ª Conferência Nacional de Quadros e também para podermos alcançar a nossa independência econômica.
1: Josefina Mpelu, chefe da Brigada Central do Partido Frelimo de Assistência à Tanzânia, de Dar Islam para a Rádio Moçambique, Monteiro Bonifácio.
2: Desporto, Canadá e Bósnia-Herzegovina abrem hoje às 20h de Maputo os jogos do Grupo B do Mundial 2026. Para o mesmo grupo, os Estados Unidos da América e o Paraguai medem forças às 3h de madrugada deste sábado. Na abertura ontem, a África do Sul perdeu com o México por 2-0 e a Coreia do Sul venceu a Chequia por 2-1 a nível do Grupo A. Internamente, o Bahia de Pemba contratou neste segundo período de transferências o avançado Chibiza, que estava ao serviço do Ferroviário de Nacala. O defesa central Guidêncio troca o Pembinha pelos baianos. O Ferroviário de Nacala foi buscar Domingos Macanza e Danito Mutambe. A União Desportiva Adson está a dialogar com os atletas Mexer Sitoy e Gildo Vilanculo para reforçar os hidroelétricos que têm pela frente jogos das afrotaças. Apresentamos as notícias próximas às 18h. 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

0: visita a Albertina Pascoalio 20, o presidente da República, Daniel Chapo, afirma que o bispo da diocese de Quelimane, Dom Osório Sitor Afonso, contribuiu para o fortalecimento da harmonia social e espírito de irmandade entre fiéis da Igreja Católica. Daniel Chapo disse que o caráter do prelado inspirava a sociedade à prática do bem.
1: Era um prelado com dimensão humana que transcendia o nosso espaço pátrio. Para nós, os outros, tivemos a sorte, a honra e o privilégio de conviver com ele. Por isso, a sua eterna partida prematura representa uma perda irreparável, não somente para a família religiosa e biológica, mas também para toda a família moçambicana, uma vez que veio tirar-nos o convívio de um cidadão que espalhava vontade e alegria de contribuir para o engrandecimento da Igreja e do nosso país.
0: O chefe de Estado falava hoje em Quelimane, no funeral eclesiástico oficial do bispo Dom Osório Sitor Afonso, assassinado no último sábado na Zambésia. E o Papa Leão XIV nomeou o bispo da diocese de Alto Moloko, Dom Estevão Ângelo Fernando, para a função de administrador apostólico da diocese de Quelimane, e Dom António Constantino Bugai, o bispo de Caia, para administrador apostólico da diocese da Beira, na província de Sofala. A nomeação é feita na sequência da morte do bispo Dom Osório Afonso, Dom Osório Sitoi Afonso, que exercia cumulativamente os cargos de bispo de Quelimane e de administrador apostólico da Arquidiocese da Beira. O facto foi anunciado esta sexta-feira em Quelimane pelo núncio apostólico em Moçambique, Dom Luís Miguel Cadapa.
2: O Santo Padre, atento ao bem das igrejas de Quelimane e da Beira, julgou conveniente nomear administradores apostólicos para as duas circuncisões eclesiásticas. Os dois novos administradores apostólicos serão responsáveis pela governação pastoral até que o Papa, o Santo Padre, nomeie os dois futuros bispos de Quelimane e da Beira.
0: Núncio apostólico em Moçambique, Dom Luís Miguel Cardaba. A Brigada Central do Partido Frelimo de Assistência à Tanzânia trabalha desde hoje em Dar es Salaam, no âmbito dos preparativos da 11ª Conferência Nacional de Quadros, a ter lugar em agosto próximo na cidade de Chimoio, província de Manica. Detalhes com o nosso correspondente na Tanzânia, Monteiro Bonifácio.
3: A chefe da Brigada Central do Partido Frelimo de Assistência à Tanzânia, Josefina Mpelu, diz que apesar de haver temas previamente escolhidos para a Conferência Nacional, ainda há espaço para outras propostas vindas da base, porque o objetivo principal do encontro é debater sobre os caminhos para a independência econômica de Moçambique.
4: A Tanzânia vai elegir 4 delegados, desde o camponês até o intelectual, porque todos eles são uma mais-valia, têm alguma coisa para ensinar a qualquer moçambicano. O apelo que nós deixamos é abertura no debate para que possamos sair dessa nossa conferência ainda mais coesos e unidos rumo à 11ª Conferência Nacional de Quadros e também para podermos alcançar a nossa independência econômica.
3: Josefina Mpelu, chefe da Brigada Central do Partido Frelimo de Assistência à Tanzânia, de Dar es Salaam para a Rádio Moçambique, Monteiro Bonifácio.
0: A polícia angolana reprimiu e deteve hoje dezenas de grevistas que reivindicavam aumento salarial, melhores condições laborais e subsídios. A denúncia sobre a greve hoje, no segundo dia, foi apresentada pela Comissão Sindical da Empresa de Limpeza e Saneamento de Luanda, Elisal. Subsídios de transporte e de alimentação, transparência na contratação de novo pessoal e pagamento da segurança social constam entre as reivindicações dos trabalhadores da empresa Elisal. O tempo, a cidade de Idade poderá restar amanhã 31 graus centígrados de temperatura máxima, seguida por Beira com 30 graus. Para Nampula e Pemba prevê-se a máxima de 29 graus centígrados. Inhambane, Vilanculo e Quelimane 28, Chimoio 27, Maputo e Xai-Xai 24 e, por fim, Lixinga 23 graus centígrados de temperatura máxima. Apresentamos as notícias próximas às 19 horas e 30 minutos inseridas no Jornal da Noite.

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2: Boa noite, sexta-feira, boa noite, amigo ouvinte, boa noite àqueles que ouvem esta voz a partir da cidade da Beira, de um estúdio da Rádio Moçambique, emissor provincial de Sofala. Meu nome é Santana Abílio, estou acompanhado de meu colega Timo, que controla tecnicamente esta emissão. Portanto, Carlos Timo e Santana Abílio vos fazem companhia até às 21 horas. Ainda ao longo desse espaço de emissão, hoje, por ser sexta-feira, amigo ouvinte, está recordado que a partir das 20 horas nós abrimos o habitual espaço de mensagens e dedicatória, onde você poderá dedicar aos seus familiares e amigos o desejo de um bom fim de semana. E para você entrar em contato connosco, é só ligar 82 50 11 314 a partir das 20 horas e 15 minutos. Mas para já, recordar que às 19 horas teremos o Jornal de Sofala na sua edição de noite. Às 19 horas e 15 minutos, página publicitária, 19:30, estabeleceremos o contacto com os nossos colegas da Antena Nacional para a apresentação do Jornal da Noite. 20 horas, o encontro já está marcado. 82 50 11 314 é a nossa linha de contacto. Você vai ligar, vai deixar aqui mensagens dedicatórias para os seus familiares e amigos. E 21 horas estabeleceremos o contacto com os nossos colegas da Antena Nacional para o noticiário e será o ponto final desta emissão em língua oficial portuguesa. Mais uma vez, boa noite.

0: A vossa atenção à escuta do Jornal de Sofala, na sua edição da noite, realização e apresentação de Maria Estrela, com a sonoplastia de Rogério Metralha.
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0: produzir exclusivamente álcool etílico neutro. Mais de 300 famílias no distrito de Chibabava, em Sofala, receberam apoio agrícola no âmbito das ações de recuperação da produção agrícola pós-período de seca. Os desenvolvimentos destas e de outras notícias já a seguir neste jornal transmitido dos estúdios da Rádio Moçambique na Beira, referente a esta sexta-feira, 12 de junho de 2026. Na edição e apresentação, Maria Estrela, e na sonorização, Rogério Matralha. A dupla deseja uma ótima escuta. Começamos com a notícia que dá conta que a fábrica de açúcar orgânico em Xemba passará a produzir exclusivamente álcool etílico neutro, tal como nos conta o jornalista Jorge John.
1: A mudança da linha produtiva foi decidida pelos novos acionistas da unidade de fabril, que se encontra paralisada há mais de um ano. Os novos investidores já estão preparados para fazer alterações da maquinaria e reestruturação da indústria, que deixará assim de fabricar açúcar orgânico. No global, o montante a ser investido ultrapassa os 1.000 milhões de meticais, de acordo com o diretor provincial de Indústria e Comércio em Sofala, António Alexandre. O responsável explicou que, devido ao processo de mudança da maquinaria e reestruturação do complexo açucareiro, incluindo a retoma do cultivo de cana-de-açúcar, a fábrica só pôde voltar a laborar no início de 2028. António Alexandre assegurou que o projeto está bem encaminhado, vincando que se prevê a criação de 300 postos de trabalho.
2: Espera-se empregar, numa primeira fase, 100 trabalhadores e, progressivamente, até 300 trabalhadores, para além de outros sazonais colaboradores na produção da cana. Porque o álcool, a sua produção, mantém a produção da cana na unidade de processamento do álcool. O seu processamento só vai diferenciar na finalização. Em vez de sair o açúcar orgânico, então sai o álcool etílico neutro. Este novo investidor, a sua unidade, chama-se Distilaria Vale de Zambeze. O seu investimento é maioritariamente estrangeiro, em Maurícia, são ações de 99% e 1% de investidores moçambicanos.
1: A fábrica de açúcar orgânico de Xemba, a primeira e única no país, encerrou 5 anos após a sua inauguração devido a uma crise profunda. O pagamento das indemnizações aos mais de 800 ex-trabalhadores foi concluído há 2 meses.
0: Mais de 300 famílias no distrito de Chibabava, em Sofala, receberam apoio agrícola no âmbito das ações de recuperação da produção agrícola pós-período de seca. Quem nos traz esta notícia é o correspondente da Rádio Moçambique em Chibabava, Manuel Simão.
3: Cerca de 320 famílias do distrito de Chibabava, na província de Sofala, beneficiaram de insumos agrícolas no âmbito das ações de recuperação da campanha agrícola 2025-2026, afetada pelas calamidades naturais que atingiram a região. Entre os insumos distribuídos, constam 50 kg de fertilizante, 15 kg de feijão, 10 kg de semente de couve e outros insumos destinados ao reforço da produção agrícola. No ato da entrega, o administrador do distrito de Chibabava, Sérgio Gove, destacou que o apoio visa reforçar a capacidade produtiva das famílias afetadas, contribuindo para a recuperação da produção agrícola e para a segurança alimentar das comunidades.
4: Aquilo que foi a promessa do governo central e provincial. Já entregamos quase todas as comunidades do nosso distrito. Então, sigam instruções que o diretor de atividades econômicas vai deixar. Senão vão chegar lá em Massequeça pegar todo o feijão por na panela. Enquanto é para você produzir 50 sacos deste feijão.
3: Por sua vez, o diretor do Serviço Distrital de Atividades Econômicas de Chibabava, Aldra Miss, afirmou que os insumos distribuídos irão permitir que os produtores retomem as atividades agrícolas, minimizando os impactos causados pelos eventos climáticos extremos.
5: Esta distribuição de semente insere-se no âmbito da recuperação da campanha agrícola 2025-2026, que foi fustigada logo na primeira época por efeitos calamitosos, por consequência das inundações. E no total temos mais ou menos, serão abrangidas 320 famílias com um kit completo composto de 50 kg de NPK, 12,5 kg de semente de milho, 15 kg de semente de feijão vulgar, 10 gramas de semente de alface, 10 de semente de couve, 20 de semente de repolho, uma enxada, um pulverizador. Não, temos agora 2 comunidades que não foram abrangidas, mas...

0: próximos dias vamos fazer chegar a semente à comunidade de Xinica e à comunidade de Xicoacha, na localidade de Amamba.
1: Um dos beneficiários, Felipe Samsoni, manifestou satisfação pelo apoio recebido, referindo que os insumos serão fundamentais para relançar a produção e melhorar as condições de subsistência da sua família. A iniciativa enquadra-se nos esforços do governo e dos seus parceiros para apoiar as populações afetadas pelas calamidades naturais e garantir o aumento da produção agrícola no distrito. De Xibabava, Manuel Simão.
2: Continuamos a informar Sofala. Saímos de Xibabava para Beira, onde munícipes clamam pela melhoria das estradas que dão acesso às áreas habitacionais periféricas. Quem nos conta esta história é o jornalista Santos Nunes.
3: Referem que os projetos de reabilitação das estradas levados a cabo pela edilidade abrangem somente as principais vias de acesso, descurando as secundárias. Os residentes contam que na zona periurbana há bairros onde as ruas se apresentam em avançado estado de degradação e a situação se agrava no tempo chuvoso. Para os nossos interlocutores que falavam esta quinta-feira no programa A Cidade e o Munícipe da Rádio Cidade, o exemplo disso são os bairros da Manga, Palmeiras, Matacuane, Estorro e Xipangara.
4: Aquela rua está muito mal. Aquela rua de bypass road que dá acesso até no Filas. Aquela rua também está mal. Mangalo Forte está mal. Não passa. Eu não sei o que está acontecendo. Estou a pedir para quem é de direito mesmo para ver o que está a fazer. Porque está mal mesmo. Tem muitos buracos e também tubos da cipaga que está a jorrar água. E a bicicleta não passa naquela rua.
5: Será que estão de estrada? Havia aqui um projeto de espalhamento de entulho em cada bairro. E os secretários estavam lá porque na rua que o vento ligou agora, da DPP, o ano passado só plantou pouco para o caminho do cemitério. E dali parou que o projeto é para ir avante. Há necessidade. Por exemplo, o município veio na minha zona para quem vai para a escola de Irunda de hoje. Ele nem sei como é que ele entrou com o carro dele lá, mas entrou. Arras, ele viu aquilo. De quem está a responsabilidade da entrada da descida de Nhangal? Okay. Que está nas mãos da ANE, que está nas mãos do município, que diga para nós sabermos a quem vamos apertar. Porque se está nas mãos da ANE, que falta uma negociação da descida de Nhangal para a entrada de Irunda de hoje, que o município está na gestão dela, para que faça, porque temos entulho aqui.
6: Primeiro, agradecer o esforço que o presidente do Conselho Municipal, Bairro Cariz, tem feito para o bem-estar destes municípios. Reconheceu na primeira pessoa de que o trabalho está sendo feito, mas nos últimos dias, sobretudo nas zonas suburbanas, a situação está péssima. Refiro exatamente depois as ruas que foram mencionadas com os ouvintes há pouco tempo, a rua de ADPP, mas vou me referir exatamente da minha rua própria, a rua do Ganim, que aquela zona, quando chove, é um problema sério. Foi apresentado ao presidente o problema de falta de valas de drenagem que não permitem o escoamento de água como deve ser. Só chover um dia já estamos na água. O presidente prometeu de que alguma coisa poderia ser feita. Isso há um ano atrás. E de lá para cá não se fez mais nada.
3: Munícipes da cidade da Beira, em Sofala, deplorando o estado das vias das estradas que dão acesso às áreas residenciais periféricas.
2: O ouvinte escuta a segunda edição do Jornal de Sofala da Rádio Moçambique, transmitido dos seus estúdios na Beira. Na página cultural, a cidade da Beira acolhe de 18 a 20 de junho corrente a 9ª edição do Festival do Livro Infanto-Juvenil da Colemba. Quem nos traz esta boa nova é a jornalista Benícia Faiana.
7: FLIC 2026, promovido pela Associação Colemba, o evento inclui um concurso interescolar de debate e poesia com o objetivo de estimular o pensamento crítico, a expressão oral e a cultura de argumentação entre os jovens. Vão participar nos concursos de poesia e debate mais de 20 alunos provenientes de mais de 10 escolas nas cidades da Beira e Dondo. A informação foi avançada à Rádio Moçambique pelo diretor do Festival do Livro da Colemba, Dano Ambiri. Dano Ambiri explicou que os temas de debate deverão incidir sobre questões relacionadas com a educação financeira.
8: Como o nome diz, é uma festa do livro, e nós já realizamos esse evento há 9 anos. e temos o propósito de estimular o gosto pela leitura e pela escrita nas camadas mais jovens. E fazemos isso realizando uma série de atividades, como lançamentos de livros, concursos diversos, mas neste ano teremos o concurso de declamação de poesia, muito por ocasião de celebração do centenário de Noemi de Souza, e também teremos um concurso de debate que terá como tema literacia financeira. Para além dos concursos, lançamentos de livros, temos tido outras atividades, temos as demonstrações artísticas. Agora teremos a participação da Escola Mona Nero Faro, que vai apresentar vários números de poesia, de dança, de música. Teremos uma homenagem ao ilustrador Luís Cardoso, que é uma figura muito importante para a literatura infanto-juvenil, no que a ilustração diz respeito, sobretudo.
7: O diretor do Festival do Livro da Colemba, Dani Wambiri, e os preparativos da nona edição a ter lugar de 18 a 20 de junho corrente. Estamos perto do fim deste jornal, mas ainda nos sobra tempo para a página desportiva com o jornalista Felipe Jorge.
9: Desportistas em Sofala perspectivam uma boa campanha das seleções africanas presentes no Campeonato Mundial de Futebol, que decorre desde esta quinta-feira nos Estados Unidos da América, Canadá e México. Afirmam que, tendo em conta o número e qualidade dos jogadores, o continente está bem representado e tem condições de dar um passo gigante e disputar o título da competição. Consideram ainda que a presença das 10 seleções africanas demonstra o crescimento da modalidade no continente negro, onde a maior parte dos atletas atuam em clubes mundialmente reconhecidos. Os desportistas ouvidos pelo RM Desporto apontam o Senegal, Marrocos, Costa do Marfim e Egito como as seleções com plantéis mais consistentes e capazes de chegar longe na prova. As palavras que se seguem são de Jimo Singano, analista desportivo, Amílcar Soares, presidente da Associação Provincial de Chukwukai Karatedo de Sofala, Paulino Muniz e Abel Barros, adeptos de futebol.
10: Todos almejamos que tenhamos um bom mundial, que assistimos, e que seja uma equipe africana a ganhar, de preferência o Senegal. Obrigado. Sim. Desta vez tudo é possível. Tenho dito, somos capazes, não é fácil, mas tudo é possível. Gostaria que fosse o Senegal que ganhasse, para mostrar que é forte, que não precisa de uma secretaria para ganhar.
11: Vou estar a torcer pela Senegal por tudo aquilo que aconteceu no campeonato africano. Sinceramente, eu também estou ao lado mesmo do Senegal.
12: A África ainda tem muita boa coisa para poder dar. Temos, por exemplo, o detentor do título, que é o Senegal, assim como o Marrocos. Eu acho que são seleções, Jessica, né? Vamos esperar para ver mesmo.
13: Podem chegar a finais?
12: Até a final podem não chegar, mas podem pelo menos lá para os quartos, oitavos. Mas, porque tem seleções mesmo que são mesmo seleções para chegar à final. Por exemplo, a França é uma das seleções que até hoje podemos dizer que é a seleção mesmo que
13: candidata
12: mesmo ao título.
14: Esperamos ganhar, né? Mas de verdade, vamos tentar ver até lá. É lá, Malta, Nigéria. Senegal também é forte. Também nos quartos. Pode chegar também, né? Bem, ainda vamos ver, ainda falta mais tempo, né?
9: Com mais equipas e maior experiência internacional, a África chega ao Mundial de 2026 determinada a escrever um novo capítulo na sua história futebolística.

0: Este indicativo sonoro mostra o fim deste jornal. Recordemos os destaques. Dissemos que a fábrica de açúcar orgânico em Xemba passará a produzir exclusivamente álcool etílico neutro. Dissemos também que mais de 300 famílias no distrito de Xibabava, em Sofala, receberam apoio agrícola no âmbito das ações de recuperação da produção agrícola pós-período de seca. Está tudo dito neste jornal, que foi editado e apresentado por Maria Estrela. Quem sonorizou foi Rogério Matralha. A dupla deseja votos de uma ótima escuta. A restante programação da Rádio Moçambique.
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0: Estimado ouvinte, boa noite. O presidente da República, Daniel Chapo, considera que o bispo da diocese de Quelimane, Dom Osório Sitora, assassinado na madrugada de sábado, contribuiu para o fortalecimento da harmonia social e espírito de irmandade entre fiéis da Igreja Católica. O bispo da Arquidiocese de Nampula, Dom Inácio Saúde, exorta as autoridades moçambicanas para imprimirem maior rigor nas investigações sobre o assassinato de Dom Osório Sitora. Na atualidade internacional, o Papa Leão XIV pede para que os imigrantes sejam tratados com dignidade humana e integrados nas comunidades de acolhimento. São os tópicos do Jornal da Noite da Rádio Moçambique, editado e apresentado por João de Brito Langa, com a sonorização de Jamal Afonso. Boa escuta. Abrimos o jornal com a notícia sobre o funeral eclesiástico do bispo da diocese de Quelimane, Dom Osório Sitora, realizado hoje na capital provincial da Zambésia. Nesta cerimónia, centenas de fiéis e altas individualidades despediram-se de Dom Osório Sitora, assassinado na residência episcopal na madrugada de 6 de junho. O funeral eclesiástico contou com a presença de altas figuras do Estado moçambicano, incluindo o presidente da República, Daniel Chapo, acompanhado pela Primeira-Dama da República, Guetta Chapo. Na ocasião, o Presidente da República, Daniel Chapo, afirmou que o malogrado contribuiu para o fortalecimento da harmonia social e espírito de irmandade entre fiéis da Igreja Católica. Detalhes com Caetano Alberto.
1: Daniel Chapo considera que o caráter do bispo da diocese de Quelimane e administrador apostólico da arquidiocese da Beira, assassinado no último sábado, inspirava a sociedade para praticar o bem. O presidente da República falava esta sexta-feira em Quelimane, no funeral eclesiástico oficial do bispo Dom Osório Sitora.
2: Era um prelado com dimensão humana que transcendia o nosso espaço pátrio. Para nós, os outros, tivemos a sorte, a honra e o privilégio de conviver com ele. Por isso, a sua eterna partida prematura representa uma perda irreparável, não somente para a família religiosa e biológica, mas também para toda a família moçambicana, uma vez que veio tirar-nos o convívio de um cidadão que espalhava vontade e alegria de contribuir para o engrandecimento da Igreja e do nosso país.
1: O presidente da República, Daniel Chapo, condena o assassinato de Dom Osório Sitora Afonso.
2: Para nós, a partida de Dom Osório sabe é um evento que ocorreu fora do tempo. Pelo contributo que este ainda tinha muito por oferecer à nação e à Igreja, aliado à forma bárbara e covarde, como a sua voz vibrante foi silenciada. Na tranquilidade de uma casa episcopal, casa essa que simboliza paz, compaixão e comunhão entre irmãos. Todavia, ainda que a morte lhe tenha silenciado a voz, ela nunca será capaz de silenciar as suas proezas e valentias e de sabedoria divina.
1: Daniel Chapo, presidente da República, falando esta sexta-feira em Quelimane.
0: Continuamos em linha com o jornalista Caetano Alberto, que nos traz a exortação do bispo da Arquidiocese de Nampula, Dom Inácio Saúde, a propósito do assassinato de Dom Osório Sitora.
1: Bispo da Arquidiocese de Nampula, Dom Inácio Saúde, exorta as autoridades de administração da justiça mais rigor nas investigações sobre o assassinato de Dom Osório Sitora Afonso, bispo da Diocese de Quelimane. Dom Inácio Saúde, que falava esta sexta-feira em Quelimane, no funeral eclesiástico de Dom Osório Sitora Afonso, descreve de preocupante o fenômeno de homicídio que assola o país.
3: A terceira palavra é um grande apelo, é um pedido que não é impossível. Eu o faço porque acredito que é possível. E é este, que o assassinato bárbaro e cobarde de Dom Osório marque o ponto final da vergonhosa onda de violência e assassinatos de homens de bem e de paz em Moçambique. Basta de matar os irmãos.
1: Bispo da Arquidiocese de Nampula, Dom Inácio Saure. Por seu turno, o representante da Diocese de Climane diz que o assassinato do Bispo Dom Osório Sitora envergonha a comunidade religiosa na província.
4: Nos sentimos envergonhados e humilhados com o sucedido. Que o Senhor console os nossos corações e que o legado de amor e de espírito sinodal, fé e trabalho abnegado em prol da formação humana, da justiça, deixados por nosso pastor, continuem a fortificar na nossa igreja.
1: A família inconsolável agradeceu à Conferência Episcopal de Moçambique por autorizar a realização do funeral na terra natal.
5: Um sincero agradecimento à Conferência Episcopal de Moçambique por nos ter autorizado levar o corpo do nosso familiar para as suas origens. A Sua Excelência Daniel Francisco Chapo, presidente de Moçambique, expressamos gratidão especial por todo o apoio que nos permite transportarmos a urna do nosso familiar para a terra natal.
1: Os restos mortais de Dom Osório Sitora Afonso vão a enterrar este sábado em Nampula. A partir de Climane, Caetano Alberto.
0: Incidências do funeral eclesiástico realizado hoje em Quilimane, província da Zambésia. Depois da cerimônia em Quilimane, a urna contendo os restos mortais de Dom Osório Sitora foi transladada para Nampula, onde terá lugar amanhã o funeral familiar e a sepultura do corpo em Nampaco. A urna já se encontra na capital provincial do Norte, Nampula, segundo nos reporta o jornalista Albano Xavier.
6: As autoridades governamentais na província de Nampula dizem que uma das formas de imortalizar a figura do Dom Osório Sitora Afonso, assassinado no último sábado na sua casa pastoral na cidade de Quilimane, é continuar a pautar pelos princípios da humildade e promoção da paz defendidos por ele. O governador de Nampula, Eduardo Abdul, e o secretário de Estado, Plácido Pereira, falavam nesta sexta-feira no aeroporto de Nampula, após a chegada da urna contendo os restos mortais de Dom Osório e cortejo para a escola Consolata.
7: Mas é muito triste para Nampula, é muito triste para Zambésia e é muito triste para Moçambique e para o mundo. Ele era um homem de paz, era um homem que advogava a paz, aliás, os vídeos que estão a ocorrer nos últimos tempos, e era uma pessoa que queria retidão, respeito, portanto, entre os irmãos.
8: É uma grande perda para a comunidade cristã, não só moçambicana, mas para a comunidade cristã no mundo. Continuar a pautar pelos bons princípios que ele defendia. Ele morreu por defender bons princípios e nós temos que continuar a pautar pelos bons princípios. Princípios defendidos por ela.
6: Por sua vez, o pároco da paróquia São Pedro de Napipina, em Nampula, padre Abel Batista, disse que Dom Osório Sitora Afonso era uma pessoa alegre e muito próxima ao seu povo.
9: Era um pastor muito alegre, muito próximo ao povo e um grande estímulo, um grande testemunho para nós. É uma grande perca a sua partida.
6: É uma perda reparável.
9: É, mas Deus que permitiu, sabe porquê também, não é? Tudo deixamos nas mãos de Deus.
6: Recorde-se que Dom Osório Sitora Afonso foi encontrado morto a tiro na residência episcopal de Quilimane na manhã do dia 6 deste mês.
0: O funeral de Dom Osório Sitora, assassinado na madrugada de sábado em Quilimane, terá lugar amanhã no bairro de Nampaco. E o bispo da Diocese de Alto Moloko, na Zambésia, Dom Estevão Ângelo Fernando, foi nomeado administrador apostólico da Diocese de Quilimane. O fato foi anunciado esta sexta-feira em Quilimane pelo núncio apostólico em Moçambique, Dom Luís Miguel Carraba. A fonte explica que a nomeação de Dom Estevão Ângelo Fernando é na sequência do assassinato de Dom Osório Sitora, bispo da Diocese de Quilimane.
10: O Santo Padre, atento ao bem das igrejas particulares de Quilimane e da Beira, atualmente vacantes, e sem bispo, julgou conveniente nomear administradores apostólicos para as duas circuncisões eclesiásticas. Os dois novos administradores apostólicos serão responsáveis pela governação pastoral, até que o Papa, o Santo Padre, nomeie os dois futuros bispos, de Quilimane e da Beira. A governação dos administradores apostólicos é, portanto, temporária e deve reger pelo princípio sei vacante nil in nomitur. Quando a sede está vacante, nada deve ser alterado. Estes são os nomes. Administrador apostólico da Arquidiocese da Beira, Sua Excelência Reverendíssima, Dom António Manuel Bogaio Constantino, Bispo de Caia. Administrador apostólico da Diocese de Quelimane, Sua Excelência Reverendíssima, Dom Estevão Ângelo Fernando, Bispo de Alto Moloque.
0: Núncio apostólico em Moçambique, Dom Luís Miguel Carraba. O governo pagou o subsídio de compensação financeira aos operadores de transporte semicoletivo vulgo Chapacém. Leopoldo Agapito.
11: O governo pagou o subsídio de compensação financeira aos transportadores a 2.362 veículos de 15 e 25 lugares pertencentes a operadores de semicoletivo de passageiros. O pagamento estimado em 52 milhões de meticais beneficiou a transportadores que operam na área metropolitana de Maputo, com dados constantes de uma lista fornecida ao Executivo pela Federação Moçambicana dos Transportadores Rodoviários, FEMATRO. Outros 731 veículos de 26 a 35 lugares foram pagos 40 milhões de meticais e, igualmente, o governo desembolsou 2 milhões de meticais para o pagamento de 40 meios de transportes de 31 a 85 lugares. Estes dados foram apresentados nesta sexta-feira em Maputo pelo secretário de Estado dos Transportes em conferência de imprensa. Xinguane Mabote anotou que decorre o processo que vai culminar com o segundo pagamento da compensação financeira aos transportadores semicoletivos de passageiros.
12: Neste momento, encontra-se em curso a fase de verificação e validação do número efetivo de atores de autocarros em operações. Um exercício indispensável para garantir que os recursos públicos sejam atribuídos com rigor, transparência e justiça. Uma vez concluído esse processo, serão efetuados correspondentes desembolsos em conformidade com os critérios definidos e com a realidade operacional do setor dos transportes. Esta abordagem reflete o compromisso do Governo com a gestão responsável de recursos do Estado, do erário público, do imposto do cidadão, assegurando que o apoio chegue aos operadores que efetivamente prestam serviço à população e contribuem para a mobilidade urbana nas nossas cidades.
11: E o presidente da Federação Moçambicana dos Transportadores Rodoviários, FEMATRO, Castigo Nhamane, observou que a agremiação está a receber novos membros licenciados.
13: Ao longo dos próximos dias, vamos fazer chegar ao governo a lista e os documentos que comprovam a entrada destes operadores para o sistema de transporte devidamente licenciado. Apelar o bom senso das pessoas que possam se sentir lesados ou pelo processo ou por qualquer, para se dirigir a FEMATRO. Primeiro, a FEMATRO vai perceber e vai encaminhar ao governo para devida resolução destes casos. Porque cada caso é um caso.
11: Presidente da Federação Moçambicana dos Transportadores Rodoviários, FEMATRO, Castigo Nhamane, falando esta sexta-feira em Maputo, em conferência de imprensa, onde o governo anunciou que foi feito o primeiro pagamento da compensação aos transportadores de passageiros da área metropolitana de Maputo.
0: O governo negou o subsídio de compensação financeira aos operadores de transporte semicoletivo vulgo Chapacém. E em Xaxai, província de Gaza, o governo preposicionou cerca de 20 toneladas de cimento diversa para o relançamento da produção agrícola após cheias e inundações do posto administrativo de Ngulusana.
14: Trata-se de semente de feijão nhemba em vulgar, milho e arroz, que deverá ser alocada aos mais de 15 mil habitantes daquele posto administrativo que foi severamente afetado pelas enxurradas de janeiro e março últimos. O porta-voz do governo do distrito de Xai-Xai, Marcelino Misa, que avançou a informação, diz que a alocação da semente aos produtores de Ngulusane fica dependente do vazamento das águas das cheias que inundaram extensas áreas agrícolas. Marcelino Misa explica que, além da semente, serão distribuídos regadores e enxadas para que os produtores que perderam estes insumos, por conta das enxurradas, possam relançar a produção de alimentos sem dificuldades.
15: Entregar a semente num momento em que a terra ainda não está pronta para receber, e colocaríamos inclusive em risco a própria população. Pode até se alimentar, mas já está criada a condição. Mas um dos fatores fundamentais não foi esse. A população tem capacidade de guardar a sua semente. É mesmo por questão de mobilidade, de transporte. Estamos a criar condições para fazer chegar, que é mais seguro a população está a ter a sua semente.
14: Porta-voz do Governo do Distrito de Xai-Xai, Marcelino Mbiza, e o pré-posicionamento de cerca de 20 toneladas de semente diversa para o relançamento da produção agrícola pós cheias no posto administrativo de Ngulusane. Recorda-se que o posto administrativo de Ngulusane ficou isolado do resto do Distrito de Xai-Xai e, neste momento, as vias de acesso continuam condicionadas devido ao corte em algumas secções. Tirumbir Nhantumbo, em Xai-Xai.
0: Perto de 5.500 pessoas do distrito de Mussoriza, em Manica, vão beneficiar de água potável no âmbito da transformação de furos convencionais para sistemas modernos de abastecimento deste líquido. Domingos Cadeado.
16: Trata-se de uma iniciativa da Cruz Vermelha de Moçambique que prevê aumentar o número de pessoas com acesso à água potável e reforçar a sustentabilidade dos serviços. O técnico nacional de água e saneamento na Cruz Vermelha de Moçambique disse à imprensa que a consignação das obras de sistemas de abastecimento de água moderna vai beneficiar as comunidades dos povoados de Madzungurusa, Chaiva e Uirauira. Manuel Aguacheiro referiu que cada bomba manual irá atender, em média, cerca de 300 pessoas, podendo abranger entre 1.000 a 1.500 pessoas nas três comunidades.
17: Vamos também fazer uma transformação, o mesmo desenho, né, de Madzungurusa, que vai ser a construção de uma estrutura e fontenários, e vamos abranger mais população. Agora, em relação à comunidade de Uirauira, teremos um trabalho um pouco mais profundo. Vamos transformar a fonte existente, que neste momento é a principal fonte de abastecimento de água à comunidade, que vamos construir um bebedouro também para o abastecimento de gado e também uma torre.
16: Abdul Zacarias, administrador do distrito de Mussoriza e Manica, disse durante a cerimónia da consignação que o projeto é uma mais-valia para as comunidades a olhar pela expansão dos sistemas de abastecimento de água em várias comunidades.
18: É mais população de Mussoriza que vai ter água, é menos encargo do novo governo. Aquele valor que devia abrir aquele furo, ou pode abrir furo num outro ponto. Sim, é para a água, porque agora já temos essas questões.
16: O administrador do distrito de Mussoriza disse ainda que, além da modernização das fontes, também será construído um bebedouro para o gado, um reservatório e fontes de abastecimento de água nas unidades de ensino. A partir da cidade de Chimoio, Domingos Cadeado.
0: E o ministro da Economia mostra-se agastado pela morosidade que se registra na materialização da construção da fábrica de ração no distrito de Chimbonila, integrada no projeto de geração de emprego e melhoria de renda. Fernando Damas.
19: Basílio Mohat manifestou a preocupação na visita que efetuou esta sexta-feira ao empreendimento. O dirigente disse que o atraso da entrada em funcionamento do empreendimento está a concorrer para a degradação do equipamento da unidade fabril e do edifício onde foi instalado o equipamento. Basílio Mohat promete responsabilizar o empreiteiro e algum gestor da instituição que tutela, pois estão a impedir o funcionamento de um empreendimento que podia empregar jovens e contribuir para o tesouro.
20: É muita preocupação da nossa parte. Para nós também não faz muito sentido que estejamos neste nível. Portanto, são muitos anos em que dá um empreendimento, portanto, uma fábrica que não está a funcionar, as máquinas já estão a ficar desgastadas. Portanto, vamos analisar com calma, mas o que nós vamos fazer é colocar a funcionar e rapidamente inverter este cenário, sem sombra de dúvida.
19: Basílio Mohat, ministro da Economia, e a sua insatisfação devido ao atraso que se registra nas obras de implantação da fábrica de ração de Chimonila, no Niassa. Lançado em 2017, o projeto contempla a implantação de infraestruturas avícolas e pretende suprir o déficit de pintos de ração, principal problema na produção de frango nesta região. Implementado pelo Ministério da Economia, através do Instituto para a Promoção das Pequenas e Médias Empresas, IPM, o projeto contempla as províncias do Niassa e Zambésia e, no ato de lançamento, foi lançado um investimento de 9 milhões de dólares americanos financiados pelo Banco Africano de Desenvolvimento, BATS. Fernando Dimas, em Maraíba.
0: 19 horas e 50 minutos, espaço para notícias nacionais e internacionais. Na voz do jornalista Albano Navia.
6: Boa noite, João de Belanga. O presidente da República, Daniel Chapo, promulgou e mandou publicar a Lei do Sistema Nacional de Pagamentos, um instrumento que pretende reforçar a capacidade de prevenção e supervisão, garantindo a segurança, a eficiência e a integridade das operações financeiras no país. Ainda esta sexta-feira, o chefe de Estado promulgou e mandou publicar a Lei de Revisão do Estatuto dos Contabilistas e Auditores de Moçambique, as leis de segurança cibernética e dos crimes cibernéticos. Em comunicado, a Presidência da República refere que os dois últimos instrumentos legais visam fortificar a proteção dos moçambicanos numa era de transformação digital nacional e global. A Organização Mundial da Saúde, OMS, alertou hoje que a epidemia do ébola no leste da República Democrática do Congo continua a alastrar-se para novas zonas geográficas. A OMS indica que foram confirmados 676 casos e 136 mortes relacionadas com esta estirpe para a doença para a qual não existe qualquer vacina ou tratamento aprovado. O Papa Leão XIV terminou hoje uma visita à Espanha pedindo para os imigrantes serem tratados com dignidade humana e integrados nas comunidades de acolhimento. O Papa Leão lembrou que todas as pessoas são migrantes de alguma forma e apelou a que todos contribuam para fazer da travessia da imigração um lugar mais humano. No final da visita, o Sumo Pontífice pediu para que as fronteiras não se transformem em muros de indiferença. Leão XIV termina hoje uma visita à Espanha que o levou a Madrid, Barcelona e às Canárias. O presidente dos Estados Unidos da América, Donald Trump, cancelou os ataques contra o Irão e anunciou um entendimento com o Teherão. De acordo com Donald Trump, trata-se de um memorando detalhado que mereceu o aval de vários países do Golfo, sendo que a assinatura do documento está prevista para este fim de semana em solo europeu. Em conferência de imprensa na Casa Branca, o presidente norte-americano chegou mesmo a afirmar que o Médio Oriente está feliz. A contrapartida imediata será o levantamento do bloqueio norte-americano aos portos iranianos, uma medida com impacto direto na descida dos preços do petróleo. Apesar do otimismo de Washington, o acordo ainda aguarda a validação de Teherão. João de Brito Langa.
0: Obrigado, Albano. A Confederação das Associações Económicas de Moçambique, CTA, defende a redução de custos e simplificação de procedimentos nas áreas ferroviária, rodoviária, marítima e aérea. Jona Mawai.
2: A Confederação das Associações Económicas de Moçambique, CTA, defende a integração dos sistemas ferroviário, rodoviário, marítimo e aéreo numa rede eficiente, digitalizada e competitiva. O presidente da CTA, Álvaro Massing, diz que este processo pode estimular o investimento privado, aumentar a concorrência e transformar o país numa porta de entrada para a África Austral.
21: Se conseguirmos reduzir custos, simplificar procedimentos, melhorar a conectividade, aumentar a previsibilidade dos serviços e fortalecer a integração multimodal, Moçambique poderá consolidar-se como o principal hub logístico da África Austral. Mais do que transportar mercadorias, estaremos a transportar investimentos, a industrializar, a aumentar as exportações, o emprego e prosperidade para os moçambicanos.
2: A proposta da CTA foi apresentada ao governo no encontro que a agremiação manteve esta sexta-feira com o ministro dos Transportes e Logística no quadro do diálogo público-privado. Em resposta, João Matombe garantiu que o governo está a trabalhar para responder às inquietações do setor privado.
22: Em relação à integração regional, estamos a fazer ao nível do governo, de forma a permitir que as nossas fronteiras, os nossos portos sejam muito mais eficientes. Estamos a digitalizar os corredores, o corredor de Maputo já está quase digitalizado. Estamos a trabalhar agora para fechar uma plataforma, para ver se conseguimos integrar todo o ecossistema logístico. A ideia é ter uma única plataforma que permita que a cadeia logística toda ela seja integrada. A carga que eu mando importar por avião pode ser visualizada, o agente transitar, as linhas de navegação, a carga que eu importo via marítima também pode ser visualizada, posso controlar, posso receber no aeroporto, posso receber no porto, não importa onde, mas temos que tudo e fazer a integração da componente logística, para que eu tenha opção para decidir qual é o meio que eu quero usar para fazer a importação e exportação de qualquer mercadoria.
2: O diálogo público-privado, promovido pela CTA com o governo, visa reforçar a criação de um espaço reservado, estratégico e de interação direta entre as partes.
0: E a província de Nampula tem 12 milhões de meticais para ações de capacitação de funcionários do Estado. Detalhes com Lúcia Máquina.
3: 3 mil funcionários serão capacitados em diversas áreas do bem-servir na função pública ao nível da província de Nampula. A ação será levada a cabo pela Direção Provincial das Obras Públicas, uma iniciativa financiada pelo Banco Mundial, com vista a suprir lacunas no atendimento às comunidades. De acordo com Paulo Pio Júnior, chefe do Departamento de Administração e Recursos Humanos ao nível das obras públicas em Nampula, a ação está inserida no plano de capacitações institucional acelerado do setor das obras públicas para 2026.
4: O orçamento previsto para esta atividade está na ordem de 12 milhões e 900 mil meticais e este orçamento será assegurado uma parte através do orçamento do Estado e a outra através de parceiros. A nossa área, que é obras públicas, temos notado lacunas na área de leitura e elaboração de projetos técnicos, não é? Temos também fragilidades de operar vários softwares, como sabemos hoje em dia o mundo está globalizado.
3: Era o Paulo Pio Júnior, chefe do Departamento da Administração e Recursos Humanos, e o início das capacitações com vista a melhorar o atendimento ao público na próxima segunda-feira e as mesmas vão durar 6 meses.
0: E, entretanto, mais de 2 mil pessoas participaram neste ano em palestras sobre as piores formas de trabalho infantil. Adriano Bicone.
5: Neste período foram realizados 16 encontros de consciencialização, trabalho que decorreram nos mercados, instituições religiosas, escolas, entre outros locais de maior aglomerado populacional. A informação foi avançada esta sexta-feira pelo diretor do Serviço de Justiça e Trabalho por ocasião das comemorações do Dia Internacional de Combate às Piores Formas de Trabalho Infantil, que decorreu na 25 de junho na cidade de Tete. Raimundo Matuli destacou o envolvimento de menores na migração de pequena escala, vulgo garimpo, na agricultura e na pastorícia como algumas formas de trabalho infantil que têm sido realizadas com frequência na província de Tete. Matuli salientou na ocasião que, para o combate a este mal, é necessário o envolvimento de todos e não só de apenas uma instituição.
23: Daí que as atividades com vista à sua concretização envolvem diversas instituições governamentais e outras organizações que trabalham na promoção do direito da criança. Nesse propósito, existem algumas medidas governamentais que visam especificadamente reduzir este mal, com destaque para o ensino obrigatório e gratuito.
5: E todo o Serviço de Justiça e Trabalho em Tete, falando da necessidade do envolvimento de várias instituições para o combate ao trabalho infantil, ou seja, às piores formas do trabalho infantil.
0: O Jornal da Noite, na sua ponta final, uma brigada do Partido Frelimo está na diáspora para preparar a reunião de quadros desta formação política. Monteiro Bonifácio.
24: Brigada Central do Partido Frelimo de Assistência à Tanzânia trabalha desde hoje em Dar es Salaam no âmbito dos preparativos da 11ª Conferência Nacional de Quadros a ter lugar em agosto próximo na cidade de Chimoio, província de Manica. Na Tanzânia, a Brigada Central vai participar de uma reunião do Comitê de Zona do Partido Frelimo, que vai debater os temas a serem abordados e eleger delegados à Conferência Nacional. A chefe da Brigada Central do Partido Frelimo de Assistência à Tanzânia, Josefina Mpelu, diz que apesar de haver temas previamente escolhidos para a Conferência Nacional, ainda há espaço para outras propostas vindas da base, porque o objetivo principal do encontro é debater sobre os caminhos para a independência econômica de Moçambique.
0: Vamos à previsão do tempo para amanhã. A cidade de Tete poderá registrar uma máxima de 31 graus centígrados, seguida por Beira com 30 graus, para Nampula e Pemba prevê-se 29 graus, Inhambane, Vilanculo e Quelimane 28, Chimoio 27, Maputo e Xai-Xai 24 e por fim Lixinga com 23 graus centígrados. E este é o ponto final do Jornal da Noite da Rádio Moçambique. João de Brito Langa editou e apresentou com a sonorização de Jamal Afonso. Boa noite e bom fim de semana.

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1: Ouvintes da Rádio Moçambique, voltamos ao convívio do emissor provincial de Sofala, até muito próximo das 21 horas. Antes de abrirmos as linhas, vamos passar mais um passo publicitário e aproximadamente às 20 horas e 15 minutos estaremos aqui com a nossa linha para você poder enviar mensagens e dedicatórias para os seus familiares e amigos. Não se esqueça que o nosso espaço de sexta-feira é dedicado inteiramente a si, amigo ouvinte, através

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5: E agora sim, encontramos o nosso espaço de mensagens e dedicatórias. Eu vou trabalhar com o meu colega João Chuvo, que já está pronto para receber as mensagens. E João Chuvo deu ali um sinal de que, ok, hoje é sexta-feira, 12 de junho do ano 2026, um dia alegre. Alegre porque nós cá estamos para consigo confraternizar e trazer aquela boa disposição. Não se esqueça, amigo, nós somos a Rádio Moçambique, emissora provincial de Sofala. E só de dizer que somos a Rádio Moçambique, emissora provincial de Sofala, o João Chuvo deu um sinal de que dentro de instantes vamos ter o primeiro ouvinte a ligar para este espaço.
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5: E se você não liga, eu chamo Tanto Finga. Na Cupenda!

0: Vamos interromper este tema musical porque temos um ouvinte em linha. Boa noite. Alô?
1: Alô, alô.
0: Boa noite. Com quem falo e de onde é que nos fala? Alô?
1: Alô?
0: Boa noite.
1: Sim. Boa noite, boa noite. Mano, como está?
0: Eu estou bem. Meu nome é Santana Billy. O seu nome e de onde é que nos fala?
1: Joaquim, vou bom castigo, mais conhecido por 84.
0: 84, Buzi.
1: Sim.
0: Você é o primeiro ouvinte desta noite. E lá para Buzi, tudo bem?
1: Ah, aqui está tranquilo.
0: E aqueles filhos todos estão bons?
1: Ah, todos estão bons. Aqui também, a Machanga, a Buzi, todos estão bons.
0: Ok. Deus o abençoe. Vamos às dedicatórias.
1: A dedicatória, manda a dedicatória para a minha mãe, se encontra no distrito de Machanga, de Ringa de Atual, e meus filhos que estão lá, e todos os meus irmãos. Também, não esqueça, meus filhos todos estão na cidade de Beira, na zona de Xambay, que é na minha casa. Também, aqui no distrito de Buzi, na vila mesmo, bairro de Macurum, tem meus filhos também, passam de fim de semana. Ouvinte da Rádio Moçambique, Carlito Jacinto, uma senhora mineira. Advede Magubea, Armando Falare Jaime, Abdul Gafari, no comando do Estado de Machanga. E todos estão a ouvir este momento, esta voz de Joaquim Rumbo Castigo, 84.
0: Foi um prazer tê-lo aqui, continuação de Feliz Noite de Sexta-feira e um bom fim de semana.

0: Esta presença de Twentyfinga e o tema Naco Panda. Quando você se apaixona, tem que expressar. E com muita convicção, dizer Naco Panda, te amo. Chuva até dá sinal de que temos um ouvinte em linha. Boa noite. Ei, lá, lá, lá, lá, lá, lá, lá. Ai, que pena, ai, que pena. Não chegamos de ter este diálogo porque a linha caiu. São coisas que acontecem com as nossas telefonias móveis. Mas o Chuvo diz que temos mais um ouvinte. Boa noite.
1: Boa noite,
0: de saúde eu estou bem, também estou muito alegre. E ali o meu colega João Chuvo diz que está tudo nos conformes. Do seu lado, de onde é que nos fala? Hoje não está a trabalhar, não?
1: Sim, sim, é todo dia estou a trabalhar.
0: É de segunda a domingo ou tem alguns dias de repouso?
1: Nada, nada. Segunda a domingo, todo dia. Desde maio, ano passado.
0: Não descansa?
1: Será mês de maio, até agora, vou ser mês de julho, ou seja.
0: Não descansa, não?
1: Nada, nada. Estou sozinho.
0: Epá, tem que ter muito cuidado com a saúde. Isso é preciso ter muito cuidado com a saúde. Falar com o patrão para ver se arranja mais alguém, né? Vamos às dedicatórias.
1: Eu vou para o doutor, está na rádio, Zé Maia Grilho está no Chuvo, não sei.
0: É João Chuvo, é meu colega.
1: Sim, passa boa fim de semana. Primeiro, vou desligar minha esposa, a Elisa Matene de Frio. Vê o meu cunhado, o trabalhador Matene de Frio, que está no Chimóia. Vê o meu cunhado Matene de Frio, que está em Tete. Vê mais o meu cunhado Mateca, Matene de Frio, que está no Matacuane aí. E, para todo o que é da Pantogode, via Lígia, empresa, via aquele de igreja, Senga-Senga. Passa boa fim de semana com o amanhã, com a família, com o meu cunhado José, com a esposa, Gazinha, Faneira, Divido Faneira, Jacinto Horácio, Divido. Estou a esquecer o nome, Divido o pai. Passa boa fim de semana até a manja, passa boa fim de semana com a esposa, Zita, passa boa fim de semana. Obrigado, tchau.
0: Muito obrigado pela sua participação. A continuação de Feliz Noite de Sexta-feira. Que tenha um bom fim de semana. E esta é a presença de Valdemiro José e Júlia Duarte. Evitar.

0: verdade, temos aqui um ouvinte em linha. Boa noite.
1: Boa noite, boa noite. Como está? De saúde, senhor Robator.
0: De saúde estou bem, também estou feliz. Agora estou mais feliz por você ter ligado para a Rádio Moçambique para conversar e depois deixar uma dedicatória. De onde é que nos fala e como é que está o ambiente aí?
1: Está a falar com o senhor Benedito de Lixa, aqui em Senga Maringa.
0: Senga Maringa, como é que vai o ambiente? Está frio ou não?
1: Muito frio, senhor Robotor.
0: Mas também dá para viver, né? Não é frio para matar.
1: Estamos a aquecer fogo ali com as minhas esposas e meus filhos.
0: E em volta desta fogueira, qual é a conversa?
1: Como diz?
0: Em volta da fogueira, qual é a conversa?
1: Por enquanto, estou aqui em casa.
0: Ah, ok. Vamos às dedicatórias.
1: A dedicação, primeiro é o senhor Godori e o técnico do rádio.
0: Muito obrigado.
1: É também que costuma dedicar também no rádio. Raul Manuel Espírito. Minha esposa, Ruth Elino. Nólia Cuião, a Bertina José, Jorge Tomás, e meus irmãos, Janota Doris Sagadeia, Plácido Dolize, Sérgio Dolize, Plácido Dolize, Genito Dolize, Vinícius Jane Sagadeia, Constância Dolize, e meus filhos, Maurício Benedito, Lucas Benedito, Irina Benedito, Celina Benedito, Sara Benedito, Julieta Benedito, Venice Benedito, Finance Benedito, Américo Benedito. Depois, outros, também meu avô, Eliseu Vale Moçambique, nacionalização, e Henrique Carlos Bene Penga.
0: É tudo?
1: Já finalizei.
0: Obrigado por ter marcado presença nesse espaço de música e da dedicatória e fazemos voto para que tudo lhe corra bem neste final de semana. Nós continuamos aqui a nossa linha 825011314, está à sua inteira disposição. Você liga, deixa as suas dedicatórias e pronto, é só ligar. 825011314. É verdade que as linhas estão aí disponíveis. Vamos ver quem entra a seguir. Enquanto isto, nós vamos chamar o showman. Vocês conhecem o showman cá da zona? Quem vai adivinhar? Ah, espero que adivinhe, né? A cidade da Beira tem um showman, o homem que canta e encanta. E mexe quase com todos. E eu vou trazer um tema que, pronto, também teve muito sucesso, apesar de que lançou mais um, mas este tema também teve muito sucesso. E as pessoas gostam de ouvir estes temas musicais deste grande músico. Ele vai cantar aqui Vunzamaco. É isso, né? É assim como se diz, ó João Chuvo. Vunzamaco. vamos lá ouvir Vunzamaco dito Filipe. Infelizmente temos um ouvinte em linha. O Vunzamaco fica para mais logo. Boa noite. Ok. Alô? Alô? Alô? João Chovo. João Chovo. Alô? Alô? Alô? Não estou a lhe ouvir. Alô? Boa noite.
2: Boa noite, sim.
0: Seu nome e de onde é que nos fala?
2: Aqui fala Lucas Tony Demoni, a partir de Maringo e Nhamapaza.
0: Maringo e Nhamapaza. Como é que vai o ambiente aí?
2: Ambiente está um pouco calmo, aqui só frio apenas.
0: Você já sabe como é que deve evitar este frio, né? Tem que se agasalhar. Arranja um casaco, arranja uma manta ou faz uma fogueira, né?
2: Uma estou dentro de manta.
0: O bom é que você está coberto com uma manta e está a ouvir a Rádio Moçambique. A rádio também pode lhe aquecer um pouco, né?
2: Sim, a rádio anima.
0: Okay. Então, vamos às dedicatórias.
2: Primeiro, mando abraço para meu pai, que é Tony Demoni, e minha mãe, Marita Manuel. E meu irmão, Coragem Tony Demoni. Meu irmão, Felipe Tony Demoni, Isabel Tony Demoni, e Antônio Tony Demoni, Matheus Tony Demoni, Abraão Tony Demoni, entre outros. E mando um forte abraço para você que está no rádio.
0: Agradecemos. É tudo. Muito obrigado. Continuação de bom frio aí em Amapaza. Vamos a Marco, quem diz é Dito Felipe.

0: Temos um ouvinte em linha, boa noite. Alô?
1: Boa noite.
0: Com quem tenho o prazer de conversar e de onde é que me fala?
1: Alô?
0: Alô? Está-me a ouvir?
1: Boa noite.
0: Boa noite, tudo bem consigo? Alô? Alô, está a chegar? Não desligue, não. Boa noite.
1: Alô?
0: De onde é que nos fala?
1: Aqui em Munhava.
0: Ah, cidade da Beira, na Munhava. Fale descontraídamente, não tenha medo. Você está na sua rádio, Rádio Moçambique. Seu nome e como é que está o ambiente aí na Munhava?
1: Meu nome é Francisco.
0: Francisco. Como é que vai o ambiente aí na Munhava? Qual é a Munhava onde você se encontra? Está na Munhava Central, Munhava Top, em que Munhava você está?
1: Eu pedi uma música.
0: Ok, ok. Não quer mandar dedicatória, não quer dizer onde é que está. Ok, Francisco, qual é a música que você quer ouvir?
1: Lil Wayne
0: de Mose.
1: Sim.
0: Lil Wayne de Mose, anda lá ver se consigo encontrar a sua música, né? Não quero mandar nenhuma mensagem para familiares e amigos. Não quero, não. Não está interessado. Não quero mandar dedicatória, só quero ouvir Lil Wayne.
1: Sim.
0: Só Lil Wayne é que lhe interessa.
1: Lil Wayne de Mose.
0: Ah, Lil Wayne de Mose. Há muitos Lil Wayne, né? É isso? Há muitos Lil Wayne. Ah, você quer Lil Wayne de Mose. Ok. Nós vamos fazer os possíveis aqui para ver se conseguimos encontrar este tema musical do Lil Wayne de Mose para cantarmos aqui para o nosso amigo. Muito obrigado por ter participado nesse espaço. Continuação de Feliz Noite de Sexta-feira. Eu vou dar aqui uma volta pelo meu arquivo para ver se encontro, enquanto não recebo nenhuma chamada, vou fazendo aqui um compasso de espera, enquanto também espreito aqui a minha caixa, a minha mágica caixa, ver se apanho o Lil Wayne de Mose. Lil Wayne de Mose, ok. Ok, eu vou fazer o seguinte. Está a ser difícil apanhar aqui o Lil Wayne. Talvez a maneira como eu escrevo seja diferente. Mas enquanto isto, o que é que faço? Chamo aqui o Camacho. Camacho, o tema aí, um tema instrumental para si, não é?

0: Viva, muito boa noite, tudo bem?
1: Estou bem, não?
0: Eu estou a falar da cidade da Beira, e você? Ah, João Chove. De repente, a linha se foi, João Chove. Qualquer coisa, eu já estava a ouvir o ouvinte e, de repente, lá se foi. Eu já tenho mais um ouvinte, boa noite.
2: Boa noite.
0: Boa noite, meu nome é Santana Billy, o seu nome qual é?
2: Aqui é o João Alberto Gomacha.
0: Gomacha, de onde é que nos fala?
2: Eu falo de Siraciqua.
0: Siraciqua. E como é que vem o ambiente por aí?
2: Está tudo bem, estou trabalhando com serviço assim.
0: Ok. Sempre é bom estar de serviço na companhia da Rádio Moçambique. Nós queremos estar em todos os lados, onde o nosso ouvinte estiver. Está de serviço, não estamos a atrapalhar, não. Não estamos a atrapalhar nada.
2: Estou a trabalhar.
0: Sim, o senhor está a trabalhar e nós não estamos a atrapalhar. Não estamos a criar confusão nenhuma.
2: Não.
0: Ok. Ok, muito obrigado. Vamos às dedicatórias.
2: Dedico minha esposa, Sara Fernandes Moronde, meu filho Alberto Ngomacha, Francisco Ngomacha, Maria Ngomacha, Santão Ngomacha, minha irmã Amélia Ngomacha, meu cunhado também, Sônia Alface, e também não vou esquecer do meu colega que está aqui comigo, Fernandes, com o meu apoio, e também está de serviço, e João da Igreja, Solinho Domingo, e João Manuel, Adivino, e os demais que me conhecem, para fazer um bom fim de semana. Também não esquecendo o grupo de serviço lá, ainda muito a fazer, que não lá, para eles passem um bom dia, boa noite e bom trabalho.
0: Obrigado, eu e João Chuva agradecemos a sua presença e a sua felicitação e fazemos voto para que tudo lhe corra bem nesta noite, já que está no seu pós-trabalho, que tudo corra bem. E nós continuamos aqui a fazer espaço de 825011314, você liga, conversamos e deixa algumas dedicatórias para os seus familiares e amigos. Enquanto você não liga, o que é que nós fazemos? Tocamos a música? Tocamos música, não. Ele diz que não é possível, que temos um ouvinte à linha. Boa noite.
3: Ora viva! Mano João, Mano Santana Filho, ora viva! Mano João Souza, e ora viva dos ouvintes qualquer da BD, andar em contato no canal 96.5 FM Estéreo.
0: Isso aqui é alegria. Como é que vai o ambiente aí onde você se encontra?
3: Aqui na cidade de Pau e Doce de Coco, que é cidade do dono, a cidade mais doce, o ambiente está ótimo. E está batendo um pouco de frio, os casacos, os meus, já estão bem no corpo, a tentar aquecer um pouco os corpos que tem casaco.
0: não faz lá frio para criar problemas, né?
3: Esse frio para os solteiros, sinceramente, mas andar a pipa aos solteiros, saudar mesmo, hein?
0: Não diga isso, que eu sou um solteiro, né?
3: Pode ser a mim, mano, andar a pipa, eu não sou um solteiro.
0: Vamos às dedicatórias, né?
3: Primeiro, dizer meu nome é João, prefeito, uma companhia, mas que julga em trabalho aqui na cidade do Ono. A dedicatória primeiramente vai para Mano João, Mano Santana Billy, junto ao João Sul, que está levando a minha voz, eu guardo as horas de 96.5 FM, Cartão Pessoal. É para os grandes amigos aqui deste canal magnífico, João Carlos, Jacinto, Jantino, Vendo Castigo, 84, que acabou de falar, Isabel Dureza, Aguenta Camisola, José Francisco Ungate, Bairro Açulai, Lutero Faindane, está a Carolito Pimenteiro, Luiz Moiana, Noêmia, Dornoêmia, Mano Sérgio e Manuel e Chávez, mas que grupo, a família, que também acho que aí zero vão estar juntos a escutar. Soltamos Chico Toscano, Lourenço Sábado e para Manuel Santana Binho, junto ao João Sul, que está levando a minha voz a várias ondas de 90.5. Receba o grande portal. a partir da cidade do Sônia para onde se tocou. Às 17 macopeias, mais conhecida como a Nazinha. Mas, olha, Nabil, um bom trabalho. E quando chegar aquela hora boa, junto ao João Futivo, um bom regresso à casa.
0: Muito obrigado, Deus o abençoe. Em continuação de Feliz Noite de Sexta-feira e esta alegria que nós queremos transmitir, esta maneira de estar dos moçambicanos, sempre alegre, haja o que houver, mas estamos aqui na Rádio Moçambique para fazer chegar esta adrenalina dos nossos amigos ouvintes. E é contagiante ouvir um concidadão falar desta maneira. Enquanto você não chega, a equipe Piripiri Sacana vai.

0: Ei, como o Piripir. Ai, pá, Piripir faz mal, né? Boa noite.
1: Boa noite.
0: Boa noite.
1: Boa noite, boa noite.
0: Já experimentou aí uma chimada com um bom queril e Piripir sacana lá dentro? Alô?
1: Boa noite.
0: Boa noite, tudo bem consigo? Eu estou bem, eu estou muito bem e gostaria que você também estivesse bem. Eu estava a falar do Piripiri Sacana. Conheces, né? Já experimentaste este Piripiri Sacana aí num petisco? E como é que a língua fica?
1: Língua de cena.
0: Irmão, vamos às dedicatórias.
1: Em primeiro lugar, dedico a minha esposa Maria Zaque Lucas, Vasco Aramim, a minha filha Xinguanda Manuel e o Alberto Ngumati, que está comigo aqui no serviço, e Faiti Gada, que se encontra na localidade de Xiraciqua, Senhor Muzaene, e todos que me escutam nesse momento, essa noite, São Armando, e que passa bem fim de semana, recebe um grande abraço de Manuel Fernando Mapuzzi, a partir da localidade de Xiraciqua, terceiro bairro Maui.
0: E sabe o que é que eu vou dizer? Através do Isaú Menezes eu vou dizer Takuta.

0: Tá pereca, tá curta. Boa noite.
1: Boa noite, presidente Anabílio. Como vai a vida?
0: A vida tem que continuar. Se não conseguimos viver, pelo menos sobrevivemos.
1: É isso mesmo. A vida está cara.
0: É verdade. De onde é que nos fala?
1: Eu tenho uma família aqui no Vale do Mundiane.
0: Como é que vem o ambiente por aí?
1: É, dele está calmo aqui no Sambizi, com fresquinhas.
0: É isso. O ambiente está fresco, né? Ou está com alguma fresquinha?
1: Sim.
0: Ok. Eu gostaria de ouvir de você. Você sabe cantar?
1: Eu não sei cantar.
0: Ah, vá, não diga isso. Você nunca foi à igreja?
1: Uma igreja, só sei dançar, cantar não.
0: Vai à igreja para dançar. Não há cânticos na igreja. Aqueles louvores. Ok, vamos às dedicatórias.
1: Em primeiro lugar, eu dedico ao meu primo que está em Matanda, Lucas de Cima. Meu sobrinho está na beira aí, a irmã de Chaoneca. Minha esposa aqui, Virgínia Joaquim José, minha filha está na beira aí, na Vila Massari, Zaita João Antônio, outra está em Matanda aí, Deise João Antônio, Antônio João Antônio, vai toda a família Mamunche, seja um bem fim de semana.
0: Obrigado por ter participado. De continuação de uma feliz noite de sexta-feira, e eu deste lado continuo a torcer para que todos aqueles que ligam para nós tenham um bom fim de semana. João Chuva, que tal tocarmos aqui uma música capaz de levantar este pessoal? Qual é a música que sugeres ao João Chuva? João Chuva dá ali alguns gestos, diz uma música para dançar, e uma música para dançar, todas as músicas podem se dançar, nem todas, né? Alguma que dá para ouvir, refletir. Mas temos um ouvinte em linha. Depois falamos sobre a música. Boa noite. Alô?
2: Alô?
0: Boa noite.
2: Boa noite, sou a Abílio.
0: Ainda bem. Eu sou o Abílio, sim. E o seu nome?
2: Senga.
0: A partir de Senga. Maringue, senhor Manhô. Como é que vai por aí hoje? Hoje está a entrar tarde, o que é que se passa? Havia-se esquecido do espaço.
2: Muito tempo, a fone está chamada, não está a atender
0: nada. Deve ser por cada congestionamento da linha. É a única linha, todos querem ligar, todos querem falar para a rádio Moçambique. Aí a Senga também faz frio. Tá, muito feliz. Ok, já que o tempo é escasso, vamos às dedicatórias.
2: Primeiro,
0: Mas antes, depois de deixar as dedicatórias, tem que cantar.
2: Vou cantar, não?
0: Sim.
2: Vou cantar o cordeiro e música,
0: não? Pode cantar. E qual é a música que você vai cantar? Queremos conhecer o título. Conhece aquela música do Dito Felipe?
2: Dito Felipe, é?
0: Aquela Maria.
2: Maria é...
0: Não, calma, não tenha pressa. Primeiro são as dedicatórias e depois cantas, não é?
2: Ok,
0: então vamos a esta. Vamos às dedicatórias.
2: O primeiro é o senhor Santana Abílio.
0: Obrigado e retribuo. A nome do meu colega também, retribuo.
2: Manuel Chaves está aí, minha esposa Expedita Zumbi, meus filhos Virgiano Lauri, Graça Lauri, Tom Lauri, Tender Lauri, irmãos Adraida Manhoa, Terezinha Manhoa, Maragusta Manhoa, Cristina Demônio, encontram-me em Matanda, e Benedita Dolins, cunhados Isaac Beca, Manhã Zawai, Drenado, Encontro de Calame, e todo que conhece de nome Raul Manhã, ou de semana.
0: Muito obrigado. Agora vamos ouvir a música do Dito, né? Cuidado, senão o Dito zanga. Obrigado, obrigado por esta música. Fazemos voto para que tudo lhe corra bem.
2: Quando acabar esse, posso pôr essa música para eu ouvir.
0: Ah, quero ouvir a música do Dito Filipe. Há de ouvir. Ainda nesse espaço de emissão, nós vamos rodar para si.
2: Ok,
0: continuamos aqui à sua disposição a fazer espaço, mas também temos saudades, saudades de coisas que já lá passaram. Ei, saudades da nossa juventude, você não tem saudade? João Chuvo diz que tem saudade de dançar, tem saudade de ouvir músicas que há muito tocava e hoje... É verdade, o tempo levou, mas nós cá estamos, vamos recordando. É, saudades, né?

0: Verdade que, amigo ouvinte, perdeu a ligação. Nós também ficamos sem o contacto, não é? Esta é a presença de Eduardo do País, saudades, e nós também temos saudades. Quem não tem saudades da sua infância? Há algumas partes da nossa infância não interessam recordar, não é? Ah, mas há aqueles momentos em que dá, vale a pena ouvir. Este menino era irrequieto. Colono comerciante, lembra aquela gente. Boa noite.
1: Boa noite.
0: Meu nome é Santana Bilo e estou a trabalhar com o meu colega João Chuvo. E o seu nome, qual é?
1: Meu nome é mais procurado lá na Praia Nova, fiscal de tabaco.
0: olha que tabaco faz mal.
1: É que faz boa coisa,
0: né? Mas faz o quê? Tabaco não faz nada. Tabaco só por isso. Ah, é?
1: Com esse frio. Que puxa a rede, andar para fumar e aquecer o corpo.
0: Ah, é? Mas o cigarro faz isto? Ou cria problema aos pulmões?
1: Aquilo aí é preciso puxar o cigarro no meio de tarde. Agora nós africanos, nós pretos, é preciso fumar.
0: Calma aí, não somos todos. Eu não fumo, né? Nunca fumei. Aqueles que fumam, né? E a propósito, como é que vai o ambiente aí?
1: O ambiente está tudo tranquilo, sem problema nenhum, está tudo controlado.
0: Está tudo controlado. Um ouvinte ligou para mim, ligou aqui esta noite, e ele queria ouvir a música do Dito Filipe. Eu disse, pá, espera aí, o próximo a ligar vai cantar a música, e você consegue cantar a música do Dito Filipe? Maria.
1: Não. Eu ouvi mais para cantar, aquilo aí custa.
0: Ok, já que não consegue cantar, vai deixar a dedicatória.
1: Exato, boa, copiado.
0: Avança.
1: A mensagem vai para a minha esposa, que encontra ela lá em Tua, na Machamba. Tem meus filhos, Manuel Mulimba, Cira Mulimba, Josefa Mulimba, Luísa Mulimba, Joarra Mulimba. Cirai Mulimba. E todos esses que estão aqui comigo. Andar lá onde eu fui nascido, lá de Matana, o cartaz de Inhamboca. Está lá meu irmão Matisse e Coco. Cunha, o cunhado da Motera. Ruona, Rapa, Mifambe, Mbura, estão lá, o cartaz de Inhamboca. Estão a escutar a voz de Mulimba Coco a partir daqui da Beira. Machanga, Marupani, Mamboni, Vizinha, Chimoio. Aguenta a camisola, na Matanda, está a escutar essa voz de Mulimba Coco, a partir daqui, desse bairro de Mananga. Bem, fim de semana, tem mais vezes. Rádio Moçambique, vamos escutar Rádio Moçambique, AM, Onda Média. Faz boa saúde. 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
0: Mulimba Coco. Mulimba Coco, eu. Na segunda-feira venho à Praia Nova. Na segunda-feira vou à Praia Nova.
1: Ah, tá bom.
0: Um abraço. Bom fim de semana para si. Esta é para todos aqueles que ligaram para nós. Tema musical Maria, do famoso Dito Filipe.

Estou bem, mas já estamos na ponta final. Na ponta final, o que é que vamos fazer? Vamos tocar mais alguns temas musicais, não é? Ah, é verdade. Esses são os bairros lá da minha cidade, cidade de Pemba. E eu trouxe aqui dizer que Nera porque tenho muita saudade. Eu também sou da Bahia. E como sou da Bahia, eu aproveito esta oportunidade, me despeço de todos vós. Eu e o João Chuvo deixamos esse espaço para a próxima sexta-feira, às 20 horas, para mais um 8250 11314. Aquele abraço! E puir, ervilha, né?

Eu também sou da Bahia, mas também sou do outro lado, né? Outro lado, o que é que ele diz? O que é que ele diz? Isso é uma versão diferente, né? Mas também fala de quê? Ele diz que é da Zambézia. E lá para a Zambézia eu tenho saudade de Maquival, né? Aquela minha povoação é Maquival. Maquival Rio, Mudeng. Ali onde vem o meu progenitor.

0: Notícias apresentadas por Vítor Rufino. Boa noite.
1: Boa noite. O presidente da República, Daniel Chapo, promulgou e mandou publicar a Lei do Sistema Nacional de Pagamentos, um instrumento que pretende reforçar a capacidade de prevenção e supervisão, garantindo a segurança, a eficiência e a integridade das operações financeiras no país. Ainda esta sexta-feira, o chefe do Estado promulgou e mandou publicar a Lei de Revisão do Estatuto da Ordem dos Contabilistas e Auditores de Moçambique e as Leis de Segurança Cibernética e dos Crimes Cibernéticos. Em comunicado, a Presidência da República refere que os dois últimos instrumentos legais visam fortificar a proteção dos moçambicanos numa era de transformação digital nacional e global. O presidente da República afirma que o bispo da diocese de Quelimane, Dom Osório Sitor Afonso, contribuiu para o fortalecimento da harmonia social e espírito de irmandade entre fiéis da Igreja Católica. Daniel Chapo disse que o caráter do bispo da diocese de Quelimane e administrador apostólico da arquidiocese da Beira inspirava a prática do bem à sociedade.
2: Era um prelado com dimensão humana que transcendia o nosso espaço pátrio. Para nós, os outros,

0: bispo da Diocese de Alto Moloco e Dom Estevão Ângelo Fernando, para a função de administrador apostólico da Diocese de Quelimane, na Zambésia, e Dom António Constantino, bispo de Caia, para administrador apostólico da Arquidiocese da Beira, na província de Sofala. A nomeação é feita na sequência da morte do bispo Dom Osório Sitor Afonso, que exercia cumulativamente os cargos de bispo de Quelimane e de administrador apostólico da Arquidiocese da Beira. O fato foi anunciado esta sexta-feira em Quelimane pelo núncio apostólico em Moçambique, Dom Luís Miguel Cárdaba.
1: O Santo Padre, atento ao bem das igrejas de Quelimane e da Beira, julgou conveniente nomear administradores apostólicos para as duas circuncisões eclesiásticas. Os dois novos administradores apostólicos serão responsáveis pela governação pastoral, até que o Papa, o Santo Padre, nomeie os dois futuros bispos, de Quelimane e da Beira.
0: Núncio apostólico em Moçambique, Dom Luís Miguel Cárdaba. O governo já pagou subsídio de compensação financeira a 2.362 veículos de 15 e 25 lugares pertencentes a operadores de semicoletivos de passageiros. O pagamento, estimado em 52 milhões de meticais, beneficiou transportadores que operam na área metropolitana de Maputo, com dados constantes de uma lista fornecida pela Federação Moçambicana dos Transportadores, FEMATRO. Estes dados foram apresentados esta sexta-feira em Maputo pelo secretário de Estado dos Transportes, Xinguan Mabote, em conferência de imprensa.
2: Neste momento, encontra-se em curso a fase de verificação e validação do número efetivo de atores de autocarros em operações. Um exercício indispensável para garantir que os recursos públicos sejam atribuídos com rigor, transparência e justiça. Uma vez concluído esse processo, serão efetuados correspondentes desembolsos em conformidade com os critérios definidos e a realidade operacional do setor dos transportes. Esta abordagem reflete o compromisso do Governo com a gestão responsável de recursos do Estado, do erário público, do imposto do cidadão, assegurando que o apoio chegue aos operadores que efetivamente prestam serviço à população e contribuem para a mobilidade urbana nas nossas cidades.
0: E o presidente da Federação Moçambicana dos Transportadores, FEMATRO, Castilho Nhamani, observou que a agremiação está a receber novos membros licenciados. O Conselho Municipal da cidade de Maputo vai reforçar a partir da próxima segunda-feira, 15 de junho, as medidas de interdição da venda informal em espaços públicos considerados impróprios, com destaque para a zona da Fortaleza de Maputo e áreas adjacentes ao Porto de Maputo. Segundo o vereador das Atividades Económicas e Turismo, a aplicação da medida segue-se a um trabalho de sensibilização desenvolvido junto dos vendedores nos últimos 30 dias.
3: A partir de segunda-feira, dia 15 de junho, serão reforçados todos os mecanismos de interdição da venda informal nesta zona, com particular destaque para bicharias, venda e consumo de bebidas alcoólicas, como comércio de várias ordem.
0: O vereador das Atividades Económicas e Turismo, Alexandre Muyanga, anotou que os mercados Janete, do Povo, Central e Agostinho Neto têm espaços disponíveis para acolher os vendedores informais. Na atualidade internacional, mais um jovem africano que estava na linha de combate na guerra russo-ucraniana foi libertado e colocado sob proteção diplomática russa. Trata-se de um cidadão da Guiné Equatorial, de acordo com Notícias ao Minuto. Teodoro Nguema Obiang Mangue, vice-presidente e filho do presidente da Guiné Equatorial, garantiu que o jovem, identificado como Daniel Angel Mazie Nshama, encontra-se em segurança e poderá retornar ao país o mais breve possível. Fechamos com a previsão do tempo. A cidade de Tete poderá registrar este sábado 31 graus centígrados de temperatura máxima, seguida por Beira com 30 graus. Para Nampula e Pemba, prevê-se 29 graus, Inhambane, Vilanculi e Quelimane, 28, Chimoio, 27, Maputo e Xai-Xai, 24 e, por fim, Lixinga, com 23 graus Celsius de temperatura máxima. Apresentamos as notícias a esta hora, as próximas, às 22 horas.
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2: as vacinas estão disponíveis em quantidade suficiente. Em termos de estratégia, continuam as mesmas. Os vacinadores passarão de casa em casa a fazer a vacinação. Irão nas machambas, onde forem encontrar a criança. Estarão também nas unidades sanitárias, em todos os centros de saúde, vai acontecer a vacinação. Então, para quem perdeu a vacinação ou durante o processo de vacinação dos vacinadores a nível dos bairros, pode se dirigir à unidade sanitária mais próxima. Quem não teve a primeira dose pode sim, muito bem, ter a segunda dose, porque a ideia desta campanha de vacinação é o reforço da imunidade das crianças. Esta campanha está a acontecer por conta de casos de PFA ou de paralisia flácida aqui, que o país vizinho, que é Malawi e Zimbábue, notificou.
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2: O apelo que fazemos aos pais, mães e cuidadores de criança é que recebam as equipes de vacinação a partir do dia 17 a 20 de junho do corrente mês. Os vacinadores passarão nas suas respectivas casas. Apoiem os vacinadores. Sempre que alguma mãe perder a vacinação, dirija-se ao centro de saúde mais próximo. E pedir que também que as pessoas que ouvem essa mensagem puderem difundir para as demais pessoas, para que tenhamos sucesso e que nenhuma criança fique de fora desta proteção.
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4: Nós temos que perceber que as vacinas e medicamentos são coisas diferentes. Nós, por exemplo, temos uma infecção qualquer no hospital, nos dão uma amoxicilina e nós combatemos o problema. Mas daqui a uma semana ou duas semanas podemos voltar a ter o mesmo problema, é uma nova infecção. Agora, na vacinação é totalmente diferente. Na vacinação nós induzimos o organismo humano a produzir imunidade contra aquela doença específica para a qual vacinamos para proteger. E aquela imunidade não vale só por uma semana ou duas semanas, ela vale por muito tempo. No caso da malária, a vacinação não vai só proteger a criança enquanto estiver na faixa de 0 a 2 anos, não. Eu, como disse, protege naquela fase, na faixa etária, mas também protege quando a criança for crescendo. Então ela vai ainda mantendo a imunidade ao longo da vida contra a malária.
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5: Para aproveitar neste período, né, de subvenção, principalmente nas brigadas, né, para que fossem lá fazer o bilhete de identidade, porque nós não sabemos qual é o prazo estipulado para o fim desta subvenção. Pode-se dar daqui a 2 meses dizer que é o fim. Então, muitas pessoas vão perder a oportunidade, enquanto que já está uma janela aberta, as pessoas devem aderir. Não podem ganhar preguiça, ficar em casa, ah, vou amanhã. Ou de lá chegar e terminar a subvenção. Então, neste período, venham em massa. Nós estamos dispostos, estamos disponíveis para atender todos os cidadãos.
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7: Aquela rua está muito mal. Que rua de bypass road que dá acesso até no filas. Aquela rua também está mal. Mangalo Forte está mal. Não passa. Eu não sei o que está acontecendo. Estou a pedir para quem é de direito mesmo para ver o que está a fazer. Porque está mal mesmo. Tem muitos buracos e também...
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8: 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E temos o propósito de estimular.
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1: As notícias a esta hora apresentadas por Vitor Rufino. Boa noite.
2: Boa noite. O presidente da República, Daniel Chapo, promulgou e mandou publicar a Lei do Sistema Nacional de Pagamentos, um instrumento que pretende reforçar a capacidade de prevenção e supervisão, garantindo a segurança, a eficiência e a integridade das operações financeiras no país. Ainda esta sexta-feira, o chefe do Estado promulgou e mandou publicar a Lei de Revisão do Estatuto da Ordem dos Contabilistas e Auditores de Moçambique e as Leis de Segurança Cibernética e dos Crimes Cibernéticos. Em comunicado, a Presidência da República refere que os dois últimos instrumentos legais visam fortificar a proteção dos moçambicanos numa era de transformação digital nacional e global. O presidente da República afirma que o bispo da diocese de Quelimane, Dom Osório Sitor Afonso, contribuiu para o fortalecimento da harmonia social e espírito de irmandade entre fiéis da Igreja Católica. Daniel Chapo disse que o caráter do bispo da diocese de Quelimane e administrador apostólico da Arquidiocese da Beira inspirava a prática do bem à sociedade.
3: Era um prelado com dimensão humana que transcendia o nosso espaço pátrio. Para nós, os outros, tivemos a sorte, a honra e o privilégio de conviver com ele. Por isso, a sua eterna partida prematura representa uma perda irreparável, não somente para a família religiosa e biológica, mas também para toda a família moçambicana, uma vez que veio tirar-nos o convívio de um cidadão que espalhava vontade e alegria de contribuir para o engrandecimento da Igreja e do nosso país.
2: O chefe do Estado falava esta sexta-feira em

0: Apostólico da Arquidiocese da Beira. O fato foi anunciado esta sexta-feira em Quelimane pelo Núncio Apostólico em Moçambique, Dom Luís Miguel Cárdaba.
1: O Santo Padre, atento ao bem das igrejas de Quelimane e da Beira, julgou conveniente nomear administradores apostólicos para as duas circuncisões eclesiásticas. Os dois novos administradores apostólicos serão responsáveis pela governação pastoral, até que o Papa, o Santo Padre, nomeie os dois futuros bispos, de Quelimane e da Beira.
0: Núncio apostólico em Moçambique, Dom Luís Miguel Cárdaba. O governo já pagou subsídio de compensação financeira a 2.362 veículos de 15 e 25 lugares pertencentes a operadores de semicoletivos de passageiros. O pagamento, estimado em 52 milhões de meticais, beneficiou transportadores que operam na área metropolitana de Maputo, com dados constantes de uma lista fornecida pela Federação Moçambicana dos Transportadores, FEMATRO. Estes dados foram apresentados esta sexta-feira em Maputo pelo secretário de Estado dos Transportes, Xinguan Mabote, em conferência de imprensa.
2: Neste momento, encontra-se em curso a fase de verificação e validação do número efetivo de atores de autocarros em operações. Um exercício indispensável para garantir que os recursos públicos sejam atribuídos com rigor, transparência e justiça. Uma vez concluído esse processo, serão efetuados correspondentes desembolsos em conformidade com os critérios definidos e com a realidade operacional do setor dos transportes. Esta abordagem reflete o compromisso do Governo com a gestão responsável de recursos do Estado, do erário público, do imposto do cidadão, assegurando que o apoio chegue aos operadores que efetivamente prestam serviço à população e contribuem para a mobilidade urbana nas nossas cidades.
0: E o presidente da Federação Moçambicana dos Transportadores, FEMATRO, Castigo Nhamani, observou que a agremiação está a receber novos membros licenciados. O Conselho Municipal da cidade de Maputo vai reforçar a partir da próxima segunda-feira, 15 de junho, as medidas de interdição da venda informal em espaços públicos considerados impróprios, com destaque para a zona da Fortaleza de Maputo e áreas adjacentes ao Porto de Maputo. Segundo o vereador das Atividades Económicas e Turismo, a aplicação da medida segue-se a um trabalho de sensibilização desenvolvido junto dos vendedores nos últimos 30 dias.
3: A partir de segunda-feira, dia 15 de junho, serão reforçados todos os mecanismos de interdição da venda informal nesta zona, com particular destaque para peixarias, venda e consumo de bebidas alcoólicas, como comércio de várias ordens.
0: O vereador das Atividades Económicas e Turismo, Alexandre Muyanga, anotou que os mercados Janete, do Povo, Central e Agostinho Neto têm espaços disponíveis para acolher os vendedores informais. Na atualidade internacional, mais um jovem africano que estava na linha de combate na guerra russo-ucraniana foi libertado e colocado sob proteção diplomática russa. Trata-se de um cidadão da Guiné Equatorial, de acordo com Notícias ao Minuto. Teodoro Nguema Obiang Mang, vice-presidente e filho do presidente da Guiné Equatorial, garantiu que o jovem, identificado como Daniel Angel Mazie Nshama, encontra-se em segurança e poderá retornar ao país o mais breve possível. Fechamos com a previsão do tempo. A cidade de Tete poderá registrar este sábado 31 graus centígrados de temperatura máxima, seguida por Beira com 30 graus. Para Nampula e Pemba, prevê-se 29 graus, Inhambane, Vilanculi e Quelimane, 28, Chimoio, 27, Maputo e Xai-Xai, 24 e, por fim, Lixinga, com 23 graus Celsius de temperatura máxima. Apresentamos as notícias a esta hora, as próximas às 23 horas e 30 minutos, no último jornal.

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0: Acompanhe já a seguir os tópicos do último jornal, apresentados por Nelson Moandro. Boa noite.
1: Boa noite, Helena Pitorro e ouvinte. São tópicos do jornal. Presidente da República, Daniel Chapo, destaca a contribuição de Dom Osório e Sitor Afonso para o fortalecimento da harmonia social e espírito de irmandade entre fiéis da Igreja Católica. Esta sexta-feira decorreu em clima no funeral eclesiástico do prelado. Papa Leão XIV nomeia 2 bispos para as funções de administrador apostólico da diocese de Quelimane, na Zambésia, e arquidiocese da Beira, na província de Sofala. Ainda no último jornal, o Conselho Municipal da cidade de Maputo vai remover vendedores informais que operam na zona da Fortaleza de Maputo e áreas adjacentes ao Porto a partir da próxima segunda-feira. Às 23 horas e 30 minutos cá estaremos para o desenvolvimento destas e de outras notícias. Até já.

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1: Boa noite. Presidente da República Daniel Chapo destaca a contribuição de Dom Osório Sitor Afonso para o fortalecimento da harmonia social e espírito de irmandade entre fiéis da Igreja Católica. Esta sexta-feira decorreu em Quilimã no funeral eclesiástico do prelado. Papa Leão XIV nomeia 2 bispos para as funções de administrador apostólico da Diocese de Quilimã na Zambésia e Arquidiocese da Beira na província de Sofala. O Conselho Municipal da cidade de Maputo vai remover vendedores informais que operam na zona da Fortaleza de Maputo e áreas adjacentes ao Porto a partir da próxima segunda-feira. Começa agora o último jornal. Nelson Moano está na apresentação e Michel Horácio na sonorização. Fique conosco.

0: bem-vindo. O presidente da República, Daniel Chapo, promulgou e mandou publicar a Lei do Sistema Nacional de Pagamentos, um instrumento que pretende reforçar a capacidade de prevenção e supervisão, garantindo a segurança, a eficiência e a integridade das operações financeiras no país. Ainda esta sexta-feira, o chefe de Estado promulgou e mandou publicar a Lei de Revisão do Estatuto da Ordem dos Contabilistas e Auditores de Moçambique e as Leis de Segurança Cibernética e dos Crimes Cibernéticos. Em comunicado, a Presidência da República refere que os dois últimos instrumentos legais visam fortificar a proteção dos moçambicanos numa era de transformação digital nacional e global. Último jornal. A Igreja Católica realizou hoje em Quelimane, província da Zambésia, o funeral eclesiástico de Dom Osório Afonso, uma cerimónia que testemunhou o Presidente da República, Daniel Chapo, que deixou elogios ao trabalho do clérigo Caetano Alberto.
1: Presidente da República, Daniel Chapo, afirma que o falecido bispo da diocese de Quelimane, Dom Osório Sitora Afonso, contribuiu para o fortalecimento da harmonia social e espírito de irmandade entre fiéis da Igreja Católica. Daniel Chapo considera que o caráter do bispo da diocese de Quelimane e administrador apostólico da arquidiocese da Beira, assassinado no último sábado, inspirava a sociedade para praticar o bem. O presidente da República falava esta sexta-feira em Quelimane, no funeral eclesiástico oficial do bispo Dom Osório Sitora.
2: Era um prelado com dimensão humana que transcendia o nosso espaço pátrio. Para nós, os outros, tivemos a sorte, a honra e o privilégio de conviver com ele. Por isso, a sua eterna partida prematura representa uma perda irreparável, não somente para a família religiosa e biológica, mas também para toda a família moçambicana, uma vez que veio tirar-nos o convívio de um cidadão que espalhava vontade e alegria de contribuir para o engrandecimento da Igreja e do nosso país.
1: O presidente da República, Daniel Chapo, condena o assassinato de Dom Osório Sitora Afonso.
2: Para nós, a partida de Dom Osório sabe é um evento que ocorreu fora do tempo, pelo contributo que este ainda tinha muito por oferecer à nação e à Igreja, aliado à forma bárbara e covarde, como a sua voz vibrante foi silenciada. Na tranquilidade de uma casa episcopal, casa essa que simboliza a paz, compaixão e comunhão entre irmãos. Todavia, ainda que a morte lhe tenha silenciado a voz, ela nunca será capaz de silenciar as suas proezas e valentias e de sabedoria divina.
1: Daniel Chapo, presidente da República, falando esta sexta-feira em Quelimane.
0: E o bispo da Arquidiocese de Nampula, Dom Inácio Sauri, exorta as autoridades da Administração da Justiça a aprofundarem as investigações sobre o assassinato de Dom Osório Sitora Afonso. Novamente, Caetano Alberto.
1: Dom Inácio Sauri, que falava esta sexta-feira em Quelimane no funeral eclesiástico de Dom Osório Sitora Afonso, descreve de preocupante o fenômeno de homicídio que assola o país.
3: A terceira palavra é um grande apelo, é um pedido que não é impossível. Eu o faço porque acredito que é possível. E é este, que o assassinato bárbaro e cobarde de Dom Osório marque o ponto final da vergonhosa onda de violência e assassinatos de homens de bem e de paz em Moçambique. Basta de matar os irmãos.
1: Bispo da Arquidiocese de Nampula, Dom Inácio Sauri. Por seu turno, o representante da Diocese de Quelimane diz que o assassinato do bispo Dom Osório Sitora envergonha a comunidade religiosa na província.
4: Nos sentimos envergonhados e humilhados com o sucedido. Que o Senhor console os nossos corações e que o legado de amor e de espírito sinodal fez trabalho abnegado em prol da formação humana, da justiça, deixados por nosso pastor, continuem a fortificar na nossa igreja.
1: A família inconsolável agradeceu à Conferência Episcopal de Moçambique por autorizar a realização do funeral na terra natal.
5: Um sincero agradecimento à Conferência Episcopal de Moçambique por nos ter autorizado levar o corpo do nosso familiar para as suas origens. A Sua Excelência Daniel Francisco Chapo, presidente de Moçambique, expressamos gratidão especial por todo o apoio que nos permite transportarmos a urna do nosso familiar para a terra natal.
1: Os restos mortais de Dom Osório Sitora Afonso vão a enterrar este sábado em Nampula. A partir de Climane, Caetano Alberto.
0: O Papa Leão XIV nomeou o bispo da diocese de Alto Moloque, Dom Estevão Ângelo Fernando, para a função de administrador apostólico da diocese de Climane, na Zambésia, e Dom António Constantino, o bispo de Caia, para administrador apostólico da arquidiocese da Beira, na província de Sofala. A nomeação é feita na sequência da morte do bispo Dom Osório Sitora Afonso, que exercia cumulativamente os cargos de bispo de Climane e de administrador apostólico da arquidiocese da Beira. O facto foi anunciado esta sexta-feira em Climane pelo nuncio apostólico em Moçambique, Dom Luís Miguel Cardapa.
6: Os dois novos administradores apostólicos serão responsáveis pela governação pastoral, até que o Papa, o Santo Padre, nomeie os dois futuros bispos de Climane e da Beira. A governação dos administradores apostólicos é, portanto, temporária e deve reger pelo princípio sede vacante nil in novetur. Quando a sede está vacante, nada deve ser alterado. Estes são os nomes. Administrador apostólico da Arquidiocese da Beira, Sua Excelência Reverendíssima Don Antônio Manuel Bogaio Constantino, bispo de Caia. Administrador apostólico da Diocese de Climane, Sua Excelência Reverendíssima Don Estevão Ângelo Fernando, bispo de Alto Moloque.
0: Nuncio apostólico em Moçambique, Dom Luís Miguel Cardapa. ...2.362 veículos usados no transporte semicoletivo de passageiros já tiveram a devida compensação financeira paga pelo governo na sequência da subida dos combustíveis. O número refere-se a veículos de 15 e 25 lugares. Leopoldo Agapito, da nossa redação central.
7: O pagamento estimado em 52 milhões de meticais beneficiou a transportadores que operam na área metropolitana de Maputo, com dados constantes de uma lista fornecida ao Executivo pela Federação Moçambicana dos Transportadores Rodoviários, FEMATRO. Outros 731 veículos de 26 a 35 lugares foram pagos 40 milhões de meticais e, igualmente, o governo desembolsou 2 milhões de meticais para o pagamento de 40 meios de transportes de 31 a 85 lugares. Estes dados foram apresentados nesta sexta-feira em Maputo pelo secretário de Estado dos Transportes em conferência de imprensa. Xinguane Mabote anotou que decorre o processo que vai culminar com o segundo pagamento da compensação financeira aos transportadores semicoletivos de passageiros.
8: Neste momento, encontra-se em curso a fase de verificação e validação do número efetivo de atores de autocarros em operações. Um exercício indispensável para garantir que os recursos públicos sejam atribuídos com rigor, transparência e justiça. Uma vez concluído este processo, serão efetuados correspondentes desembolsos em conformidade com os critérios definidos e com a realidade operacional do setor dos transportes. Esta abordagem reflete o compromisso do Governo com a gestão responsável de recursos do Estado, do erário público, do imposto do cidadão, assegurando que o apoio chegue aos operadores que efetivamente prestam serviço à população e contribuem para a mobilidade urbana nas nossas cidades.
7: E o presidente da Federação Moçambicana dos Transportadores Rodoviários, FEMATRO, Castigo Nhamane, observou que a agremiação está a receber novos membros licenciados.
9: Ao longo dos próximos dias, vamos fazer chegar ao governo a lista e os documentos que comprovam a entrada destes operadores para o sistema de transporte devidamente licenciado. Apelar o bom senso das pessoas que possam se sentir lesadas ou pelo processo ou por qualquer, para se dirigir a FEMATRO. Primeiro, a FEMATRO vai perceber e vai encaminhar ao governo para devido à resolução destes casos. Porque cada caso é um caso.
7: Presidente da Federação Moçambicana dos Transportadores Rodoviários, FEMATRO, Castigo Nhamane, falando esta sexta-feira em Maputo, em conferência de imprensa, onde o governo anunciou que foi feito o primeiro pagamento da compensação aos transportadores de passageiros da área metropolitana de Maputo.
0: 2.362 veículos usados no transporte semicoletivo de passageiros já tiveram a devida compensação financeira paga pelo governo na sequência da subida dos combustíveis. São veículos de 15 e 25 lugares. E a CTA sugere a melhoria do sistema de transporte no país, de modo a tornar Moçambique o principal ponto logístico da região austral de África, disse-nos da conta Joana Mauai.
10: A Confederação das Associações Económicas de Moçambique, CTA, defende a integração dos sistemas ferroviário, rodoviário, marítimo e aéreo numa rede eficiente, digitalizada e competitiva. O presidente da CTA, Álvaro Massingue, diz que este processo pode estimular o investimento privado, aumentar a concorrência e transformar o país numa porta de entrada para a África Austral.
11: Se conseguirmos reduzir custos, simplificar procedimentos, melhorar a conectividade, aumentar a previsibilidade dos serviços e fortalecer a integração modal, Moçambique poderá consolidar-se como o principal hub logístico da África Austral. Mais do que transportar mercadorias, estaremos a transportar investimentos, a industrializar, a aumentar as exportações, o emprego e prosperidade para os moçambicanos.
10: A proposta da CTA foi apresentada ao governo no encontro que a agremiação manteve esta sexta-feira com o ministro dos Transportes e Logística no quadro do diálogo público-privado. Em resposta, João Matombe garantiu que o governo está a trabalhar para responder às inquietações do setor privado.
12: Em relação à integração regional, estamos a fazer ao nível do governo, por forma a permitir que as nossas fronteiras, os nossos portos sejam muito mais eficientes. Estamos a digitalizar os corredores. O corredor de Maputo já está quase digitalizado. Estamos a trabalhar agora para fechar uma plataforma para ver se conseguimos integrar todo o ecossistema logístico. A ideia é ter uma única plataforma que permita que a cadeia logística toda ela seja integrada. A carga que eu mando importar por avião pode ser visualizada, o agente transitar, as linhas de navegação. A carga que eu importo via marítima também pode ser visualizada, posso controlar. Posso receber no aeroporto, posso receber no porto, não importa onde, mas temos que tudo fazer a integração da componente logística, para que eu tenha opção para decidir qual é o meio que eu quero usar para fazer a importação e exportação de qualquer mercadoria.
10: O diálogo público-privado, promovido pela CTA com o governo, visa reforçar a criação de um espaço reservado, estratégico e de interação direta entre as partes.
0: Joana Mauai, da nossa redação central. Ministro da Economia mostra-se insatisfeito com a morosidade que se registra no arranque da produção na fábrica de ração do distrito de Chimunila, no Niassa, integrada no projeto de geração de emprego e melhoria de renda. Jornalista Fernando Tamas.
13: Basílio Mohat manifestou a preocupação na visita que efetuou esta sexta-feira ao empreendimento. O dirigente disse que o atraso da entrada em funcionamento do empreendimento está a concorrer para a degradação do equipamento da unidade fabril e do edifício onde foi instalado o equipamento. Basílio Mohat promete responsabilizar o empreiteiro e algum gestor da instituição que tutela, pois estão a impedir o funcionamento de um empreendimento que podia empregar jovens e contribuir para o tesouro.
14: É muita preocupação da nossa parte. Para nós também não faz muito sentido que estejamos neste nível. Portanto, são muitos anos em que dá um empreendimento, portanto, uma fábrica, não está a funcionar, as máquinas já estão a ficar desgastadas. Portanto, vamos analisar com calma, mas o que nós vamos fazer é colocar a funcionar e rapidamente inverter este cenário, sem sombra de dúvida.
13: Basílio Mohat, ministro da Economia, e a sua insatisfação devido ao atraso que se registra nas obras de implantação da fábrica de ração de Chimunila no Niassa, lançado em 2017, o projeto contempla a implantação de infraestruturas avícolas e pretende suprir o déficit de pintos de ração, principal problema na produção de frango nesta região. Implementado pelo Ministério da Economia, através do Instituto para a Promoção das Pequenas e Médias Empresas, IPM, o projeto contempla as províncias do Niassa e Zambésia e, no ato de lançamento, foi avançado um investimento de 9 milhões de dólares americanos financiados pelo Banco Africano de Desenvolvimento, BADS. Fernando Damas, em Mandima.
0: A partir da capital moçambicana Maputo, a Rádio Moçambique transmite o último jornal. Governo do distrito de Xeixé, em Gaza, disponibiliza cerca de 20 toneladas de semente diversa para os agricultores do posto administrativo de Ngulusan. O apoio visa o relançamento da produção agrícola numa das zonas mais afetadas pelas cheias e inundações registradas este ano. Teodomiro Nhantumbo.
15: Trata-se de semente de feijão nhemba e vulgar, milho e arroz, que deverá ser alocada aos mais de 15 mil habitantes daquele posto administrativo que foi severamente afetado pelas enxurradas de janeiro e março últimos. O porta-voz do governo do distrito de Xai-Xai, Marcelino Biza, que avançou a informação, diz que a alocação da semente aos produtores de Ngulusan fica dependente do vazamento das águas das cheias que inundaram extensas áreas agrícolas. Marcelino Biza explica que, além da semente, serão distribuídos regadores e enxadas para que os produtores que perderam estes insumos, por conta das enxurradas, possam relançar a produção de alimentos sem dificuldades.
16: Entregar a semente num momento em que a terra ainda não está pronta para receber, e colocaríamos inclusive em risco a própria população, pode até se alimentar, mas já está criada a condição. Mas um dos fatores fundamentais não foi esse, a população tem capacidade de guardar a sua semente. É mesmo por questão de mobilidade, de transporte. Estamos a criar condições para fazer chegar, que é mais seguro a população está a ter a sua semente. Quando chegar o momento, exemplo, temos já informações de zonas que já não estão submetidas. Então, essa é mesmo para a população estar a já lançar semente. A época já está a correr bastante para circular ou estarem ao mesmo nível que os outros agricultores.
15: Porta-voz do governo do distrito de Xai-Xai, Marcelino Biza, e o pré-posicionamento de cerca de 20 toneladas de semente diversa para o relançamento da produção agrícola por cheias no posto administrativo de Ngulusane. Recorda-se que o posto administrativo de Ngulusane ficou isolado do resto do distrito de Xai-Xai e, neste momento, as vias de acesso continuam condicionadas devido ao corte em algumas secções. Tido Bernhantumbo, em Xai-Xai.
0: Governo Provincial do Niassa e parceiros definem prioridades de investimentos com enfoque para as áreas de abastecimento de água, higiene e saneamento nas comunidades. Jornalista Pinto Catawa.
17: Com a iniciativa, os parceiros de cooperação pretendem se alinhar com o plano do Executivo na identificação de comunidades com baixa taxa de cobertura em água potável para a construção de infraestruturas de abastecimento do precioso líquido e saneamento. O diretor nacional da OTA-AID, que revelou a informação em Lixinga, disse que a nova abordagem da organização consiste na construção de pequenos sistemas de abastecimento de água em unidades sanitárias e estender as ligações para o consumo comunitário. Gaspar Stefani explicou que esta iniciativa visa melhorar as condições de higiene nas unidades sanitárias e provisão de água às comunidades próximas. Ainda é pretensão da OTA-AID reabilitar e requalificar algumas unidades sanitárias nesta província para aproximar e elevar a prestação de serviços de qualidade.
18: Porque não vale a pena construir várias infraestruturas se não há mecanismos claros e concretos para garantir sustentabilidade destas infraestruturas. Temos visto em vários lugares que este é um dos grandes calcanhares daqueles. Felizmente, nós, enquanto OTA-AID, já há muito tempo nos preocupamos com a questão de sustentabilidade, daí que trabalhamos sempre para garantir que a comunidade e os principais beneficiários sintam-se parte do processo, desde o processo de construção ao processo de gestão.
17: Diretor Nacional da OTA-AID, Gaspar Stefani, e o plano de mobilização de mais fundos para o melhoramento de infraestruturas de abastecimento de água, saneamento e higiene nas unidades sanitárias e comunidades da província do Niassa. Nos últimos 5 anos, a OTA-AID construir 6 pequenos sistemas de abastecimento de água em igual número de unidades sanitárias no distrito de Quamba, que beneficiam as respectivas comunidades. De Lixinga, Pinto Catawa.
0: Continuamos com o jornal. Pessoas com albinismo na província de Manica dizem persistir barreiras no acesso à educação e ao emprego. A implementação de políticas mais eficazes de inclusão é apontada por este grupo social como uma das saídas para o problema de indicação.
19: A preocupação foi manifestada por representantes da Associação Amor à Vida durante o programa Linha Aberta do emissor provincial da Rádio Moçambique em Manica. Segundo os entrevistados, muitas crianças com deficiência, incluindo as que vivem com albinismo, ingressam tardiamente na escola devido à falta de sensibilização dos encarregados da educação sobre a importância do ensino inclusivo. Segundo o delegado da Associação Amor à Vida, em Manica, Boaventura João, há necessidade de implementação de políticas mais eficazes de inclusão.
20: Primeiro, acesso à educação. Muitas crianças, e eu não vou defender simplesmente as pessoas com albinismo, mas toda pessoa com deficiência tem encarado essa dificuldade. Muitas vezes, se formos a procurar saber das pessoas, crianças, começam a estudar a partir dos seus 8, 9, 10 anos. 11 anos. Imagina uma criança com 10 anos está na primeira classe. Será que essa criança estará preparada para assimilar a matéria no seu geral? Isso tem a ver com mesmo os progenitores. É que deixam a criança. Quer dizer, tem que vir alguém obrigar, dizer que não leva a criança para a escola.
19: Helena Mário, membro da referida associação, referiu que o preconceito e a discriminação continuam a ser dos maiores desafios enfrentados pelas pessoas com albinismo.
21: A pessoa com albinismo, ela sofre muito preconceito. E sabemos nós que o preconceito é algo que mexe conosco emocionalmente. Isso traz consequências graves, de que a pessoa pode não querer sair de casa porque a sociedade em si já discrimina aquela pessoa. Então, são vários os desafios, sim, que a pessoa com albinismo passa.
19: Os representantes da Associação Amor à Vida apelam ao reforço das ações de sensibilização junto da sociedade, com vista à promoção da inclusão e ao combate à discriminação contra as pessoas com albinismo. A partir de Chimoio, Dini Kassam.
0: O último jornal, daqui a pouco, notas da atualidade internacional. Para já, o Conselho Municipal da cidade de Maputo vai reforçar, a partir da próxima segunda-feira, 15 de junho, as medidas de interdição da venda informal em espaços públicos considerados impróprios. O destaque vai para a zona da Fortaleza de Maputo e áreas adjacentes ao Porto. Adérito Magaia.
22: O Conselho Municipal da cidade de Maputo vai reforçar, a partir da próxima segunda-feira, 15 de junho, as medidas de interdição da venda informal em espaços públicos considerados impróprios, com destaque para a zona da Fortaleza de Maputo e áreas adjacentes ao Porto de Maputo. O anúncio foi feito esta sexta-feira pelo vereador de Atividades Económicas e Turismo, Alexandre Muyanga, durante uma conferência de imprensa. Segundo Alexandre Muyanga, a Edilidade tem vindo a desenvolver, nos últimos 30 dias, um trabalho de sensibilização junto aos vendedores informais para que abandonem aqueles locais e passem a exercer a sua atividade em mercados municipais devidamente preparados. Entre os espaços disponibilizados estão os mercados Janete, do Povo, Central e Agostinho Neto, que a Edilidade garante que dispõe de condições adequadas para o comércio.
23: A partir de segunda-feira, dia 15 de junho, serão reforçados todos os mecanismos de interdição da venda informal nesta zona, com particular destaque para bicharias, venda e consumo de bebidas alcoólicas, como comércio de várias ordem.
22: O vereador explicou que a decisão visa melhorar as condições de saneamento, segurança e organização da zona baixa da cidade, considerada um importante polo turístico. Muyang mostrou-se ainda preocupado com a comercialização de pescado em condições inadequadas, referindo que o mercado central dispõe de cerca de 300 bancas equipadas com água, iluminação e sanitários para acolher os vendedores. Por seu turno, o comandante da Polícia Municipal da cidade de Maputo, António Espada, afirmou que as autoridades privilegiam a sensibilização e o diálogo com os comerciantes de forma a evitar medidas coercivas. Contudo, advertiu que a continuidade da atividade nos locais interditos poderá resultar na apreensão de mercadorias e outras ações previstas por lei.
2: Está a decorrer neste momento um período de sensibilização e é onde perceber que quem está a fazer a sensibilização é a Polícia Municipal e a Direção Municipal de Mercados e Feiras.
22: Com esta medida, o município de Maputo pretende ordenar a atividade comercial na zona baixa da cidade e preservar uma das principais áreas turísticas da capital, ao mesmo tempo que assegura condições adequadas para exercício de comércio informal nos mercados municipais.
0: Notas do estrangeiro. A Organização Mundial da Saúde, OMS, alertou hoje que a epidemia do ébola no leste da República Democrática do Congo continua a alastrar-se para novas zonas geográficas. A OMS indica que foram confirmados 676 casos e 136 mortes relacionadas com esta estirpe rara da doença, para a qual não existe qualquer vacina ou tratamento aprovado. Na República Democrática do Congo, os sistemas de saúde estão fragilizados e a insegurança persiste, o que torna a resposta à epidemia particularmente difícil, destaca a Organização Mundial da Saúde. Líderes de 7 economias mais desenvolvidas do mundo, o G7, reúnem-se próxima semana na cidade francesa de Evian para buscar convergências sobre os desequilíbrios globais e as crises na Ucrânia e Médio Oriente. Os resultados esperados na cimeira dependerão essencialmente do presidente norte-americano Donald Trump. Os restantes líderes querem assegurar que podem definir com o presidente norte-americano objetivos comuns para diminuir o conflito iraniano após o início dos ataques israelo-americanos a 28 de fevereiro, mas também na faixa de Gaza e Líbano, bem como para reabrir o Estreito de Hormuz. Das notícias do estrangeiro, as temperaturas máximas previstas para este sábado, fim de semana, a cidade de Tete poderá chegar aos 31 graus centígrados, seguida por Beira com 30 graus centígrados. Para Nampula e Pemba prevê-se a máxima de 29 graus, Inhambane, Vilanculo e Quilimane 28, Chimoi 27, Maputo e Xaxai 24 e por fim Lixinga 23 graus centígrados de temperatura máxima. É o fim desta edição do Último Jornal. Recebo os cumprimentos de Nelson Muando na apresentação e Michel Horácio na sonorização.

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